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1: 98,9. 0 hora e 56 minutos.

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4 horas e 39 minutos.

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4:57. Se você ouvisse uma mãe falando com o pai sobre seu filho desta maneira, tenho certeza que gostaria de se parecer com ele a vida.

0: 5:01.
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0: Buenas, meus amigos de todas as querências. Estamos chegando para mais um programa aqui na querida cidade de Chapecó, terra da Chapecoense, terra do acampamento Farroupilha, vários CTGs, grupos de danças, piquetes e invernadas, comunidades e associações que fazem um social tão bem que alegra todos nós. Se você não me conhece, sou Johnny Camargo, cantor no grupo Velhos Tauras e comunicador no Galpão Farroupilha da Condá. Com a coordenação da Rose Cibusco, supervisão da Raquel Lang, direção do Dr. Alfredo Lang, estamos começando o programa de hoje. E vou sempre lembrar você aqui. Amigos de todas as horas são raros, mas são muito necessários. Cultive eles. Novos amigos são importantes. É sinal de que estamos vivos e plantando bem. Por isso, valorize aqueles do tempo antigo e aos novos, sempre dê atenção. Continua afirmando-te. Este aqui que está de porta aberta a partir de agora é o nosso galpão. Galpão este que a gente abre com muito carinho de segunda a sexta. E você participa no 3361-3110 com uma pergunta toda semana e concorre a prêmios. Meu WhatsApp pessoal, 999-54-3718. 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Com a ajuda do gosto de vocês, vamos fazer o nosso programa ter só marca de fundamento. Com certeza, 5 horas, 6 minutos.
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0: Vamos olhando a marca, gurizada. Vamos clareando esse dia de fundamento com muita neblina. Segunda-feira começando, gurizada.

0: Mas é claro que sim, né, Che? É claro que vai se acostumar com a gente. 5:09. 5:09. Já tá acordando, já tá ligando as coisas por aí, já tá acendendo o fogo. Mas que coisa linda. Olha, o inverno não chegou ainda, mas tá bravo o negócio. 5 graus agora há pouco, chegando aqui perto da emissora. E aqui na emissora, 6 graus agora, viu? É, mas o inverno ainda não chegou, será que vamos ter mais frio? O que que tu acha? Vamos para nossa pergunta da semana? Vamos para nossa pergunta da semana, que não é essa que eu falei agora. Mas você pode comentar também se tá frio. A pergunta é, há quantos anos você ouve a Condá? Há quantos anos? Não é quem mais ouve, quem ouve mais tempo que vai ganhar. Porque é um sorteio, né, gente? Então é simples. Pode ser 1 ano, 2 anos, 10 anos, 2 meses, 1 dia. Não importa, não importa. Para nós o que importa é que você responda, porque vale o kit da Apt, que é maravilhoso, e a cuia e vira-mate da Condá, que é sensacional. Há quantos anos você ouve a Condá? A nossa querida rádio daqui, hein? Há quantos anos? É isso que a gente quer saber, e vamos olhando a marca gurizada. Olha que coisa linda.
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0: 5:10.
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10: É isso aí, gurizada, 5h18, 5h18. Você tá na Condá, você tá na Condá. A nossa pergunta é, há quantos anos você ouve a Condá? Não importa quantos dias, quantas horas, mas a resposta é que importa, viu? Valendo o kit da Apt, que é maravilhoso, e a cuia vira-mate da Condá, que é sensacional. 3361-3110 é por onde você participar. 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Olha, fica ali, pro lado debaixo da rodoviária, como se diz, no sentido centro-bairro, um pouquinho antes do Eco Park. Tá falado? A nossa música campeira não pode parar, mas claro que não. Olha aí que coisa linda. Jorge Guedes e família, 5h20 agora. Não perca a hora por nada, Xê.

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1: É isso aí, meus amigos, minhas amigas. 5 horas e 24 minutos, a nossa pergunta da semana. Há quantos anos você ouve a Condá FM, hein? Era AM, há quantos anos, né? Agora 50 anos de rádio. Há quantos anos você ouve, né? Valendo o kit da Apt, que é maravilhoso, e a cuia e o vira mate da Condá, que são sensacionais, viu? 3361-3110 é para você responder e concorrer, viu? Não importa se é uma hora, se é um dia, se é uma semana, se é um mês, se é um ano, se é 10 anos, 40, 30, não importa. O que importa é a gente saber e você responder e a gente botar você no sorteio, colocar no sorteio. 3361-3110 é o nosso WhatsApp, viu? Até 7 horas, vamos conversando. Vamos trocando ideia, vamos nos conhecendo, eu sou o Johnny Camargo e você quem é? Vai falando comigo, vamos trocando ideia, porque assim a gente vai construindo um laço de amizade que você não tem noção, daqui a pouco estamos tudo irmanado aí, né, Che? Que coisa linda! Chegando mais marca por aqui agora, 5 e 25, hora bonita, né, Che? Clareando o dia, quase clareando, e frio, velho. Rengue a Cusco, 6 horas agora. Aliás, 6 graus agora. 5h25 é a hora. Não perca por nada, tio.

0: E vamos seguindo, né, gurizada? Nossa pergunta da semana, nossa pergunta é: há quantos anos você ouve a Condá? Valendo o kit da Apt, que é sensacional. E a cuia e o vira-mate da Condá FM, né? É, o kit da Apt também muito bom, no 3361-3110. É por onde você participa. Exatamente, meu amigo, minha amiga. É por onde você participa. Certo? 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Exatamente, gurizada. E vamos olhando marca por aqui. Coisa linda.
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Alô, meus amigos, tudo bem com vocês? Tudo certo? Tudo tranquilo? Olha, 5 horas 38 minutos, 6 graus, continua 6 graus agora. Então tá friozinho, né? Vamos se cuidar aí, gurizada, você que tá indo ouvindo. Olha, muita neblina mesmo nessa manhã. Então vamos se cuidar, né, gente? Vamos se cuidar. Vamos mais devagarzinho, vamos cuidando. Sai um pouquinho antes, viu? Você vai sair de casa agora, sai um pouquinho antes, viu? Pra você ter uma margem pra você ir devagar até na estrada, tá bom? Se você não me conhece, sou o Johnny Camargo, cantor no grupo Velhos Tauras e comunicador no Galpão Farroupilha da Condá. E vamos seguindo por aqui, né? Vamos seguindo, vamos nos organizando nessa manhã, semana que começa, não é isso? É, nosso Instagram e Facebook, para você nos achar, é o cantor Johnny Camargo ou programa Galpão Farroupilha, você também nos acha, ou ainda Velhos Tauras, tanto no Instagram como no Facebook você nos acha, viu? E digo para você que com fé, esperança e chimarrão, vamos seguindo aqui no Galpão e vamos perguntando, há quantos anos você ouve a Condá, hein? Há quantos anos? Falando do kit da Apt, que é maravilhoso, é a cuia e vira mate da Condá FM, que é sensacional também, tá bom? Vamos nessa? Vamos nessa, claro que sim. Olha, lembrando que esta é a pergunta da semana, mas não importa quanto tempo você está nos ouvindo, certo? E sim, dizer quem você é e de onde você é. E há quantos anos você acompanha essa querida rádio que está fazendo 50 anos? Começando mais uma valsinha. Essa aqui é dos Velhos Tauras. E eu canto com muito carinho pra ti. 5 horas e 40. Não perca a hora por nada, Cheio.

5h43 é a hora, não perca a hora por nada. Dia 21 de junho acontece a festa das comunidades na linha Rodeio Bonito. 10 horas missa, 12 horas almoço com carne de gado, suíno, frango, arroz branco, pão, cuca e saladas diversas, viu? Adulto R$50, infantil R$25. Matinê começa às 13h30. Contato para compras 3323-5139, Secretaria da Paróquia, ou com os festeiros Jairo, Emerson e o Edson, viu? É, dia 27 de junho, sensacional jantar-baile de formatura do curso de dança no CTG Coxilha do Quero Quero, com o grupo Velhos Tauras, cardápio, costelão, porco assado e acompanhamentos. Mesa para 4 pessoas, R$320, início 19 horas, jantar 20 horas, baile 22 horas, reservas com o Cristiano Bife no 991601818 ou 991055896, 991055896 ou 999002199, viu? É, não copiou aí, quer ir no baile, quer ir no nosso fandango? Então chama nós aqui no horário do programa ou no nosso WhatsApp particular que nós passamos para você tranquilamente, viu? Olha, o Conselho de Evangelização e Pastoral da Comunidade São José Operário do Passo dos Fortes convida você para o 27º Jantar Italiano com cardápio tradicional, dia 18 de julho. Programação é a seguinte, viu? É 20 horas início do jantar e 22 horas início do fandango. Mesa para 4 pessoas, R$250, viu? Reservas 999-680109 com o seu Jairo, tá certo? Já já, a partir de amanhã, depois de amanhã, vamos lembrando aí você que no mês de julho, também no mês de julho, dia 19, tem a sensacional festa do bairro São Cristóvão, a festa em homenagem ao São Cristóvão, tá bom? Tá certo? 5h45 eu falei pra você não perder a hora. Olha que música bonita, vamos sorrir um pouco porque senão entope o nariz, né, tchê? Chorar entope o nariz, então vamos dar uma risada de manhã cedo já, né, tchê?

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1: E vamos reforçando a nossa pergunta. Falta 10 para 6, são 5h50 agora. Então a nossa pergunta é: há quantos anos você ouve a Condá? Valendo o kit DAPT, que é maravilhoso, e a cuia e vira-mate da Condá FM, que é sensacional. Aliás, a Condá que está fazendo 50 anos neste mês de julho, já está completando 50 anos, viu? 3361-3110 é onde você responde a nossa pergunta, viu? 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E vamos seguindo por aqui, né, gurizada? Vamos seguindo por aqui, tocando Marca Buena. Olha que coisa linda. 5h52. 6 graus, continua.

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17: Tamo de volta, gurizada, tamo de volta, não perca a hora por nada, agora são 6:09, 6:09. Se você não me conhece, sou o Johnny Camargo, cantor nos Velhos Tauras e apresentador no Galpão Farroupilha, na Condá FM 98.9, 50 anos fazendo parte do seu dia. E eu também estou por aqui, fazendo parte da sua manhã, do seu bom dia, né? Do começo da sua semana. E vamos até às 7 horas conversando, trocando ideia, informando, falando, para você nos seguir aí, para você nos acompanhar também nas redes sociais, Facebook, Instagram, cantor Johnny Camargo e também no Instagram, né? E o do programa é Programa Galpão Farroupilha, isso mesmo. Aí você acha a gente, viu? Aí você acha a gente, conversa com a gente também por lá, viu? Olha, dia 27 de julho, de junho agora, tem um sensacional fandango com velhos tauras ali no CTG Coxilha do Quero Quero, viu? Daqui a pouquinho passo a informação pra ti aí. Passo a informação com certeza. Olha, a pergunta é: há quantos anos você ouve a Condá? Há quantos anos você ouve? 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Isso mesmo, temos já uns recadinhos para espiar. O pessoal já está mandando recado para nós espiar aí, então vamos espiando por aqui. Olha aí, vamos lá, vamos subindo aqui. Tony Sitsko por aqui, bairro Desbravador Johnny, sempre ouvindo o Galpão Farroupilha, ótima segunda-feira. Ouço a Rádio Condá desde que vim morar em Chapecó, em 1989. Faz 37 anos ouvindo muito o programa, mas que marcou era a Página Amarela do Crime. Fui pra caminhada, um abraço. Olha aí, tinha um programa que marcou, viu? Bom dia, Johnny Camargo, passando aqui para participar do sorteio do dia. Me chamo Pedro Henrique e ouço a rádio há um dia e já me sinto parte da família. Olha aí, liguei o rádio na volta de uma viagem e caiu aqui nessa transmissão apaixonante. Música de qualidade, boa comunicação e ainda tem sorteio? Tá bom demais o negócio, é verdade, tem sorteio. Bom dia, começando mais uma semana abençoada para todos nós. Nelson Antunes, aquele abraço. É, como eu comentei, se faz um dia, se faz uma semana, se faz uma hora, se a recém está começando a seguir a gente, ouvir a gente, muito obrigado pelo carinho. Para quem faz 30, para quem faz 20 também, muito obrigado pelo carinho, viu? Bom dia, meu amigo. Escuto todos os dias seu programa aqui no Desbravador. Sou João Carlos Borges. Escuto a Condá desde quando abriu em 1976. Roda para nós Chiquita com Iedo Silva. Bom trabalho para vocês. Claro que sim, já vamos catar aqui, já vamos procurar aqui, viu? Bom dia, tudo bem, Johnny Camargo? Estamos na escuta aqui em Alto Cambuim, Nova Itaberaba. Ô, meu povo, queria participar do sorteio da cuia do kit da Apt. Toca para nós aqui, Wilson Paim, Ainda Existe Um Lugar. Essa é linda também, viu? Nós escutamos a Condá há mais de 35 anos, pois sempre foi melhor rádio da região, ainda quando era AM. É, Tiri Bresciani e Jair Bresciani, tomando chimarrão caprichado. Grande abraço, desde já agradecemos. Muito obrigado. Como é que é? Aqui tem mais um aqui, deixa eu ver se eu consigo entender. Depois, descascar mandioca, tem 100 quilos para descascar ainda com esse frio. É de encarangar os dedos, kkk, tá certo. Bom dia, meu amigo, tudo bem? Estamos na escuta aqui no Alto Cambuim, Nova Itaberaba. Queria participar do sorteio do programa, ficaremos muito felizes se ganharmos este belo prêmio. Nós ouvimos a Condá desde 1997, morava na costa do Uruguai, lá na Praia Bonita. Jair Bressani e esposa Tere. Estamos tomando chimarrão caprichado, desde já agradecendo. Os dois participaram, então, estão no sorteio. Então vamos lá, vamos olhando marca. Pediu, tocou. Aqui não tem esse negócio, a não ser que a gente não ache, viu? 6h16, não perca a hora por nada. Ainda continua frio, uma barbaridade, né, gurizada? Ai, ai, ai. 6 graus.

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1: É isso aí, gurizada, é isso aí, olha a hora, não perca a hora por nada, vai devagar, hoje tem cerração, tem neblina, eu conheço como cerração, a maioria conhece como neblina, tá certo? 6h20 agora, já vamos falando aqui pra você, aqui ó, há quantos anos você ouve a Condá? Manda pra nós aqui, valendo o kit da Apt, que é maravilhoso, e a cuia e vira-mate da Condá, viu? Que é sensacional também, 3361-3110, e eu vou lembrando você que dia 21 de junho, é, domingo agora, a festa das comunidades na linha Rodeio Bonito. 10 horas missa, 12 horas almoço, com carne, gado, suíno e frango, arroz branco, pão, cuca e saladas diversas, viu? Ingressos a R$50 para o adulto e R$25 para o infantil, tá bom? É, contato para compra na Secretaria da Paróquia, 3323-5139. E também com os festeiros Jairo, Emerson e o Edson. Esse é pessoal de fundamento aí, né? 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Cardápio, costelão, porco assado e acompanhamentos. Mesa para 4 pessoas, R$320. Início 19 horas, jantar às 20 horas e o baile às 22 horas, viu? 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Olha aí, grande fandango, viu? Vale a pena aí, viu? Vale a pena. O Conselho de Evangelização e Pastoral da Comunidade São José Operário do Passo dos Fortes convida para o 27º Jantar Italiano, com cardápio tradicional, no dia 18 de julho, viu? 20 horas início do jantar e 22 horas início do baile. Mesa para 4 pessoas, R$250. A reserva com o seu Jairo, 999-680109. Vamos ouvindo o áudio agora também? Vamos ouvindo quem está dando bom dia para nós. Vamos lá para a nossa pergunta. Quantos anos você ouve a Condá? Responde. Bom dia.
2: Bom dia, Diano Camargo. José Paulo Espinado.
1: Opa.
2: Eu escuto a Condá. Olha. Eu devia ter 4 anos, né? Uhum. Porque ela tá fazendo 50, 54. De lá pra cá, nunca mais parei de escutar.
1: Tá certo.
2: Um abraço aí, parabéns pelo programa. Manda uns pra nós com os gauchinhos. Uhum. O seu Aldorino do Brasil do Nascimento.
1: Conheço.
2: Um abração a todos. E pensa no frio que tá. Grande os prego.
1: Tá friozinho, né? Vamos achar uma dos gauchinhos bem boa aí, viu? Vamos achar bem boa dos gauchinhos. Já, já vamos tocar. Quem mais? Quem mais? Fala comigo. Vamos lá, bom dia.
3: Bom dia, Johnny.
1: Opa.
3: Tudo certo?
1: Claro.
3: O seu vaso aqui da SAP.
1: Aham.
3: Uhum. Temos ligado, escutando o programa aí. Não é todo dia que a gente levanta bem cedo.
1: Aham. Uhum.
3: Mas a gente sempre pega uma parte do teu uma programa parte. Aí.
1: Tá certo.
3: Quando não é todo ele que hoje levantei. 5h30.
1: Quase.
3: Viajada pro Rio Grande.
1: Tá certo.
3: Aí, tô desde cedo escutando o teu programa aí.
1: Opa, que coisa
3: desde
1: boa.
3: Desde 83 que a gente veio pra cá.
1: Aham.
3: Pra Chapecó, é muito ano. Bom, eu, meu rádio aqui é só onde eu andar.
1: Aham.
3: Não muda de outro canal.
1: Tá certo.
3: É só que eu sei escutar. Escuto tudo o programa da minha condada. Do começo da manhã até de noite.
1: Até de noite.
3: No papo da arquibancada, Moisés Padilha.
1: Ah,
3: que é o último que eu escuto.
1: Aham.
3: É show de bola.
1: Tá bom.
3: Um abraço, um ótimo fim de semana. Ótima tá, semana, quer dizer.
1: Aham.
3: Uhum. E bota lá no sorteio aí.
1: Tá começando.
3: Tudo, né? De bom.
1: Tudo de bom. Tá começando, né? Tá começando a semana. Tá certo, tá certo. Quem mais fala com a gente? Vamos lá. Faiô. Então vamos bolhando música. Vamos bolhando marketing. É pedida essa? Wilson Paim, daqui a pouquinho tem os gauchinhos por aqui, viu? Não saia daqui, fica com a gente. Tá frio, mas tá bom. 6h24.

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1: E vamos seguindo, né, gurizada? Vamos seguindo, não perca a hora por nada. Agora são 6h29. 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Muito bem, acerte o seu pelo meu. Agora são 6h31. Eu falei 6h31, então tá certo. Então agora vamos pegando mais recado por aqui, mais um aqui, ó. Bom dia, amigo e companheiro das minhas manhãs, me coloca no sorteio. Sou a Mônica, moro no Jardim Itália, sempre ligada. Abraço, mas querida, meu abraço pra ti também, meu abraço pra ti também. Tem mais recado, eu vou ler ao contrário aqui agora, comecei aqui. Vamos ao contrário então aqui agora. Deixa eu ver aqui quem mais. Mauro Elvis, bom dia, Johnny. Roda pra nós, Teixeirinha, música Santo Antônio da Patrulha. Obrigado, muito obrigado. Bom dia, Johnny. Eu já estou ouvindo a Condá faz 46 anos. Sou João Nicolau, me coloca no sorteio. Bom dia, escuto a rádio Condá desde o ano 1978, o programa do Paulo Raimundo e saudoso Ari Espíndola. Tá certo. Deixa eu ver aqui, bom dia, Johnny, obrigado. Recebi um presente, muito obrigado. Amém, Johnny. Olha aí, ganhou presente, mas que coisa linda. Aí sim, né? Que coisa linda. Muito obrigado, hein, por participar com a gente, tá? Muito obrigado. Bom dia, meu amigo, tudo bem contigo? Ah, tá, esse aqui eu já li, tá bom. Então vamos em frente agora aqui. Na volta vamos ouvir os áudios agora. Vamos tocar o Aldorino Brasil do Nascimento aqui, ó. Arrasar os gauchinhos. Pediu, tocou, meu amigo. É isso aí. É o Bugio, né? Bugiozito. Coisa linda. Continua 6 graus por aqui.

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1: Estamos de volta, 6h37, estamos de volta por aqui, desfrute do melhor chimarrão com erva mate Mazzucchi, tradição do melhor chimarrão. 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Vamos lá, bom dia.
2: Bom dia, Johnny, tudo bem?
1: Tudo bem.
2: A gente escuta a rádio Condá desde 2013, que a gente veio morar em Chapecó.
1: Sim, veio para Chapecó.
2: E a gente se sente bem escutar o...
1: Nossa, que coisa boa. Ah, aqui rádio... é bom mesmo.
2: Condá, uma rádio boa, sabe?
1: Tá certo.
2: Então um abraço pra todos vocês aí. Roda qualquer música e oferece pra todo o pessoal do Jardim América.
1: Olha aí, pessoal do bairro Jardim América. Essa próxima vai pra todos vocês aí, viu? Vai pra todos vocês aí. Quem mais?
3: Bom dia, Johnny.
1: Opa! Bom dia
3: a todos na rádio. Meu abraço, meu carinho a vocês.
1: Semana começando.
3: Que bom início de semana.
1: Aham.
3: E se tiver sorteio, põe a Marie e o Marcinho no sorteio.
1: Sempre
3: um abraço,
1: tem.
3: Uma feliz semana para todos.
1: Sempre tem. Tem marca também? Vamos tocando então, que nem o Chiru. Boleia para nós.
4: Meu Santo Antônio,
1: a pedida do Teixeirinho aí, ó. 6h39. Bom dia.

0: abraço para aquela gente boa de Santo Antônio.
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2: Tamo de volta, agora são 6:42, 6:42, não perca a hora por nada. Dia 21 de junho acontece a festa das comunidades, domingo agora, viu? Domingo agora, 10 horas missa, 12 horas almoço com carne de gado, suíno e frango, arroz branco, pão, cuca e saladas diversas. 13:30 já começa o matiné, viu? Para você adquirir o seu ingresso, adulto R$50, infantil R$25. 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Tá bom? Não tem o contato deles? Daí eu passo. Se tem, tá, já conhece, né? Porque são líderes aí das comunidades, essa turma aí, viu? O Jairo, seu Jairo é ali do Passo dos Fortes, o Emerson é da Santa Bárbara e o Edson ali da linha Caravaggio, né? 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Olha, o Conselho da Evangelização e Pastoral da Comunidade São José Operário convida para o 27º jantar italiano com cardápio tradicional, dia 18 de julho, viu? 22 horas. 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O Instagram é nosso, cantor Johnny Camargo, e o programa Galpão Farroupilha, tanto no Instagram como no Facebook. A nossa pergunta é: há quantos anos você ouve a Condá? Valendo o kit da Apt, que é maravilhoso, e a cuia e vira-mate da Condá FM, que é sensacional também, viu? Padronizado pelos 50 anos, viu? 3361-3110 é onde você fala com a gente. Vamos ver quem está falando com a gente. Vamos ouvir? Vamos ouvir. Bom dia.
3: Bom dia, meu amigo Johnny Camargo.
2: Fala, meu nobre.
3: Sou Galpão Farroupilha.
2: Como é que tá o senhor?
3: Todos os dias aí, na escuta desse programa aí.
2: Tá certo.
3: Nosso programa, né?
2: Obrigado.
3: Eu escuto a Condá desde 1976. Foi o ano que eu vim.
2: Uhum.
3: Do interior de Nonoai lá.
2: Sim.
3: Eu vim morar em Chapecó em fevereiro de 76.
2: Sim.
3: Eu já estava em Chapecó quando abriu a rádio.
2: Já estava em Chapecó quando abriu, porque abriu em julho, né? Tá certo. É, seu Nivaldo, o senhor tá certo, viu? Quem mais fala com a gente? Vamos lá.
4: Bom dia, Johnny. Aqui é o João da linha Faxinal dos Rosas.
2: Fala, João.
4: Faz 2 anos já que nós escutamos a rádio.
2: Olha aí.
4: Mas só criamos coragem agora de mandar áudio. É que nem abrir geladeira na casa dos outros.
2: Mas tem que ter coragem.
4: A gente cria confiança primeiro. Um forte abraço e um bom dia.
2: Mas, João, mas como é que vai abrir geladeira na casa dos outros, homem do céu? Lá em casa, tu abrir, vai vir um vento frio que parece mais frio que esse frio de hoje, viu? Só tem água e vento. Vamos dar bom dia pro André, vamos perguntar quantos anos ele ouve a Condá. Não vai concorrer a prêmio, já vamos avisar. Bom dia, André.
5: Bom dia, Johnny Camargo e aos que acompanham o Galpão Farroupilha. Olha, desde que me conheço por gente, eu tenho 27 anos. É. Desde bebê, quando meus avós...
2: Já ouviam?
5: Deixavam o rádio ligado...
2: Já acostumou na Condá?
5: Já ouvi a Condá. Tá, mas o momento que eu participei pela primeira vez de um programa na Condá foi com 6 anos de idade.
2: Olha aí.
5: 2005.
2: E fazia. Foi o quê?
5: E de lá pra cá, desde o Visita ao Celular, né? Que integra o teu horário de programação. Primeira vez que eu participei desse programa foi com 6 anos de idade. Olha, foi minha primeira experiência de rádio.
2: Olha aí.
5: E de lá pra cá já 21 anos.
2: 21 anos já ouvi.
5: Pois é. E certo. Aqui estamos nós.
2: Aqui estamos nós. Vamos lá, tem marca, vamos bolhando então, tchê. Música boa é aqui. Também. Vai pensando aí, quantos anos faz que você ouve a Condá pra ganhar prêmio? São 6:47 agora. Bom dia pra você que ligou o rádio agora.

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1: Estamos de volta, são 6h50 agora, 6h50, não perca a hora por nada. Bom dia, boa semana, um forte abraço, mateando com a prenda, Dona Mercedes, no Rancho da Hospitalidade, fica com Deus. Seu Valdemiro, um abraço para o senhor e para sua esposa. Olha, agradecer o pessoal que está participando por aqui. A nossa pergunta da semana é: há quantos anos você ouve a Condade? Já tivemos vários relatos aí interessantes, bonitos, né? Bonitos, bonitos. Mas o que chamou a atenção hoje foi o... Faz um dia que está ouvindo a Condade. Começou ontem, voltando de viagem. A pessoa apertou no rádio, caiu ali, ficou, gostou e está com a gente aí. Tá bom então? Muito obrigado, muito obrigado, muito obrigado. 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É hora de deixar vocês na companhia do Primeira Hora. Informações, notícias, comentários. Te convido, continue aqui na Condá, tá bom? Olha, já vem aí o Eduardo Prado, o Gladir Azambuja e o André De Lázari, trazendo muita informação para você, viu? Desejo que você tenha um dia protegido junto aos seus, sempre, mas sempre com os cuidados de Deus, tá? Volto amanhã, se Deus quiser. É L.A. de querer. Tchau, tchau!
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Bom dia. Bom dia.

0: dia, bom dia, bom dia para você! Com a graça de Deus, nós estamos de volta, tendo a condição de começar mais um programa da manhã, começar mais uma semana de trabalho através da Condá FM 98.9, é de Chapecó para toda uma grande região de audiência. A hora certa, a marcha do tempo. Agora 7:01, 7:01, eu falei para você aqui na nossa programação. Sempre ativa, sempre informativa e você, sem dúvida alguma, é de bem com a vida, nos acompanhando, né? Participando, podendo incentivar o nosso programa da manhã. Vamos marcar o dia de hoje? Vamos lá, confere comigo. Afinal de contas, hoje é segunda-feira. Segunda-feira, dia 15 de junho de 2026. É o dia 166 deste ano. Faltam 199 dias para o ano novo. Nós estamos no outono brasileiro, da hora oficial do Brasil. E a lua é a lua nova. Na frase bíblica, dá a quem te pede e não volte as costas ao que deseja um empréstimo. Mateus 5,42. Frase do dia, frase é de São João 23. Aonde quer que vá, leva junto teu coração. Santos do dia, é bem-aventurada Albertina de Birkenbrock, Vito, Germana e Líbia. Início da Semana do Migrante, Dia Mundial de Combate à Violência contra o Idoso. E assim nós estamos de volta naquele baita pontapé para o início de mais um compromisso com a comunidade, que fica completo quando você está junto com a gente e também os nossos apoiadores. 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São empresas que estão com a gente e movimentam o seu programa da manhã.
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0: 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Primeira hora, programa da manhã, que vem e que chega na apresentação de Eduardo Prado, Gladir Zambuja e André De Lázari. Os trabalhos técnicos de Lucas Pavi. Proprietários, diretores, departamento comercial, todos os demais profissionais da Condá FM. Nesse momento, estamos aqui abraçados para chegar para você, dizer bom dia e muito obrigado pelo carinho da audiência.
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0: Até às 8h40 da manhã, sem atraso nem demora, você vem com a gente. Quem é você? Aonde você ouve o programa, mande recado pra cá, nós queremos ouvir você no rádio. 3361-3110, traz a sua participação, traz aqui o momento de você deixar o rádio cada vez mais bacana, cada vez mais ativo, mais informativo, aí fica legal. Uma barbaridade, né? E também você vem com a gente no Facebook e no YouTube. Para nos encontrar, digita aí Rádio Conda FM 98.9. Agora são 7:06, hora oficial do Brasil. No nosso outono brasileiro, estamos a par e passo para a chegada do inverno, bem pertinho, no virar da semana, meus amigos. Gladir Azambuja, bom dia, bem-vindo.
2: Bom dia, Prado, bom dia, colegas, e claro, sempre aquele bom dia muito especial aos nossos queridos e estimados ouvintes. Para quem gosta de futebol, o fim de semana foi um prato cheio de jogos da Copa do Mundo, e assim seguirá pelo restante do mês, invadindo o mês de julho. Para quem não gosta de futebol, foi apenas mais um fim de semana de frio, de dias gelados e da busca, né, pela fuga desse frio, com as rotinas bem costumeiras aí do inverno, que envolvem gastronomia, que envolvem roteiros diferentes do dia a dia. Enfim, passamos mais um fim de semana, iniciamos mais uma semana e agora vamos ao encontro. Caminhamos firmemente ao encontro de mais um inverno que se aproxima com os seus rigores. Rigores que certamente terão que ser muito bem aplicados pela lei diante da tragédia que observamos no fim de semana no interior de São Paulo, onde a negligência e tão somente ela ceifaram uma vida num dos acidentes mais estúpidos, das mortes mais estúpidas que eu já vi nos últimos tempos. Uma jovem de 21 anos, Maria Eduarda Rodrigues de Freitas, vou repetir, 21 anos, na flor da idade, naquele momento em que você literalmente decola para a vida e começa a encontrar sentido para ela, ela infelizmente decolou para a morte. Numa prática que deveria ser rodeada, cercada de cuidados extremos, por se tratar de um esporte barra diversão radical, terminou em pouquíssimos segundos numa morte em que todos ficaram boquiabertos e estarrecidos, tamanha a negligência que foi imediatamente constatada quando se observou que sequer haviam amarrado a menina àquilo que é a prática do esporte. O esporte, ele é feito por um salto das alturas, no caso ali, uma plataforma de 40 metros, amarrado em uma corda. E foi justamente o que não aconteceu com ela. Algo inexplicável, ou explicável, mas inaceitável, porque não há nada que justifique a negligência e o fato de terem jogado a menina. E as cenas que foram gravadas, porque hoje, com o advento do celular e a possibilidade de para se tudo ter registro, a cena é estarrecedora. Ela é lançada ao nada. Ela é lançada da plataforma num vazio que representou os últimos segundos da vida da menina. Ela é lançada ainda com os requintes de que nos levam ao tempo medieval, onde as pessoas eram torturadas pelos reinados, pelos reis, que determinavam quem vivia e quem morria. E claro que as pessoas envolvidas não estavam ali determinando que ela iria morrer, não de forma deliberada, mas pela negligência apresentada, pela falta de cuidado e pela falta de processos. Porque para tudo na vida há de se ter processos, ainda mais quando se envolve uma atividade paga e ela pagou para fazer aquilo, os profissionais envolvidos deveriam ter uma cartilha de atuação, revisão e de cuidados extremos, porque a própria prática é de alto risco. E o que se viu foram dois homens a lançando simplesmente sem a corda, que é a razão da prática desta brincadeira, esporte, diversão, passatempo, chame como você quiser. Já foram presos 3 envolvidos, e nos primeiros depoimentos, quando questionados sobre quem deveria fazer o quê, aí vem algo que é ainda pior e que mostra que a negligência, ela não aconteceu por um simples descuido. Ela aconteceu porque ela estava programada para acontecer. Como assim? Sim, estava programada. Quando você não define funções num grupo de trabalho, você está jogando com a sorte. Você está jogando com probabilidades de que o erro aumente e aumente substancialmente. Quando questionados os envolvidos sobre quem deveria prender a corda, sobre quem deveria revisar, as primeiras respostas foram: ah, ora era eu, ora era ele. Tá, mas quem era? É, a gente não tinha definido. Ora, meus amigos, a partir do momento que você não define processos, que você não define responsabilidades, todos envolvidos passam a ter o mesmo grau de responsabilidade para tudo, porque não há uma definição. Simplesmente acontecia. E se um deixar de fazer aquilo que todos deveriam fazer, porque não há definição de para quem deveria fazer, todos passam a assumir a mesma responsabilidade. Isso vale para o nosso trabalho, vale para a nossa casa, vale para o dia a dia. É por isso que nós vivemos numa sociedade que tem regras. É por isso que, por exemplo, no trânsito, tem momentos, e aqui em Chapecó eu venho alertando para isso, o nosso trânsito está ficando selvagem. Por quê? Porque cada um que senta no próprio carro entende que só existe o carro dele e o tempo dele, ou dela. Não há um respeito com o universo que transita ao redor. E guardadas as devidas proporções, é isso que acontece quando se burlam as regras. Sábado à noite, transitando pela cidade, eu simplesmente vi um carro atravessar pelo meio de um rebaixado de meio fio na Rui Barbosa, onde tem uma faixa de segurança, onde ele deveria andar mais 100 ou 150 metros para poder fazer a rótula e então voltar pelo sentido contrário que ele queria. Não, ele simplesmente atravessou pelo rebaixado do meio fio. Então, quando você começa a olhar essas coisas, você começa a ver que nós somos uma sociedade desobediente, ao ponto de, num esporte radical como aquele, simplesmente pegarmos a menina e lançarmos de 40 metros de altura sem revisar se a razão da brincadeira estava preso nela, que é a corda. Dito isso, vamos começar mais uma semana. E eu quero mandar um abraço aqui para toda a comunidade de Itajaí, importantíssima cidade do nosso estado de Santa Catarina, que hoje completa 166 anos de emancipação. 193 já tem de fundação, mas de emancipação como município, 166 anos. A importante cidade de Itajaí, com o porto e com tudo mais que envolve a indústria de navios, enfim, Itajaí tem uma participação importantíssima dentro desse crescimento que nós temos registrado, para o orgulho de todos nós, do estado catarinense. Vamos lá, vamos começar a semana, né, Prato?
3: Vamos lá.
2: Infelizmente, analisando situações como essa aqui, mas que não podemos, para ela também, fechar os olhos. Bom dia.
0: Bom dia. André De Lázari, bom dia, bem-vindo.
4: Bom dia, Eduardo Prado, bom dia, Gladir Azambuja, bom dia, Lucas Pavia, você que nos acompanha na Condá, uma semana abençoada por Jesus Cristo para todos nós. As manchetes de hoje do Primeira Hora trazem os diferentes acidentes de trânsito que ocorreram durante a tarde, a noite de sábado e o dia de domingo. Os dois acidentes com morte da manhã de sábado, fomos registrando ainda durante a programação de sábado da Condá, 3 mortes no trânsito do oeste catarinense durante a manhã do sábado. Também temos a informação da morte do músico Nelsinho, que nasceu no oeste catarinense e fez muito sucesso nas bandinhas de Blumenau. Além disso, Ministério Público do Paraná desiste de investigação contra a empresa de Concórdia suspeita de fraude em licitação. Estas e outras informações a partir de agora no Primeira Hora. Previsão do tempo conforme a plataforma Windy, neste momento em Chapecó, 6 graus. A máxima para hoje não passa dos 15, sol entre nuvens sem previsão de chuva, mesma perspectiva para os próximos dias. Temperaturas, mínima de 6, máxima de 17 graus para amanhã, mínima de 5, máxima de 20 para quarta-feira, mínima de 6, máxima de 19 graus para quinta.
0: Muito bem, abertura do programa, um abraço meu amigo Vladimir César, comadre Marivane, obrigado pela audiência, já estão passando aí para um dia de trabalho, para uma semana que se inicia, desejando aí que Deus abençoe a semana e que seja muito proveitosa a todos, e eu desejo aí a mesma coisa aos amigos. Deus esteja com vocês em mais esta semana maravilhosa. São 7h17. 7h17 na hora certa, no momento de falar de Shopping Campeiro. 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É, minha gente, olha o frio batendo a porta. 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Falando também de um momento de uma pegada de frio que vem mais firme aí nas próximas semanas. Afinal de contas, estaremos aí a partir do fim de semana já, início da semana que vem, chegando o inverno, a estação mais fria do ano, e nós temos que estar preparados. Quer comprar jaquetas? Quer comprar poncho? Aquele poncho de lã de ovelha? Aquele poncho trançado, Gladir Azambuja, da moda véia? Aquilo é bagual, é ou não é?
2: E tem uma utilidade. Bem, aquilo é perigo você colocar agora no dia que começa o inverno e tirar só quando chegar a primavera de
0: novo. Não duvido.
2: Porque dá uma comodidade.
0: É bom uma barbaridade.
2: É bom demais.
0: 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Coloca na sala ali num local seguro, Gladir, né? Acende ela com o álcool próprio do posto de combustíveis, né? Que você abastece com toda a segurança.
2: Tem um processo.
0: Tem um processo. Eu tenho o quê? Como é que eu tenho para abastecer? Eu tenho um funil, né? Eu compro sempre naquela bombona que você compra no posto de gasolina para transportar o combustível, né?
2: Isso aí.
0: Aí o que que acontece? Eu abasteço no com o funil. Depois eu levo lá pro local de área de serviço, fora de casa, aonde eu guardo essas coisas, né? Um local seguro, um local, como a gente diz assim, que não entra criança, que não tem risco, né?
2: Seria guardado essas proporções, se fosse na estância, seria no galpão.
0: Isso, mas num galpão totalmente seguro, né? Então o que que acontece? Cada abastecida, o galãozinho volta para o seu local de costume, local de segurança.
2: É que nem carregar, quando a gente carregava munição no exército, as granadas iam num caminhão e as espoletas iam no outro.
0: Para evitar, né?
2: Exatamente.
0: Você sabe que sempre tem um prado, né?
2: E aí o fogo, o que produz o fogo tem que ficar longe do fogo.
0: Com certeza. Então, o que que acontece? Aí você acende ela, rapaz... 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
2: Shopping... Eu já aprendi o caminho, é um problema sério.
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1: No, digamos, nos reflexos depois do caso do Banco Master, né? O nome da esposa de Alexandre Moraes
2: do próprio.
1: Apareceu ali, prova, sabe? Sumiu dos holofotes. Simplesmente o homem desapareceu.
2: Eu acho que é a chegada do inverno, né?
1: Deve ser.
2: Ele foi botar um gorrinho.
1: Deve ser. É só uma curiosidade que me bateu aqui.
3: Segundo, a proposta de delação premiada ainda está em análise, né? Já foi entregue e está em análise pela Polícia Federal.
1: Mas assim, ó, a gente dava um pio aqui, de repente apareceu um recado dele, né? Aqui nos rincões mais distantes as pessoas fazem. De repente, opa! O Alexandre de Moraes se manifestou lá em Brasília.
2: Ele dando um pontaço.
1: Não sei, eu fiquei curioso. Tô até com saudade dele.
2: É mesmo? Xinga ele, então.
1: Deve ser gente boa, né?
3: Depois dos comerciais, começamos com
2: o noticiário. Só um alerta aqui.
3: Sim.
2: Corpo de Bombeiros alerta, tem um veículo pegando fogo.
1: Que isso?
2: Aí na BR-480, próximo ao posto Maxul. É para ser um veículo de transporte de carga.
1: Rapaz.
2: O pessoal tá indo com o trem de socorro lá.
3: Uma então, carreta baú.
2: Tome cuidado. Tome cuidado, porque é para ter um trem de socorro do bombeiro em direção BR-480 para atender aí. Essa ocorrência foi gerada há um minuto. Comadre Marivânia, o homem botou um gorrinho. Sabe como é que é, né?
3: Já em Maravilha.
2: O cabelo não ajuda muito, botar um gorrinho.
3: A falta de cabelo. Já em Maravilha, na rua Jorge Lacerda, centro da cidade, um acidente neste momento sendo atendido pelos bombeiros entre carro e ônibus, com pelo menos uma pessoa ferida. Atenção aos motoristas.
2: Okay.
3: Todo noticiário de segurança pública, depois os comerciais.
2: Então vai, a gente já volta. Você não sai daí.
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9: 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E saímos escramuçando que nem Torito Gerson.
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12: Estamos de volta, agora 23 para as 8.
13: Iniciamos o noticiário de segurança pública com uma ocorrência registrada às 5 para as 3 da manhã de ontem, na rua João Braulio Muniz, no bairro São Cristóvão, em Chapecó. E não é todo dia que acontece desse jeito. A polícia militar soube de um roubo ocorrido contra um proprietário de uma loja de roupas em Chapecó. Conforme o relato dele, no momento em que ele saía de casa para seguir viagem ao estado de São Paulo, transportando R$350 mil em dinheiro, ao chegar e entrar no seu veículo, foi surpreendido por dois homens armados. Os autores abordaram o empresário, exigiram exclusivamente o dinheiro que estava com ele e, após se apoderarem do dinheiro, os suspeitos fugiram num Ford Fiesta. O empresário disponibilizou imagens do veículo usado na ação criminosa. Em análise das imagens, a polícia militar conseguiu identificar o automóvel e foram realizadas diligências para buscar este automóvel, que foi abandonado na rua Hilário Dal Santo, no bairro Belvedere. A Polícia Civil e a Polícia Científica foram acionadas, mas não compareceram ao local onde estava o carro. E o veículo, depois desse acionamento que não foi atendido, foi levado ao pátio de apreensões. Mas os 350 mil, bau, bau. A princípio, a informações nossas, os criminosos vieram do estado de São Paulo para fazer o assalto, sabiam que o empresário ia viajar, planejaram tudo e não é a primeira vez que este empresário foi assaltado. Cabe agora à Polícia Civil confirmar estas informações através da devida investigação. Em Chapecó, tivemos uma ocorrência de contrabando por volta das 8h30 da manhã de ontem, no contorno viário Extremo Oeste. Uma ação da Polícia Militar Rodoviária, que viu uma Volkswagen Saveiro de cor branca, que aparentava estar transitando com bastante peso e em alta velocidade, características semelhantes aos veículos comumente usados para transporte de ilícitos. Acionados os sinais luminosos e sonoros para abordagem, o condutor, né, pegou e fugiu. 4 quilômetros de perseguição até esta saveira entrar em uma plantação de erva mate e abandonar o veículo. No caso, o motorista abandonar o veículo e seguir na fuga a pé por área de mata. Ele foi alcançado e detido pelos policiais. Este homem de 34 anos tinha na saveiro 9 mil maços de cigarros contrabandeados e ele foi, portanto, preso em flagrante e levado com a carga e o veículo à Delegacia da Polícia Federal de Chapecó. Por volta das 20 para 5 da tarde de sábado, homicídio em Água Doce. Em um posto de combustíveis às margens da Avenida Independência, os policiais constataram que um homem de 36 anos já havia sido atendido pelo Corpo de Bombeiros, mas estava morto. De acordo com as informações apuradas no local, uma discussão entre mulheres evoluiu para vias de fato. Durante a situação, o homem tentou intervir para separar a briga e foi atingido por um golpe de faca dado por outro homem que estava nas proximidades. Após a agressão, o homem fugiu antes da chegada da polícia. E agora a Polícia Civil investiga o caso. Vamos agora a acidentes de trânsito. Um sinistro envolvendo uma batida frontal entre carro e caminhão deixou 3 pessoas feridas na tarde de ontem na BR-480 em Nonoai, norte do Rio Grande do Sul. A ocorrência mobilizou equipes do SAER, SAMU e Corpo de Bombeiros por volta das 5h30 da tarde. Entre os feridos esteve um homem idoso que sofreu trauma torácico e foi levado ao Hospital Regional para atendimento médico, Hospital Regional de Chapecó, pelo SAMU. Um homem de 30 anos teve ferimentos nas pernas, foi conduzido pelo Corpo de Bombeiros de Nonoai para o hospital da região de Nonoai. E uma mulher de 70 anos sofreu trauma abdominal e fratura exposta na perna esquerda. Ela foi levada pela aeronave do SAER até o Hospital Regional de Chapecó para atendimento médico. Uma batida frontal entre 2 veículos deixou 6 pessoas feridas por volta das 5h10 da tarde de ontem na BR-282, nas proximidades do Trevo da FEME, em Xanxerê. A ocorrência mobilizou equipes do Corpo de Bombeiros de Xanxerê, de Xaxim e de Faxinal dos Guedes, além do SAMU e de serviço médico privado. Segundo informações das equipes de resgate, o acidente envolveu um Ford Focus e um Fiat Palio. Quando os bombeiros chegaram ao local, uma ambulância do SAMU já realizava os primeiros atendimentos e foi necessário o reforço das equipes dos municípios vizinhos. No Focus, apenas a condutora estava lá, uma mulher maior de idade, que teve dores na coluna, na região cervical e na pelve. Ela foi levada ao Hospital São Paulo para atendimento médico. Já no Palio, haviam 5 pessoas. Uma mulher adulta teve suspeita de sangramento interno, possível fratura na pelve, dores no tórax, no abdômen e dificuldade respiratória. E ela foi levada ao Hospital São Paulo pelo Corpo de Bombeiros. Uma adolescente teve ferimentos no rosto. Outra mulher adulta teve dores na região peitoral. As duas foram levadas também pelos bombeiros com esses ferimentos leves ao hospital. Um menino teve suspeita de fratura na pelve e ferimento no crânio e foi levado pelo SAMU ao hospital. E outro menino sofreu ferimentos leves e foi levado pela ambulância particular ao hospital. Já na SC-305 em Campo Herê, um homem de 61 anos ficou gravemente ferido após uma saída de pista seguida de capotamento por volta das 6h30 da tarde de sábado, quilômetro 38 da rodovia. Conforme o Corpo de Bombeiros, este homem teve sangramento nos ouvidos, perda parcial do pavilhão auricular direito, ou seja, a parte da carne do próprio ouvido ficou atingido, e isso pode ter até acarretado a perda da audição do lado direito deste motorista. E ele foi levado, portanto, ao hospital de Camporê para atendimento médico. O passageiro do carro, a passageira, perdão, deste carro, uma mulher de 56 anos, teve uma forte dor na região torácica, mas não teve outras lesões. E ela também foi levada ao Hospital Santo Antônio de Campo Herê para avaliação médica. Dois homens ficaram gravemente feridos após um acidente, uma batida frontal entre dois carros por volta da meia-noite e uma da manhã de ontem, na SC-283 em Guatambu. Conforme a Polícia Militar Rodoviária, um dos motoristas não tinha carteira nacional de habilitação, admitiu ter bebido e se recusou a fazer o teste do bafômetro. Quilômetro 107 da SC-283. Batida entre um Volkswagen Gol com placas de Guatambu e um Chevrolet Celta com placas de Chapecó. Os condutores, homens de 39 e 43 anos, sofreram lesões graves com suspeitas de fraturas. Ambos foram levados ao Hospital Regional para atendimento médico. O Gol seguia no sentido Planalto Alegre a Chapecó quando foi atingido de frente pelo Celta, que trafegava na direção contrária. O motorista do Gol estava desorientado quando foi atendido pelas equipes de socorro. Já o condutor do Celta, que é o homem mais jovem, de 39 anos, relatou aos policiais que não sabia informar o que tinha provocado a batida, e ele admitiu, no atendimento dos bombeiros, que tinha consumido bebida alcoólica e se recusou a fazer o teste do bafômetro. Portanto, o motorista do Celta é apontado pela Polícia Militar Rodoviária como possível causador do acidente. O músico Nelson Alves de Lima, conhecido como Nelsinho, faleceu na manhã de sábado aos 61 anos em Blumenau. Natural de Xanxerê, ele vivia há décadas em Blumenau, onde consolidou sua carreira artística e se tornou uma referência na música regional. Nelson era gaiteiro, vocalista e proprietário da banda Alma e Coração, grupo com o qual conquistou admiradores em diversas partes do sul do Brasil. Segundo informações divulgadas por familiares e amigos, o músico estava internado na UTI de um hospital de Blumenau, e a causa da morte não foi informada até o momento. A causa da morte, mas a notícia teve um grande impacto entre familiares, amigos e colegas de profissão. Várias homenagens foram estendidas durante o fim de semana a este profissional da música. Recebemos informações de ouvintes sobre um acidente na rótula perto do elevado da BRF. Temos as imagens, inclusive. É a Rúbia que nos mandou esse vídeo, Lucas? Não? Por favor, vamos acreditar ao ouvinte. Segundo esta ouvinte, a Rúbia, do acidente que agora você que está nos vendo em vídeo pode ver as imagens, os motoqueiros ultimamente estão se desafiando à morte, andam igual loucos, buzinando e sempre parecem que estão atrasados. Às vezes ficam em um ponto cego nosso de carros, ônibus e caminhões. Então, esta é a situação registrada na rótula próxima ao elevado da BRF. Ao Daniel, muito obrigado também pelas imagens de vídeo, e vamos acompanhar depois o relatório sobre esta ocorrência. Um motorista de 36 anos saiu ileso, mas foi preso em flagrante por embriaguez ao volante em uma saída de pista por volta das 2 da manhã de sábado na SC-283 em Riqueza. Ele dirigia um Chevrolet Classic com placas de Londrina e estava seguindo no sentido Mondaí quando o condutor perdeu o controle da direção e saiu da pista. Ele teve perceptível o seu odor etílico para os policiais e, quando recusou o teste do bafômetro, foi detido e levado à delegacia de polícia. O Ministério Público do Paraná arquivou uma denúncia contra uma empresa de Concórdia investigada por sonegação fiscal e fraude em licitação. A promotoria apontou indícios de uso de uma empresa interposta em um município da região de Foz do Iguaçu, onde essa empresa teria vencido o certame. Conforme o portal A2, outras 8 investigações seguem abertas no país contra esta empresa, umas em estágio inicial e outras em estágio mais avançado, englobando 6 empresas e cerca de 10 pessoas. Uma destas diligências está centralizada em Concórdia, através de um procedimento investigatório criminal que apura uso de empresas de fachada para diluir impostos e, consequentemente, fraudar licitações em todo o país. O procedimento segue embasado em uma ação do GAECO, realizada há cerca de 2 semanas, quando foram recolhidos celulares, computadores e documentos que estão passando por perícia. Entre números já levantados, apenas uma pessoa de Concórdia, alvo da operação do GAECO, possui somente Balneário Camboriú 4 imóveis que hoje somam cerca de 12 milhões de reais. Por volta da 1h30 da tarde de ontem, de sábado, Rua Coronel Santos Martinho, bairro Bortolão, em Xanxerê. A polícia militar prendeu em flagrante um homem de 55 anos após agredir uma mulher de 43 com um golpe de faca. O caso de lesão corporal enquadrado na Lei Maria da Penha mobilizou as equipes de segurança e socorro médico. No local do fato, os policiais encontraram a mulher com um corte. Ela foi atendida pelo SAMU e levada ao Hospital São Paulo. O agressor foi preso em flagrante e levado à delegacia de polícia. 10 para o meio-dia de ontem, travessa Basílio Flâmia, centro de Xanxerê. A polícia militar atendeu uma tentativa de furto, dano e invasão de propriedade. Os policiais encontraram um homem de 31 anos contido por populares após invadir um imóvel em construção. Conforme apurado, o autor entrou na propriedade sem autorização, danificou equipamentos de monitoramento e tentou furtar objetos da obra. O proprietário foi alertado pelo sistema de vigilância eletrônica sobre a invasão e acionou a polícia militar. Com auxílio de terceiros, ele conseguiu impedir a fuga do suspeito até a chegada da guarnição. Diante dos fatos, ele foi preso em flagrante e levado ao Hospital São Paulo, primeiro para avaliação médica e depois à delegacia de polícia. E também temos a situação de uma resistência, ameaça e desobediência ocorrida no centro de Xanxerê por volta das 11h30 da noite de ontem. Durante uma operação de trânsito, um homem de 33 anos se aproximou da guarnição da Polícia Militar e passou a proferir ameaças contra os policiais deliberadamente, afirmando que os mataria e os desafiou para a briga. Diante da situação, foi dado ordem para que o homem colocasse as mãos na cabeça, mas não foi acatado. Durante a tentativa de abordagem, o indivíduo investiu contra um dos policiais e foi necessário o uso moderado da força para contê-lo e também algemas nele. O homem estava visivelmente embriagado, foi preso em flagrante e conduzido à delegacia de polícia.
12: Que coisa de louco. 9h08. Grande Daniel, né? Que obrigado aí pela participação, né? Ele que tá triste aí pelo Poatan que foi nocauteado no UFC, né? Acontece.
13: Pelo menos foi na Casa Branca, né?
12: É, Carolina Kingerski aí, mandando um abraço pra todo mundo. A Marli Geisel, Vilmar Prado, Rosinei Dutra, seu Osmar Grando, esposa, o Jair e a esposa, Teire Bresciani, acompanhando o programa. É também, quem mais? A Mari de Fátima dos Santos, dizendo bom dia. A Cris Virtuoso, a dona Dolores Zubner, seu Hilário Miosso, acompanhando o programa, seu Edenir Schneider, seu Aldo Schmitz e a esposa Mãe Tereza, a Mãe Tereza, seu Aldo Schmitz e a Mãe Tereza, a Joselaine Aldo Schmitz, a Giovana Strapasson, a Marley Daliaski e o Sidney Hettinger, pessoal, no YouTube. Obrigado pela audiência. Aqui também nós temos a nossa movimentação do Facebook, onde as pessoas estão, né? Aqui, Decleonir Martins, uma ótima segunda-feira. Manda parabéns para a mãe que está completando 79 anos, a dona Geni Ferreira Martins, que mora no bairro Vila Rica. Olha só, parabéns então, aí em nome da família, para a dona Geni Ferreira Martins, que hoje completa 79 anos.
14: Dona Geni abrindo as festividades dos 80 anos, né?
12: É, claro.
14: Completa 79 e agora começa a contagem regressiva para uma data extremamente simbólica, bonita, né? 80 anos de existência.
12: Isso aí. Leandro Fidelis, bom dia. Aldeci Barpe em Tupanciretã, acompanhando o programa. Seu Geraldo Favreto, dizendo bom dia, né? Passando por Planalto Alegre, indo à região de Palmitos, recuperado e na ativa. Um grande abraço, seu Geraldo.
14: Sempre
12: e
14: pelas estradas da região. Silva também. Seu Geraldo, sempre pelas estradas da região aí, né?
12: Isso aí, isso aí. Tem alguma coisa mais aí, André?
13: Temos,
12: pode
13: sim.
12: Seguir, por favor.
13: 2 da manhã de ontem, a Polícia Militar atendeu uma ocorrência de lesão corporal no bairro Três Fronteiras, em Dionísio Cerqueira. A guarnição foi acionada enquanto realizava rondas e, ao chegar ao local, falou com uma mulher que relatou estar dormindo em sua casa quando seu cunhado chegou ao imóvel pedindo ajuda. Segundo informado, no momento em que abriu a porta, uma pedra foi arremessada em direção à casa dela, atingiu o rosto e causou lesão em um dos dentes da mulher. Ela relatou não ter visto o momento exato do arremesso e não conseguiu identificar com segurança o homem, informando apenas que havia pessoas perseguindo seu cunhado em razão de desavenças anteriores.
12: Eita!
13: Diante da situação, os policiais localizaram e abordaram três pessoas que estavam nas proximidades, uma mulher e dois homens. A vítima reconheceu os abordados como possíveis envolvidos, mas não soube apontar qual deles teria realizado
12: quem
13: o arremesso.
12: Quem jogou a pedra?
13: Quem jogou a pedra? Diante da situação, foi encaminhado o exame do corpo de delito, ninguém foi preso, mas agora a Polícia Civil investiga este pepinaço. Já no trânsito, 7 da noite de ontem, BR-282 em Ponte Serrada, houve um acidente de trânsito entre dois carros em que apenas uma mulher maior de idade ficou ferida e foi levada com ferimentos leves pelo SAMU ao hospital de Ponte Serrada. Já em Camporê, outro acidente na SC-305, 5h30 da tarde de sábado. Foi uma batida frontal entre carro e moto. O condutor da moto foi arremessado para uma lavoura às margens da rodovia pela força da batida. Este jovem de 23 anos já estava sendo atendido pelo SAMU quando os bombeiros chegaram e ele teve fratura fechada de fêmur na perna direita, também um corte na região do rosto e um ferimento profundo na região posterior da perna direita com sangramento ativo que teve de ser controlado antes deste jovem, único ferido do acidente, ser encaminhado ao Hospital Santo Antônio para atendimento médico.
14: Trazer uma notícia da pauta internacional, uma tendência que aos pouquinhos vai se espalhando pelo mundo afora. O primeiro-ministro do Reino Unido, Keir Starmer, anunciou hoje a proibição do acesso às redes sociais a menores de 16 anos. As medidas, de acordo com o governo, devem ser levadas ao parlamento até o fim desse ano e entrar em vigor em 2027. No discurso, o premier britânico afirmou que milhares de pais disseram em uma consulta pública que os filhos estão viciados nas redes sociais. Declarou que o governo defenderá os pais e colocará os filhos em primeiro lugar. Sem mencionar nomes de plataformas digitais, disse que a decisão vai enfrentar a resistência de algumas das empresas mais poderosas do mundo. É bom lembrar que em dezembro do ano passado, a Austrália se tornou o primeiro país do mundo a implementar uma proibição de redes sociais para menores de 16 anos. O Reino Unido deve usar a legislação australiana como base. A ideia é que as restrições se apliquem a redes sociais como Snapchat, TikTok, YouTube, Instagram, Facebook e X, o antigo Twitter. Segundo o governo, não há intenção de incluir serviços de mensagens como WhatsApp e Signal nessa proibição. Haverá também o bloqueio de funções prejudiciais, como transmissões ao vivo e comunicação de estranhos com crianças menores de 16 anos. Portanto, mais um país que está se mobilizando, agora o Reino Unido, para tentar evitar esta proliferação do mal que vem através da tela, especialmente dos celulares, e que a gente sabe tem prejudicado bastante a formação desses futuros cidadãos e cidadãs através de uma série de invasões feitas deliberadamente por pessoas mal intencionadas. A Finlândia, se a memória não me trai agora, também já havia tomado uma medida igual depois que a Austrália tomou e agora o Reino Unido. Países importantes no cenário internacional e que certamente servirão de exemplo para outras nações começarem a colocar ordem na casa, porque realmente a coisa degringolou de um jeito absurdo.
12: Infelizmente, né? Infelizmente. 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Nós vamos à faturinha e depois do intervalo
13: temos o esporte.
14: Destaques aí, Chapecoense.
13: Chapecoense Futsal.
14: Copa do Mundo.
13: E
14: Seleção Brasileira.
13: Barbaridade.
12: Então tá, vamos lá, a gente já volta, você não sai daí.
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12: Vamos lá. 8h08, hora da coincidência, nesta segunda-feira.
14: Vamos então aos destaques do esporte.
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14: 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Jax Farma traz os destaques do esporte, começando pela Chapecoense, informações de bastidores, de movimentação, enquanto o mundo se debruça por sobre a Copa do Mundo, aqui a Chapecoense vai trabalhando a preparação do segundo semestre. Ederson Vilas Boas, bom dia.
0: Fala, turma do Primeira Hora, boa semana para vocês. Estamos chegando com informações da Chapecoense no oferecimento da Jax Farma de Guatambu. Tudo muito parado em relação a informações na Chape em relação a saídas e chegadas. Aquilo que a gente trouxe na última semana, apenas especulações. Especulações e saídas, como por exemplo, Yannick Bolasier, Jean Carlos, o Rubens, o Igor Militão também entrou nessa lista de possível saída, Walter Clark também, enfim, alguns nomes que pintam como jogadores que podem deixar a Chapecoense. Outros como Pedro Henrique, que é jogador do Ceará, já jogou no Internacional, e também o Dodi, volante do Grêmio, são jogadores que podem estar chegando na Chapecoense para esse segundo semestre, para esse retorno do Campeonato Brasileiro após a Copa do Mundo. Apenas, como eu disse, especulações, nada de confirmado, a não ser demissões de pessoas do staff, da preparação física, preparação de goleiros e também do Celso Rodrigues, que foi demitido na última semana, então. Em relação à Chapecoense, a garotada se deu bem no final de semana, hein? Ontem, na Arena Condá, a Chapecoense entrou em campo diante do Brusque, valendo pela 10ª rodada do Campeonato Catarinense Sub-20 de futebol. A Chapecoense fez 4-1 na equipe do Brusque, com a técnica Nívia de Lima. Os gols marcados por Iago, Cassinho e Alberto, que marcou duas vezes. A Chapecoense que volta a campo agora no dia 27 de junho contra o Carlos Renault. O confronto aí da Chapecoense e será novamente na Arena Condá. Chapecoense que está dentro do G4 do Campeonato Catarinense Sub-20. Outra informação aí fora de campo também, voltada para a política, mas tem a ver com a Chapecoense. A deputada federal Daniela Rainer protocolou o projeto aí que institui o Dia Nacional de Memória à Associação Chapecoense de Futebol. Essa proposta estabelece o dia 29 de novembro como data oficial para homenagear as vítimas da tragédia aérea de 2016 e preservar o legado da Chapecoense, um dos capítulos mais marcantes da história do esporte, não só brasileiro, mas também do esporte mundial. O projeto prevê a inclusão da data no calendário oficial do país, incentivando homenagens, ações educativas e manifestações institucionais em competições organizadas pela CBF. Amanhã a gente volta com mais informações da Chape, agradecendo sempre a Jax Farma de Guatambu.
14: Valeu, obrigado, Ederson. Do gramado, da Chape do gramado para a Chape da quadra.
13: Exatamente, vamos falar de Copa Santa Catarina de Futsal. A Chape Futsal venceu e venceu bem a Chaxiense, 5-1. O jogo foi na tarde de ontem no Centro Integrado de Cultura e Lazer de Arvoredo. O primeiro gol saiu a 1 minuto com Dudi. Melhor no duelo, o time visitante ampliou a vantagem aos 10 minutos com Samuca. Os anfitriões diminuíram a diferença em pênalti convertido por Cris Negão aos 16 minutos. O quarto gol foi ainda no primeiro tempo, novamente com Dudi. A Chapecoense manteve a intensidade na segunda etapa e construiu a vitória com 2 gols de Caçula, aos 7 e aos 8 minutos. Com o triunfo, o Verdão das Quadras soma agora 6 pontos em 3 jogos e entrou na zona de classificação às quartas de final. O próximo desafio é neste sábado, 7 da noite, pelo Catarinense Série Ouro, em Lages, fora de casa, contra o Lages.
14: Vamos falar de Copa do Mundo, então, para falar da grande competição que acontece no continente norte-americano. De sexta para cá, a Copa começou na quinta-feira, e na sexta a gente relatou os resultados da quinta. Como não tivemos mais o programa até hoje, então vamos trazer todos os resultados desde a sexta-feira. Na sexta-feira, pelo Grupo B, Canadá 1, Bósnia e Herzegovina também 1. Ainda na sexta-feira, pelo grupo D, Estados Unidos, numa goleada em cima do Paraguai, frustrante a estreia do Paraguai. Aliás, nenhum sul-americano até agora conseguiu vencer nas estreias desta Copa do Mundo. Estados Unidos 4, Paraguai 1. Jogos do sábado, grupo B, Catar e Suíça ficaram no 1-1, um jogo que trouxe a emoção dos catares ao final do jogo, quando fizeram no último lance da partida o gol de empate, por ser uma seleção daquelas que ficam enquadradas entre as pequenas seleções que estão tendo a oportunidade de vivenciar a Copa do Mundo. Uma festa incrível dos catares ao empatar a partida com a Suíça em 1-1. no sábado ainda, depois de grande expectativa, a estreia do Brasil.
1: Pelo amor de Deus. Bota a trilha da Copa do Mundo e te sossega, Lucas.
14: Brasil e Marrocos, 1-1, saímos perdendo por 1-0, depois o Vini Júnior empatou e assim ficamos numa estreia que frustrou muita gente, Brasil 1-1 com o Marrocos. Ainda no sábado, Haiti e Escócia, do mesmo grupo do Brasil, grupo C, teve a vitória da Escócia pelo placar mínimo de 1-0. Ontem, os jogos que movimentaram a Copa do Mundo, grupo D, Austrália 2... Turquia 0. No grupo E, a Alemanha fez 7-1. Dessa vez não foi no Brasil. Dessa vez foi em Curaçao. Quer dizer que pelo placar nós estamos equiparados diante da Alemanha a Curaçao. Haja coração. No grupo F, Holanda e Japão inegavelmente fizeram o melhor jogo da Copa do Mundo até agora. 2-2, juntamente com outro jogo que foi extremamente movimentado e que teve um placar mínimo. A Costa do Marfim venceu o Equador pelo placar de 1-0, bom jogo. Para fechar os jogos de ontem, a Suécia deu uma chapuletada na Tunísia pelo placar de 5-1. Jogos de hoje, todos pelo horário de Brasília. 1 PM, Espanha estreia contra Cabo Verde. No grupo G, às 4 PM, Bélgica e Egito. E às 7 PM, a estreia de outro sul-americano. O Uruguai enfrenta a Arábia Saudita. A Arábia Saudita que na última Copa do Mundo carimbou a faixa da Argentina, porque na estreia dos argentinos na Copa do Catar venceu pelo placar de 1-0. Depois a Argentina fez uma 2-1. E depois a Argentina fez uma campanha de recuperação e o resto é história, né? Alcançou o tricampeonato lá na Copa do Catar. Fechando os jogos de hoje, 10 PM, o Irã enfrenta a Nova Zelândia. São os jogos previstos para a Copa do Mundo, Estados Unidos, Canadá e México.
1: Enquanto isso, nos bastidores, federações de 13 países africanos que disputam a Copa do Mundo divulgaram ontem um comunicado conjunto em resposta às declarações do presidente da UEFA, Alexander Seferin, sobre a ampliação do torneio para 48 seleções. Entre os signatários do documento estão Marrocos, Senegal, Egito, Gana, Costa do Marfim, África do Sul, Argélia, Tunísia, Cabo Verde, Haiti, Curaçao, Uzbequistão e República Democrática do Congo. As entidades afirmam rejeitar as declarações do dirigente europeu, que teria classificado parte dos jogos desta edição do Mundial como desinteressantes. Conforme a Rede Bandeirantes de Rádio, o texto também destaca que o futebol mundial não deve ser tratado como patrimônio de um grupo limitado de nações. Segundo as entidades, cada seleção classificada para a competição conquistou sua vaga por mérito próprio e merece reconhecimento. A manifestação foi motivada por declarações de Seferin em entrevista a um canal de televisão da Eslovênia. Na ocasião, o presidente da UEFA teria questionado o impacto da expansão do torneio, argumentando que o aumento no número de participantes poderia resultar em partidas sem grande interesse esportivo.
14: Muito bem, e há também agora uma acusação que começa a ser investigada nos bastidores de um australiano que estava na supervisão do VAR, o Shaw Evans. Ele foi flagrado durante a apresentação da arbitragem, que segue um protocolo. Primeiro as câmeras mostram a arbitragem de campo e depois mostram os integrantes do VAR, que ficam numa posição padrão, dois ficam sentados e um fica em pé, o trio do VAR, e o que estava em pé, o Shaw Evans, foi flagrado fazendo supostamente um sinal de supremacia branca, que é o sinal de ok. E isso foi flagrado, pessoas do mundo inteiro invadiram os canais da FIFA pedindo investigação a respeito deste gesto do australiano. São assuntos que deixam a gente até enojado, né? Uhum. Porque se é verdade que fez, e realmente o gesto ele faz, agora eu não sei se é com essa intenção, cabe investigação, mas, puxa vida, né? Será que em 2026 a gente está discutindo isso ainda? Uma coisa inacreditável, né? Mas enfim, e assim fechamos as informações do esporte. 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De esporte era isso, Prado.
12: Ok, obrigado aí, Gladir Azambuja, aqui na participação da manhã. Agora são 8 horas e 20 minutos. Eu falei pra você 8 e 20. 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
12: 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Estamos aí nesse tempo dos 50 anos da Rádio Condá. Programação diferenciada. Você já está acompanhando histórias de pessoas que são parte da história da Condá. 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E a gente vai estar contando muitas e muitas histórias aqui, e a gente quer a tua participação firme e forte neste meio século de história, viu? 8h25, fatura e a gente volta para arrematar o programa.
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8: Parte fim do programa, afinal de contas, 29 minutos nos separam das 9 horas da manhã.
9: Por volta das 6 da tarde de sábado, a Polícia Militar prendeu uma mulher pelo crime de tráfico de drogas na linha Nereu Ramos, interior de São Miguel do Oeste. A venda de entorpecentes estava sendo realizada numa casa por lá, os policiais foram até o local e durante as buscas no imóvel, que contaram com o apoio do canil setorial, foram encontradas 4 buchas de cocaína, 6 gramas. Diante dos fatos, a mulher de 35 anos foi presa em flagrante e levada à delegacia de polícia. Agora, uma matéria de educação. Em meio às dúvidas que costumam marcar os últimos anos da educação básica, a escolha de uma profissão segue sendo um dos principais desafios enfrentados pelos jovens. Entre expectativas familiares, afinidades pessoais, oportunidades de mercado e o desejo de encontrar propósito naquilo que fazem, muitos estudantes chegam ao ensino médio buscando respostas para uma pergunta que nem sempre possui solução imediata: qual caminho seguir após a escola? Foi justamente para contribuir com esse processo de reflexão que o Colégio Marista São Francisco de Chapecó promoveu neste semestre uma ação de orientação profissional envolvendo os estudantes do terceirão. Ao todo, 71 jovens participaram da avaliação dos interesses profissionais, um instrumento que auxilia na identificação de áreas de interesse e serve como apoio para a construção de escolhas acadêmicas e profissionais mais conscientes. O processo também envolveu as famílias, reconhecendo que a escolha profissional raramente acontece de forma isolada. As conversas abriram espaço para o diálogo sobre expectativas, inseguranças e possibilidades, contribuindo para que pais e responsáveis compreendam melhor os interesses e os projetos construídos pelos jovens ao longo da trajetória escolar. Em um cenário em que as transformações no mundo do trabalho acontecem cada vez mais rápido, especialistas em educação apontam que processos de orientação profissional têm ganhado relevância por auxiliarem os jovens a enxergar diferentes possibilidades de formação e atuação. Nesse contexto, o autoconhecimento passa a ocupar um papel central, permitindo que as escolhas sejam construídas a partir de interesses genuínos e não apenas de tendências ou pressões externas. Para a equipe responsável pelo projeto, oferecer espaços estruturados de reflexão durante o período escolar contribui para reduzir a ansiedade frequentemente associada às decisões sobre o futuro. Ao compreender melhor seus perfis, interesses e habilidades, os estudantes conseguem analisar com mais clareza os caminhos disponíveis e construir expectativas mais realistas em relação à vida acadêmica e profissional. A experiência realizada com as turmas do terceirão também vai servir de base para ampliar a iniciativa. No segundo semestre, o trabalho será estendido aos estudantes do segundo ano do ensino médio, possibilitando que iniciem esse processo de reflexão de forma antecipada. A expectativa é que o contato mais cedo com ferramentas de orientação profissional favoreça um amadurecimento gradual das escolhas e ofereça mais tempo para que os jovens explorem diferentes áreas de interesse antes da conclusão da educação básica.
8: Tudo bem. Gladir?
10: Eu estou olhando aqui uma informação que eu estou confirmando ela.

0: Mas dos 27 estados da federação, né, mais da metade tiveram nas vendas de carros elétricos a supremacia no mês de maio. Para ter uma ideia, os carros elétricos de uma marca em específico dominaram amplamente o cenário e um modelo dentre essas marcas tem sido campeão de vendas e não é a primeira vez. E aí fui buscar algumas informações nos últimos 10 anos. Claro que nós estamos falando de algo que começa do zero e vai crescendo e ganha muita notoriedade. Mas nos últimos 10 anos, a venda de carros elétricos chega a um percentual de 33 mil por cento de aumento. É um número quase que impensável, inimaginável. E já supera aqui no Brasil os carros a diesel e a gasolina. Só perde para os flex.
1: Olha só.
0: Mas os carros, especificamente a diesel ou especificamente a gasolina, já estão vendendo menos que os modelos elétricos. Estamos diante de um fato histórico.
1: É, e tanto que alguns modelos você tem que encomendar, né?
0: Já não tem a
1: Não
0: pronta
1: tem
0: entrega.
1: a pronta entrega na loja. Tem que encomendar, tem que dar um prazo para o pessoal preparar o carro para que ele possa ser entregue para você.
0: E alguns fatores que estão colaborando com isso. O primeiro é o entendimento do que é o carro elétrico, que antes tinha mais preconceito. E agora as pessoas estão entendendo melhor o porquê do carro elétrico e as possibilidades. Um segundo fator que tem colaborado também é o aumento da autonomia. Muitos carros já atingindo 1.000, 1.200 quilômetros de autonomia. O grande problema do carro elétrico era a estrada, porque você tinha autonomias aí entre 400, 500 quilômetros, e isso, por exemplo, já não chegaria na nossa capital,
1: Não.
0: aqui dentro do estado. Talvez tem carros que com um tanque você, de combustível, né, tradicional, também não chegue, mas você parava no posto, abastecia e
1: E
0: seguia
1: já
0: a viagem.
1: seguia, né?
0: O grande problema é o tempo de carregamento. E agora isso está mudando, as pessoas estão conseguindo trabalhar com melhor previsão para as viagens, então é um fato e parece um caminho sem volta, né?
1: Ah, eu já comentei aqui, né? Eu não punha muita fé no tal do carro elétrico, né? Com muita desconfiança eu via esse detalhe, até porque a gente é leigo e a gente é todo preconceituoso, né?
0: E fomos criados para isso, né?
1: Principalmente quando a gente não tem conhecimento, o preconceito é maior ainda, né?
0: Exatamente.
1: Aí eu fui tendo contato, dei uma volta num, daqui a pouco tive que conduzir um e ele me convenceu.
0: E eu vou dizer o seguinte,
1: Me
0: Prado.
1: convenceu na qualidade, cara.
0: Ainda não sei para a estrada, tá? Mas para a cidade, eu já hoje estou convencido. É a grande alternativa. É a grande. Você sai de manhã e volta de noite para casa, se é essa a sua rotina, não tem nem discussão.
1: Não sei como será o futuro, né? Depois que ele ficar meio idoso e começar a manutenção, né? Ficar meio bem usado, não sei como é que será isso. Agora, no atual cenário, que a grande maioria são carros novos, rapaz.
0: E a tecnologia embarcada, né?
1: Bah, tá louco?
0: A tecnologia embarcada, o acabamento, o conforto, são diferenciais extraordinários, viu?
1: André, para arrematar.
2: Arrematamos já. Vem aí o Sala de Debates com Raquel Lang. Hoje os entrevistados são a Somar Oeste, a Sociedade Maçônica do Oeste Catarinense. E logo depois do Sala de Debates eu trago as informações sobre a apresentação do Plano Municipal da Primeira Infância de Chapecó. Um documento importantíssimo que vai reger as políticas públicas da Prefeitura para bebês e crianças de tenra idade pelos próximos 10 anos. Você vai entender isso. A reunião da apresentação começa já já, às 9 da manhã, no Centro de Eventos.
0: Um grande abraço a todos, uma grande segunda-feira, uma grande abertura de semana e até amanhã.
1: Valeu, obrigado, candidato supermercado, erva mate Mazzucchi, óticas Chapecó, Tecnotel Energia, Camilo Auto Center, Favareto Materiais de Construção, Aurora Coop, Leve Confecções, Boricol Forte, LT Internet, Construtora Dimensão, Mirante da Serra, Shopping Campeiro, Virile Power e Dr. Home. Vamos dizendo obrigado ao nosso Deus pela oportunidade que nos deu de passarmos esse momento juntos, comunicando, integrando comunidades e sempre fazendo novos amigos. Amanhã, terça-feira, 7 da manhã, de volta com mais um programa.
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16: Faltam 14 minutos para as 9 horas da manhã. Bom dia, Chapecó. Bom dia para você que acompanha a programação aqui da Conda FM 98.9. Como a gente lembra todas as manhãs, você nos acompanha também pelo Face da rádio, pelo YouTube e pelo nosso portal de notícias, o Clique RDC. Dia frio hoje. Mínima foi de 8 graus, sensação térmica abaixo disso. A máxima deve chegar aos 14 graus. Não há previsão de chuva. Mas um nevoeiro aqui, por exemplo, no alto do São Lucas, a visibilidade eu estou chutando aqui 10 metros. Para além dos 10 metros, não se enxerga nada. E vamos a uma pequena reflexão, caros ouvintes. O ser humano é, sim, um animal gregário por natureza. Isso significa que a gente nasceu com a tendência instintiva de viver em grupos, de interagir com os nossos semelhantes. Por mais que a modernidade, as redes, as plataformas, meio que nos incentivam, né, a ficarmos trancados em nossas casas, nos incentivam ao altíssimo consumo remoto, o que também nos faz permanecer mais tempo confinados, é da natureza do ser humano buscar o outro ser humano. Eu digo isso porque o tema hoje é maçonaria. E a maçonaria é um grupo, é justamente isso, uma sociedade que se identifica, se autodefine como fraternal, filosófica, filantrópica e progressista. E aí a gente vai entender esses conceitos. Eu sempre penso, quando eu converso, eu faço entrevistas com a maçonaria, hoje, por exemplo, o ano é 2026, mas ela permanece rodeada de uma certa polêmica, de um mistério, e entendo que muito disso seja por ser muito antiga. E porque os seus membros têm, acho que como um dos guias, né, um dos motes, a discrição, né? É diferente, por exemplo, de um Rotary Club, de uns Lions Club, que esses são grupos de serviço, né? São clubes de serviço, não vamos misturar, mas que não deixam de ser grupos, associações. Todo grupo, seja ele de que ordem for, ele expressa justamente isso. O ser humano não nasceu para ser só. O ser humano nasceu para viver, para congregar, para comungar ideias, preceitos, para se identificar com o outro, para viver assim mais feliz. Então, o tema é misterioso? Tem sempre sim um certo mistério, é polêmico, às vezes rola uma polêmica, são 8h49, essa foi a introdução. Jogo rápido, a gente faz a primeira paradinha para o Café Melita e volta já.
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2: Faltando então 2 minutinhos para as 9 horas da manhã, e venho pensando aqui, pelo menos uma vez por ano nós temos essa conversa tão interessante, em alguns momentos tão instigante, acerca desse aspecto tremendamente humano que é unir-se em grupos. Eu quero dar bom dia para o Sérgio, vou começar pelo Flávio Panceira. Bom dia, Flávio Panceira. Flávio Panceira, maçom. Eu fiz uma descrição e também uma provocação aqui, partindo, né, da necessidade do ser humano se unir em grupos. E é assim que a gente entende a sociedade. Hoje temos uma sociedade muito fragmentada, temos tantas divisões, e é interessante como às vezes essas divisões, elas são queridas, elas são infladas, né? Já dizia o A Arte da Guerra, o negócio é dividir para conquistar. Quanto mais fragmentados como sociedade estivermos, mais fácil é nós sermos dominados, nós sermos catequizados para A ou para B. Não é fácil, né?
9: Exatamente.
2: Mas, enfim, como é que eu vejo a maçonaria? Eu vejo a maçonaria como um grupo bem legal, um grupo discreto, fraterno, filosófico, filantrópico e progressista? Ou eu vejo como um grupo bem discreto que busca o poder, é? E aí se retroalimentar desse poder em grupinhos? Eu fui bem malvada. Bom dia, seja bem-vindo.
9: Bom dia, Raquel. Bom dia, ouvintes. Bom dia, irmãos que nos ouvem. Bom dia, o povo de Chapecó e grande região, porque eu, a partir de Ponte Serrada, começo a ouvir a Condá quando eu estou viajando. Então, eu sei que o nosso alcance é bastante grande. Mas é isso que você falou, a tua introdução foi magnífica. Porque, de fato, a maçonaria é uma ordem, uma sociedade, uma ordem fraternal. E, por ser fraternal, então, não pode existir egos. Então, aqui está o meu colega Wallner. Ah, então, eu sou 8 anos mais velho que o Wallner. Mas dentro da maçonaria, ele foi grão-mestre, eu não fui, mas isso não impede que nós sejamos iguais. Então a maçonaria começa por aí. Nós somos todos irmãos, portanto somos todos iguais. Ninguém é melhor, ninguém é pior, ninguém é superior, ninguém é inferior. Somos irmãos, somos iguais. Como você falou na própria introdução, o homem é um animal gregário. E sobre isso, Raquel, eu quero fazer um pequeno apêndice, que não é maçônico, mas é gnóstico, sobre Samael Aun Weor, um grande filósofo, estudioso, fundador da gnose, que diz o seguinte: o homem, aquilo que nós chamamos de humanidade, ele fala assim, não são ainda humanos, são apenas animais racionais. Olha o conceito dele acerca da humanidade. Tal a gravidade que nós estamos vivendo até hoje. Aquilo que você falou.
2: Seríamos nós proto-humanos, uns quase humanos, remando para ser humanos?
9: Apenas remando para ser humano, sim, sim. Então a nossa próxima fase humana da humanidade terrestre é que vem o ser hominal, o homem puramente dito, propriamente dito. Quando eu falo homem, é lógico que as mulheres
2: sim,
9: também
2: por favor,
9: estão...
2: é o ser humano. Você está só usando a língua portuguesa.
9: O ser humano como um todo, né? Lógico, evidentemente. E nós, homens, não vivemos sem as mulheres, porque elas são a beleza da nossa vida.
2: É, eu acho curioso que nessas questões da divisão, né, a gente chegou a extremos que são até um tanto irritantes, né? Quando a gente precisa alterar a língua portuguesa para contemplar ou para incluir, eu creio que, na verdade,
9: ou
2: nós
9: excluir.
2: Estamos... É, mas nós estamos mais dividindo. Eu creio que
9: mais
2: não
9: dividido,
2: é um...
9: Exatamente.
2: Entende? Não, toda essa diferenciação, subdiferenciação, a ciência explica bem, né? E não sei, honestamente, não sei se desafio alguém a dizer, não, estamos no caminho A ou B. Não sei o caminho, eu sei que estamos percorrendo o dia a dia. Hoje o programa tem um quê de filosofia, assim, quem somos, né? Do que gostamos, para onde vamos... Não tenho nenhuma resposta. Tenho algumas perguntas para a maçonaria. Então, quero dar bom dia ao Sérgio Wallner. E essa publicização, essa questão de, olha, 20 anos atrás, não haveria esse momento, não haveria uma conversa via imprensa, era uma postura bem mais velada, não, 30 anos atrás, nós nem teríamos essa conversa, porque a maçonaria, diferentemente de outras associações ou sociedades, ela zelava muito, né, pela discrição. Então, tem toda uma questão ritualística, eu diria, né, interna, que fazia com que você tivesse uma postura muito diferente. Hoje é tranquilo vir ao meio de comunicação, expor, conversar, tudo numa boa?
10: Bom dia, Raquel. Dá bom dia para o Flávio Panceira, meu querido Coronel Panceira, né, guerreiro de primeira linha de muitas batalhas.
2: Os dois, né, com formação militar.
10: E Raquel, e cumprimentá-la também, dizer que estou muito feliz por estar aqui presente novamente e poder falar desse assunto tão polêmico que é a maçonaria, né?
2: Ainda é polêmico,
10: Wagner? É polêmico, tanto internamente como externamente, né? Até porque, para ter uma ideia, a nossa presença aqui hoje, né? Ela, eu creio que é muito importante para desmistificar o que é a maçonaria, a gente poder falar mais sobre o que é a maçonaria, mas internamente tem uns que são contra também que se fala sobre maçonaria.
2: Que se não publicize, mas que se oxigene.
10: Que acha que é até uma questão pessoal, de ego, muitas vezes, de vir querer na rádio falar sobre maçonaria.
2: Protagonizar.
10: Mas olha só, pelos anos de maçonaria que eu tenho, assim como parceira, né, a gente vê que é importante hoje desmistificar isso aí, para poder esclarecer a população o que é maçonaria, que foi sendo um assunto muito polêmico. Há 30 anos atrás, realmente, era mais tendencioso, era mais difícil falar sobre maçonaria de forma muito aberta, porque gerava muitos conflitos. Mas com o crescimento das coisas, com o crescimento das cidades, que as pessoas se estudando mais, evoluindo mais, a população crescendo também, esse assunto vem muito à baila. Porque na maçonaria, ela é feita de pessoas diferentes. É tudo diferente lá, quem está lá dentro. E esses diferentes é que fazem a diferença para poder fazer um crescimento. Aí tanto pessoal, né? Pessoal, e são muitos depoimentos que se tem de esposas de maçons, né? Que dizem, como meu marido mudou depois que entrou para a maçonaria. Uhum. Mudou por quê? Porque lá se estuda. Lá não é briga, lá se estuda, é trabalhar. Né? Lá
9: não dentro não é briga pelo poder.
10: Não é briga pelo poder, é trabalhar. É tornar a pessoa melhor do que ela já é. Elevar novos conhecimentos e que ela possa nessa mensagem. Assim como existem outras religiões, outras instituições, a maçonaria também prega isso. E se me permite fazer um adendo aqui, eu comentava com o parceiro anteriormente, este ano de 17 a 21 de maio, ocorreu na cidade do Cabo, no África do Sul, a Conferência Mundial da Maçonaria, onde tinha aproximadamente 350 delegados do mundo todo, né, de 98 países. Lá estavam desde grão-mestres, todo tipo de autoridades maçônicas, todas da Rússia, do Japão, da Índia, da Europa, todos os países praticamente, né? Das Américas também. E o assunto discutido foi as próximas gerações. Porque depende do país, depende de onde se vive, a maçonaria é mais restrita ou menos restrita. Por exemplo, na América do Norte, a maçonaria é aberta, todo mundo conhece, sabe e respeita, né? Porque ela tem ela faz um grande trabalho. Como faz também aqui no Brasil, como faz em Chapecó. Uhum. Entretanto, ainda tem certas... É discriminada muitas vezes por alguém, né? Porque talvez não tenha sido convidado para fazer parte. Enfim, não vem entrar aqui no motivo. Mas ela procura isso. Ela procura ajudar uma comunidade. Ela procura, através de seus membros, levar uma mensagem positiva, né, para quem faz parte. E também ajudar, sem pensar em partido político, sem pensar em religião. Aí até muitas vezes me perguntam, a maçonaria é uma religião? Não é religião.
2: Ela não é uma religião.
10: Não, mas ela é formada por religiosos. Porque para ser maçom tem que ter uma religião.
2: Seja budista, seja cristão, muçulmano,
9: seja judaico,
10: judeu. Então, entende? Então, esse é o grande objetivo, né? Cada um tem a sua religião e se respeita a religião de cada um.
9: Esse é um dos motivos que muitas pessoas não gostam da maçonaria. Muitas igrejas não gostam da maçonaria porque aceita o muçulmano, aceita
2: ela é uma instituição ecumênica.
9: É claro, exatamente. Sim. Então, esse é um dos motivos, só fazendo essa parte.
10: Isso aí, essa formação que se dá baseada em tudo isso aí. Então, todos esses aspectos se levam em loja maçônica, onde os grupos se reúnem, né, para poder ter reuniões semanais, quinzenais ou mensais, até bimensais também, né? Então, para poder discutir e tornar feliz a humanidade através de seus conhecimentos, que é um grande objetivo, tornar feliz a humanidade, mais feliz a humanidade, e fazer o homem ser melhor do que ele já é. Então, esses são os grandes objetivos, né? E se avança muito nisso. Então, esse crescimento, essa exposição da maçonaria frente à sociedade está acontecendo em todo o mundo. Não é questão de Chapecó ou de Santa Catarina ou de Brasil. Todo mundo está crescendo nesse sentido. Que está vendo que se ali se tem grandes conhecimentos, é um lado filosófico muito forte para poder transmitir mensagens positivas para as pessoas.
2: É interessante porque vai bem na contramão. Falar de maçonaria, é impossível falar de maçonaria sem falar da história, mas da história ocidental. Por isso eu fico pensando, como é para alguém oriental, ou pegando qualquer exemplo, né, mais para o outro lado do planeta, como é entender esses valores? Porque a maçonaria, um dos lemas é liberdade, igualdade e fraternidade. Mote da Revolução Francesa. Né? Uhum. O homem do trabalho, aí vocês podem trazer um pouco disso, né? A fundação, são homens de ofício, né? Homens que colocavam, naquele tempo, vamos dizer, colocavam a mão na massa e se unem, por quê? Por muito mais por uma questão talvez política e de momento, do que propriamente buscando uma elevação espiritual. Mas tudo isso é muito ocidental. Eu fico imaginando, pá, como é que traduz isso para um japonês, como é que traduz isso para um chinês, que tem outro sistema de credo, de valor, de vida.
10: Se me permitam fazer uma observação.
2: Vai me corrigindo, observando, atenção, eu não sou maçã. Eu não sou maçã. Não. Até porque não tem mulher maçã, só tem homem maçom.
10: Liberdade, igualdade, fraternidade é uma tríade lá da Revolução Francesa.
2: Isso,
10: né?
2: Mas tem então, muito nos princípios, né?
10: Só que o mundo ele foi colonizado pelos ingleses também.
2: Sim.
10: Então os ingleses colonizaram, principalmente no Ocidente lá, o Oriente. Oceania, Nova Zelândia, China, Japão, Índia. É. E lá também tem maçonaria na linha inglesa, que é amor fraternal, auxílio e verdade, a tríade do anglo-saxão. Uhum. Então são duas correntes muito fortes que tem no mundo hoje. Essa corrente americana, né, a corrente francesa e a inglesa, que é da Grande Loja Unida da Inglaterra, que foi fundada em 1717. E quando os ingleses fundaram, eles foram. Na África do Sul, agora, por exemplo, Fui uma reunião numa loja maçônica lá, é na linha inglesa. Uhum. É totalmente diferente. Nós não trabalhamos daquela forma aqui.
2: Sim.
10: Mas os conhecimentos, os ensinamentos, a mensagem é a mesma.
11: A mensagem é a mesma.
10: De forma diferente, mas é a mesma mensagem. Não muda de nada, praticamente nada. Então, Esses países lá, eles tiveram esse conhecimento, conhecer a maçonaria através dos ingleses. Embora se foram colonizadores, né?
2: Pois é.
10: Muito ruim, mas
2: meio complicado você chegar colonizando dizendo, mas temos aqui um clube, né?
10: Clube de irmãos.
2: Isso, onde nós, opressores, nos reunimos, né, para oprimi-los.
10: Aí me perguntaram se na África tem negro da maçonaria. Sim. As lojas da maçônica, elas são de negros, não tem problema de cor.
2: E porque, ó, veja o que é dito. Quando se fala no continente africano como um todo, quando a gente pega, por exemplo, a África do Sul, uma tremenda história de opressão, o apartheid, com requintes de crueldade, né? Então eu entendo a fala do Wallner quando ele diz, mas a população original lá, o africano mesmo, não o colonizador, ele assimila e ele participa, não como uma coisa, porque eles têm lá muita mágoa, eles têm tremendos problemas de convivência. Claro. Falou Nelson Mandela, já resume tudo, né? E como é que se entra nesse contexto dizendo, olha, mas tem coisas interessantes, né? Nós, colonizadores, temos mensagens interessantes. Eu estou provocando nesse sentido. Sim. Porque eles respiram isso hoje em dia.
10: E na África do Sul, da África, por exemplo, tem os portugueses que colonizaram alguns países, tem maçonaria portuguesa, tem os franceses também, franceses, e tem os
11: italianos
10: ingleses, italianos e ingleses. E a maçonaria ajudou a mudar aquela realidade de colonizador, de escravo, de colonizador. Sim. Ela procurou mudar.
2: Era uma relação muito brutal.
10: Isso, muito forte nisso aí. Então, foi um aspecto, foi uma briga da maçonaria naquela região. E assim a maçonaria briga também muito nesse sentido. Agora, quando fala em maçonaria, são os irmãos que fazem parte. Os irmãos é que fazem a maçonaria, não é a entidade. São os irmãos,
2: a instituição por si.
10: Por si.
2: Então, eu vou fazer uma tremenda provocação antes do intervalo. Aqui em Chapecó, há 40 anos atrás, se dizia, esse segmento é da maçonaria. Então não havia muito esse entendimento de autoconhecimento, estudo, igualdade, equilíbrio. Existia esse sentimento de que tinha lá uns 10, 15 maçons que eram responsáveis por A, B ou C, e aí era um grupo fechadíssimo, não entra, age em cima de uma instituição, só passa a se passar pelo nosso crivo. Isso ainda existe, a maçonaria como concentração de poder?
11: Não existe isso como concentração de poder, mas o crivo existe.
2: Para entrar na instituição.
11: Por que que existe o crivo?
2: Não, isso eu entendo.
11: Por que que existe o crivo? Porque nós não aceitamos nenhum patife, nenhum ladrão, nenhum bandido. Então, é nesse sentido que
2: nesse
11: existe.
2: Sentido de nesse entrar. Sentido... A minha pergunta foi inversa. Ela foi no sentido que, em havendo maçonaria, ela meio que se apropria de pontos interessantes da cidade e só vai atuar naquele setor quem passar pela aprovação da maçonaria.
11: Não é.
10: Isso não existe
11: não
10: mais.
11: Não existe.
10: Hoje, como o Panceira falou, né, existe o crivo para poder entrar.
2: Para entrar.
10: Agora lá dentro, como eu te falei, são todos diferentes. Tem todo tipo de gente lá dentro. De profissões mais diversas
11: profissões
10: possíveis.
11: De todas
10: e começam a conhecer um outro, começam a se integrar. Então, o grande objetivo é fortalecer ainda mais. Quer seja numa área de direito, uma área médica, área de engenharia, área de comunicação, entendeu? Então, esses irmãos que fazem parte, para todos crescerem juntos.
11: Para que todas aquelas pessoas que estejam envolvidas atendam toda a comunidade de uma maneira fraternal, como deveria ser aquilo que é ensinado já desde o cristianismo, lá de Jesus Cristo, né? Somos todos irmãos. E, voltando à tua primeira questão anterior, aliás, eu queria só falar do landmark número 14 da maçonaria. O landmark é a nossa Constituição Universal. Ela diz que a maçonaria é uma entidade universal. Ou seja, todos os países do planeta Terra, nós somos aceitos. Então, como disse o Wagner, ele foi lá na África do Sul há poucos dias, recente, faz um mês e pouco. Né? Mas se eu for no Japão, na China, na Rússia, onde tiver maçonaria, eu posso entrar, eu sou convidado, sou recebido. Então ela é fraternal, ela não importa que tenha sido criada no Ocidente, né? Não importa isso. Até porque o termo maçom, né, se o Wagner vai explicar isso aí depois, o termo maçom é um construtor.
2: Sim.
11: Né? É o construtor. Lá eram os construtores de templos antigamente. E agora esse construtor tornou-se um construtor social. Agora a maçonaria tem a ótica de deixar de ser competitiva e ser cooperativa. Então você inclui todos.
2: Isso é interessante, porque
11: cooperar e não mais competir.
2: E não competir, porque também a gente fala disso, né? É impossível ser feliz sozinho, é impossível viver sozinho, são as máximas da humanidade. Mas o ser humano é dotado, sim, a gente tem o ego, a gente tem esse instinto de superação, né? A conquista, se você conquista algo, você conquista alguém, você se sobrepõe de alguma forma. Então isso também é do ser humano, não dá para dizer, olha, a partir do momento em que eu integro qualquer grupo, qualquer instituição, qualquer igreja que seja, eu suprimo isso da minha humanidade. O que eu acho muito puxado, às vezes, é em todos os aspectos, né? Tentar ser, eu falei do proto-humano, aquele que nem humano é, e do supra-humano. Ai, meu Deus, né? Agora eu sou tão melhor do que todos porque eu estou me elevando. Só aí você já está pegando pela soberba, né? Menos 5 casas. Volta 5 casas, não é fácil. Em qualquer instituição. E o poder sobe a cabeça. 9:16. Eu preciso chamar o intervalo comercial. E na volta, então, a gente fala do que é propriamente a maçonaria. Esses grupos de homens livres, digamos assim, e aí o pessoal aqui traduz o que eu tô falando. Café Melita, a gente volta já.
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8: Nove horas e 23 minutos, é claro que consigo conversando com os maçons no intervalo, porque são questões que remetem muito quando você fala em aprimoramento da pessoa. Isso é uma questão, eu creio que eminentemente filosófica, é você olhar para si, para além não tão religiosa, mas mais filosófica. Eu, como ser humano, como eu posso melhorar nas minhas relações, no meu meio, no meu ambiente, como eu posso contribuir, de que forma... Óbvio, respeitando a minha vocação, respeitando, né, a minha atividade, o quem eu sou, né, como ser social, mas como eu posso evoluir? Isso é bonito. Agora, é claro que, como é uma instituição, digamos assim, de séculos, ela carece muitas vezes de uma explicação. Entende a maçonaria quem está na maçonaria. Mas falar de maçonaria também é falar de história, também é falar dos chamados homens livres, é entender a simbologia de vocês. Então, em minutinhos, pedir tanto para o Sérgio Wallner quanto para o Flávio Panceira para explicar para a comunidade o que é a maçonaria pelo viés histórico. Porque ela foi se transformando, como vocês mesmos disseram, né?
9: O professor ia falar mais francês, melhor francês do que eu.
10: A maçonaria, esse nome vem do construtor. A palavra francesa, maçom, é construtor. Então, como eu disse antes, então ele deixou de ser um maçom operativo, aquele que construía igrejas, catedrais, palácios, para se tornar um maçom especulativo. Não no sentido de especular financeiramente, mas no sentido de pesquisar. Esse especulativo significa isso, pesquisador, estudioso, etc. E tal. E vendo que aquela instituição estava se acabando, ia terminar, algumas pessoas ilustres, começaram pelos ingleses, inclusive e franceses, mas na Inglaterra principalmente, disseram, não pode acabar uma instituição com uma estrutura hierárquica tão bem feita, tão bem construída, que na época eles tinham inclusive uma função que nós não temos mais, chamada capelão, que é um religioso que fazia parte, né? A Rosa Cruz ainda tem essa figura do capelão. A maçonaria não tem mais, mas porque não é necessária, porque senão nós acabaríamos ficando segregados, ou melhor, segregando outras religiões, por isso que não tem capelão. É para qualquer outra religião, toda e qualquer religião. Aceita todas elas. Tanto que se você iniciar, por exemplo, um muçulmano ou um judeu, ele pode colocar lá, na abertura dos trabalhos, o seu livro da lei. Qual é o nosso livro da lei? Antes de entrar, eu estava olhando ali na sala
8: de recepção,
10: e você tem uma Bíblia lá. E eu olhei naquela Bíblia e vi ali o Salmo 133, que diz como é bom e como é agradável que habitemos todos como irmãos. Olha, precisa mais do que isso? É isso que a maçonaria prega, que todos nós habitemos e vivamos como irmãos, tão precioso quanto o óleo perfumado derramado sobre a cabeça de Arão, que desce até as suas barbas e que vai à gola de suas vestes, e tão belo e bom quanto o orvalho, diga-se neve, do Monte Hermon, que desce para os montes de Sião, onde o Senhor manda a vida para sempre. Por quê? Porque a água é vida, e aquela região é uma região desértica, então o Monte Hermon derrama o seu gelinho, que eles chamam de orvalho, porque não tinha essa palavra neve ainda, e orvalho, aí a neve vai se derretendo, vai se transformando no Rio Jordão, que aí para eles é um rio sagrado também, assim como os indianos têm o seu rio sagrado, eles também têm o seu rio sagrado. Então, buscando esse princípio, você veja que é uma entidade, uma associação, uma ordem, porque antigamente era muito usada essa ordem, para os frades e as freiras usavam, né? A ordem dos beneditinos, carmelitas, e todas. E se usava essa expressão ordem em vez de usar sociedade. Né? E tornou-se, então, como eu disse antes, de natureza internacional, mundial. E, como você perguntava antes, e como é que ela torna feliz a humanidade? Pelo amor, pelo aperfeiçoamento dos costumes, pela ética, pela moralidade, pelo trabalho honesto e pelo trabalho, principalmente. Vou dar um segredo aqui que muita gente talvez não saiba. Os maçons, eles não podem entrar em loja sem um avental. O que é o avental para o maçom? É o símbolo do trabalho. Então, já começamos com uma premissa. Opa, vadio também não se cria. Pode até ser convidado, mas ele... Eu costumo dizer o seguinte, Raquel. Dê a oportunidade. Às vezes a gente diz, mas será que esse cara tem jeito, tem perfil? Eu disse, dê a oportunidade que ele se revelará. Pronto, simples assim.
9: Com certeza. E o Panceira falou do construtor social, do maçom, é o pedreiro, um construtor, um pedreiro. Uhum. E todo pedreiro, todo construtor usa o quê? O esquadro, o compasso, que são marcas da maçonaria.
10: Nível, prumo, régua.
8: Que entra aí essa simbologia,
9: agora a gente se imagina o seguinte, né? Eles construindo lá o Castelo de Versalhes, por exemplo, a Catedral de Notre Dame, aqueles prédios na Inglaterra, né? Aquelas catedrais. Não tinha guincho, esse munque, esses aparelhos, que nada, era tudo a base de...
10: Munque, era muque.
8: Era só muque.
9: Era tudo a base de escada, de levantar esteio, como é que chama? Levantar as madeiras, né?
10: Sim.
9: Os andaimes, né?
8: Os andaimes, fazer, era literalmente pedra.
9: E usava basicamente
8: pedra,
9: isso aí. Então, né? E para coordenar todo esse trabalho, tinha um mestre à frente, né? Que era o letrado, era o que tinha as plantas, era o que tinha, que fazia os aprendizes, os empregados que eram aprendizes lá para poder trabalhar. Então, vão trabalhar, começaram a ensinar. Então, trabalhar em cima disso, com muito trabalho.

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1: Impressionante.
2: Ainda assim.
3: Mas esses maçons, esses pedreiros, eles tinham carta, né, para poder circular por toda a Europa.
2: Trabalhar numa outra cidade.
3: É porque eram profissionais do ofício.
2: Eram aquilo que os gregos chamavam de cidade-estado. Né? Antigamente.
3: Então, baseado nesses símbolos todos de pedreiros, é que surgiu a maçonaria, ela trabalha em cima disso, para reportar para a pessoa, né, que ela tem que ser correta, tem que usar um esquadro para poder alinhar sua vida, né, o próprio compasso, o espaço que ela tem. Esses instrumentos servem para poder o maçom trabalhar e se aperfeiçoar cada vez mais. Como a gente falou aqui, é buscar o aperfeiçoamento dele. Ele se torna melhor do que ele já.
1: O aperfeiçoamento
3: dele, né? E o fato interessante é o seguinte: que na maçonaria, às vezes a pessoa entra por status, ou entra por convicção, ou entra porque quer saber o que quer. E é um fato notório. Quando a pessoa entra para querer ter vantagem e tal, ele entra lá, ele fica um tempo, ele vê que não é o espaço dele.
2: Ele se decepciona e sai.
3: Ele sai fora.
2: Sai sozinho.
3: Automaticamente ele se exclui.
2: Vê a oportunidade que ele se revela e ele mesmo se exclui.
3: Né? E também tem mecanismo da maçonaria, tem mecanismos próprios, né, de excluir quem também não está atendendo.
2: Também tem.
3: Quem extrapola o que
1: é. Pois é, se essa identidade ela não é construída, se a pessoa permanece sendo um corpo estranho, se ela permanece buscando algo para si, não para o conjunto, porque é uma proposta muito ousada. A gente tem a tendência a banalizar tudo, mas olha a profundidade, é a mesma intensidade. Eu não posso falar de outras religiões, mas é a mesma intensidade de você estar numa cerimônia cristã e o padre ou o pastor dizer: você realmente aceita Jesus no seu coração? Não é possível responder isso para quem está prestando atenção de uma forma vã. Ah, tipo, sim, né? Porque até às vezes você tem que falar isso em voz alta. Sim, eu aceito. Eu imagino que dentro da maçonaria, buscar o aprimoramento pode até ser vendido como algo tique, passei, tô lá dentro, que bom. Mas isso realmente não se mantém se a pessoa não tiver afim.
2: Não se mantém, porque
1: ela mesmo sai.
2: Ela mesmo se revela, revela e sai.
1: E quando ela permanece e insiste, mas o comportamento dela não está dentro dos preceitos que regem a maçonaria, ela é convidada a se retirar? Isso existe?
2: Sim, o que o Wagner acabou de falar, o nosso regimento interno, nossa constituição de cada ordem, por exemplo, Grande Loja, Grande Orientes, eles têm essa constituição e diz isso, que será excluído. Lógico, você pode excluir.
1: Já presenciaram uma exclusão?
3: Já, sempre. Agora tem outro fato importante aí que a gente não levantou ainda, que é a filantropia. A maçonaria faz muita filantropia, mas faz sem aparecer.
2: Ninguém sabe o que foi fazendo.
3: Então tem muita gente ajudada por maçom, muita gente falando mal de maçonaria, é ajudada por maçom.
1: Mas não sabe que a maçonaria
3: está ajudando. Inclusive, se me permite, só, então, o final de semana houve um evento de uma loja maçônica em Chapecó, que arrecadou dinheiro para a sala de recepção da Oncologia do Hospital Regional. Já tempos atrás arrumaram uma sala para as crianças. Então são trabalhos, mas ninguém fica. Eles não ficam soltando foguete. Assim, desculpa a expressão. Ou falando, lá, acabou, cada um colaborou.
1: Não é nada midiático.
2: Ontem ainda estava conversando com o Fernando, meu filho, sobre isso, né? Nós estávamos trabalhando nisso aí. Então, eles se reúnem, arrecadam dinheiro, fizeram uma feijoada, arrecadou tanto. Bom, mas quanto é que precisa para mobiliar isso aqui? Ah, vão precisar de 100 mil reais. Ah, mas nós só arrecadamos 80. Ah, bom, então eu vou dar mais 1.000, eu vou dar 10, eu dou 5. Pá, completou isso aí, pronto, deu, entregou.
3: Então, esse trabalho
2: e ninguém sabe quem é. É uma pessoa que vai lá e faz repassa para o banco, a conta é essa.
3: Esse trabalho filantrópico é muito grande. No Dia das Mães também, outra entidade maçônica em Chapecó, que reuniu as mulheres catadoras de lixo e levaram para uma chácara aqui, entendeu? Né, onde elas tiveram um almoço, tiveram uma festa, foi feita a unha das mulheres,
1: elas,
3: cabelo,
1: né?
3: Dia delas, e foi feito maquiagem, tiraram fotos dela, enfim, mobilizaram quase 50 mulheres, entendeu? E elas não sabem, nem sabem o que é maçonaria, né? Então são mulheres de maçons que fazem também. Então a participação feminina na maçonaria, através das mulheres, é na filantropia também. Então se trabalha muito forte, né, nesse lado de filantropia. E o grande objetivo é derrubar esses paradigmas que, aquele cara lá é maçom, por isso que ele faz isso, ou essa entidade é maçonaria.

0: que toca ou que
1: sim, por isso que ficou,
2: por isso por isso que ficou rico, por isso que ficou
1: nada a ver.
2: Ficou rico porque trabalhou.
0: São pessoas envolvidas
2: trabalhou
0: com a comunidade.
2: Mais porque ali não se cria vagabundo, como eu disse. E um detalhe que eu complementando isso que o Valner falou aí também, a maçonaria também tem a ver muito com a espiritualidade. Então ela diz o seguinte, ó, fora da caridade não há salvação, ensinava o próprio Jesus Cristo. O espiritismo adota muito isso aí. Então, o que é isso aí? Isso aí, nós estamos fazendo uma caridade, né? Só complementando, desculpa, Raquel, em cima daquele livro sagrado, que pode ser a Bíblia, que pode ser o Alcorão, pode ser a... como é que chama lá o do indiano? Em suma, nós colocamos um esquadro e um compasso. Como ele disse, então esse esquadro é para regular a tua retidão de caráter, né? E o compasso, esse é mais importante, porque esse é o que vai expandir a tua consciência. Então aí está o grande segredo. E por que eu aprendi tanta coisa dentro da ordem maçônica? E hoje, por exemplo, eu escrevo. Eu já tenho 14 livros escritos e 12 deles já estão publicados. E alguém me ensinou na maçonaria? Não, mas ela me deu o caminho. Então, esse que é o detalhe, né? Me deu o caminho para chegar lá. Me tornei um estudioso, um pesquisador, e eu acabei sendo escritor hoje, né? Por quê? Eu expandi a minha consciência. Então, eu sou mais inteligente que a Raquel, que o Valner? Não. Eu só expandi a minha consciência. Expandindo a consciência, eu chego àquele ser superior, que nós chamamos de grande arquiteto do universo, que pode ser chamado de Deus, de Jeová, de Javé, não interessa, porque Deus não se interessa que nome você dá para ele, ele está acima disso.
1: Isso é muito curioso, né? O seu Deus.
2: Então, quer dizer, nós desmistificamos tudo isso.
0: Imagina o seguinte, a pessoa é radialista, ou é um empresário, é um médico, advogado, um mecânico, enfim, todo tipo de pessoas, tem lanchonete, tem restaurante, tem todo tipo de profissão. Ele trabalha o dia inteiro, certo? Trabalha o dia inteiro e uma vez por semana ele tem um compromisso lá com a sua loja maçônica, onde ele vai lá reunir com os amigos, os irmãos, onde vai aprender muita mensagem positiva, muita coisa boa, vai trocar experiência com outros irmãos, vão conversar sobre os assuntos, todos os tipos de assuntos, e vai ganhar uma formação sobre isso aí. Ele sai de lá bem melhor. Depois tem
1: sai
0: bem melhor
1: isso.
0: E ele leva essa mensagem para os seus empregados, leva para a sua família. Ele começa a mudar, que ele começa a ver muita coisa diferente daquilo, não é do seu dia a dia. O dia a dia hoje do empresário é sofrido, né? O dia a dia hoje, na situação que vivemos no país, sofrido. É muito duro, todas as profissões que se tem hoje. Uhum. Né? O pessoal trabalha tipo bicho, aí, vamos dizer, tá muito. E nesse dia que ele está ali, ele chega cedo para a reunião, né? Ele vai lá, sente feliz, né? Porque só como eu falei, nós somos religiosos. Então toda a reunião maçônica lá, ela sempre tem lá um livro da lei. Né, para que depende da religião, está lá um livro da lei para poder ser aberto, né? Se
2: da,
0: respeita
2: da lei
0: todos,
2: maior.
0: Todas as religiões, né? Uhum. E aí ele tem trabalho sobre diversos assuntos e essa pessoa aprende muito. Ela escuta, ela vê outras coisas fora do seu contexto do dia a dia. Isso aí dá para ela uma formação melhor. É como eu te falei, são muitos depoimentos. Tá, como meu marido mudou depois que entrou para a maçonaria. Ah, como fulano ficou diferente e tal. Assim também, né? Então isso é bonito, é importante.
1: É uma dúvida, né? Porque veja, em todo agrupamento, você é agrupamento, porque, né, são tão múltiplos. Eu aqui já tive tantas oportunidades interessantes. Dia desses debati o pessoal das religiões de matrizes africanas, kardecistas, enfim, os espíritas, né, que a gente costuma coloquialmente usar o termo. E, enfim, é sempre o ser humano buscando algo. E tão curioso quanto a gente entender que é meio que genético esse sentido de sermos animais gregários, nós também temos, e os estudos agora, na medida que avançam, né, vão nos mostrando tantos aspectos. Está em nós, talvez de uma forma é muito subjetiva, mas o sentido do crer. O ser humano crê. Se você pegar os grupamentos mais primitivos, né, os mais antigos, se cria no Deus do Trovão, se acreditava, depois se acreditava nisso ou naquilo, ou no que se entender. Mas está no nosso cérebro, curioso isso, né? Uhum, a determinação para alguma crença.
2: Na nossa genética,
1: está
2: sim.
1: Na, é, é uma predisposição humana, acreditar e viver em grupo.
2: Isso, então.
1: Subverter isso ainda não foi possível, né?
0: E
1: isso se manifesta também. Eu falei disso porque isso se manifesta na maçonaria. É possível, didaticamente, nessa caminhada de vocês, olha, entrou o fulano, é gente boa, mas é maluquinho. Olha, de repente ele se encontrou, ele está se aprimorando. Como é que você mensura o aprimoramento do outro?
2: Pelo seu comportamento, como eu disse antes, pelo seu comportamento, pelo que ele fala e pelo que ele vai fazer.
1: Pelo que ele faz,
2: então, veja bem, se ele era uma pessoa boa e coisa e tal, mas ele fica lá até as 4 horas da madrugada bebendo e fazendo gritedo e jogando truco, opa, então isso, me desculpe, mas isso não é maçom. Isso aí é só um festeiro. Então,
1: é um adolescente.
2: É um adolescente que ainda não cresceu. Então, essa criatura tem que se melhorar. Ou tem que cair fora.
0: É que lá dentro se oportuniza as pessoas aprender a falar também, né? Então, muitas vezes a pessoa não tem capacidade ou é...
2: Se tornam grandes líderes.
0: De falar alguma coisa e tal. Mas ela é instigada nesses debates dentro da maçonaria a falar. Ela começa a aprender a se expressar, a colocar o seu ponto de vista e a entender o ponto de vista do outro também. Então, esses conflitos se resolvem nesses debates que tem. Isso é muito importante, que a pessoa, por mais inibida que ela seja, chega uma hora, ela começa a falar. Uhum. E aí ela vai começar a expor o seu ponto de vista, vai entender o do outro e vai poder dizer por que ela não aceita tal ponto de vista ou tal situação. Então, isso é maçonaria. Como tu falou, assim como vem aqui nessa rádio, pessoas de todas as religiões possíveis e crenças, né? A maçonaria também está aqui para poder explicar isso para a população, que não é esse bicho todo que se fala sobre maçonaria. Não, de forma alguma. Nós somos seres normais como todo mundo, buscando aperfeiçoamento da gente e das pessoas, e ajudando as pessoas através de ações filantrópicas. Então é isso que a maçonaria faz, de forma discreta, né?
1: Sim.
0: Não é de forma discreta, mas ela faz bastante.
1: E esse entendimento, né, de ser um grupamento tremendamente misógino, porque, e é óbvio que pesquisando a história se compreende, né? Como é que foi, como é que aconteceu? Quem, não, se foi formada por homens de ofício, por pedreiros, por mestres de obra... Por óbvio, naquela época você não via mulheres, pelo menos não no mundo ocidental, operando desta forma. Havia uma distinção histórica muito grande, né? Óbvia, não precisa nem falar o óbvio. Mas claro que o tempo vai passando. Qual é o espaço feminino? Ah, tem que usar, vamos para a terminologia do momento. Há lugar de fala para as mulheres? Há protagonismo para a mulher? A gente discutiu há muito, muito tempo atrás a presença não de mulheres como esposas de maçons, mas há certas possibilidades de grupos maçônicos aceitarem mulheres. Como é que é qual é o espaço da mulher nisso tudo?
2: Bem, a princípio, a natureza diz que o homem é a força e a mulher é a beleza.
1: Ih, nossa, agora vocês compraram briga com mais de 50%
2: então,
1: da população ouvinte que é, que é mulher.
2: Como você disse antes, a mulher é a maçã. Por que ela é a maçã? Porque ela é bonita, é colorida, é perfumada. O homem é aquela árvore que tem casca grossa e tem espinhos. E a mulher é a flor. Então nós, os homens, não somos exclusores, excludentes das mulheres. Nós queremos que elas sejam integradas, mas como um complemento do masculino. Isso aí já é próprio dos espíritos mais elevados.
1: Eu já estou olhando aqui, gente!
2: Os espíritos mais elevados.
0: Aqui no Brasil...
2: Então, deixa eu complementar. Então, se dá o protagonismo das mulheres, muitas delas são grandes líderes. Aqui em Chapecó a gente vê as mulheres aí formando grandes lideranças e são elas que nos induzem a fazer a caridade.
0: Estou falando de mulher e maçonaria.
2: Elas que dizem, aqui está precisando, lá precisa...
0: No Brasil, a maçonaria começou pelo Grande Oriente do Brasil, no Rio de Janeiro, há 200 anos atrás, então não tinha mulheres. Mas hoje no mundo, com o crescimento que houve, então houveram muitas mudanças. Hoje, por exemplo, no Chile, vamos dar um exemplo, Chile, Argentina, Uruguai, existe a maçonaria feminina.
2: Feminina, sim.
0: Que é só de mulheres. Na Europa existe a maçonaria feminina, na França, só de mulheres.
2: Na Itália também.
0: Na Itália e nos Estados Unidos existe a maçonaria feminina,
2: sim,
0: só
2: também,
0: de mulheres.
2: Também.
0: Na maçonaria, ela tem entidades paramaçônicas que ela apoia. Nesses apoios de entidade paramaçônica, ela tem a Ordem Molay, Filha de Jó, e tem a Estrela do Oriente, que é composta também de mulheres e homens. que não tem especificamente maçonaria feminina. Então, existem muitos movimentos maçônicos, né, que envolvem mulheres também, mas não como maçonaria feminina no Brasil. Existe em Santa Catarina a fraternidade feminina, tanto da grande loja, como o GOB, como o GOSC, então são as mulheres dos maçons, mas não se reúne em templo, não se reúne formalmente, não tem uma reunião formal. É uma reunião normal, sem qualquer vínculo com o templo maçônico, onde se reúne os homens, né? Então, e essa Estrela do Oriente, ela já possui 180 anos nos Estados Unidos. Que o americano, ele foi, ele implantou muita coisa no mundo, né?
1: O Rotary americano Club, é um libertário por natureza.
0: O clube, é Câmara Júnior, vai. Então é muito forte. Agora é bom destacar que não se aceita mulher na maçonaria. A maçonaria do Brasil é exclusiva a homens, né?
1: Sim.
0: E para as mulheres tem os movimentos paramaçônicos e paralelos que elas podem participar, né? É, dessa forma. Em Chapecó, por exemplo, tem uma loja maçônica feminina, é só de mulheres, mas elas não têm relação nenhuma com os homens. Elas lá, nós aqui, certo? Isso é uma regra que tem, né? Faz parte do jogo, então está dessa forma. É. Só que então é bom destacar que no Brasil, né, no nosso estado, então essa maçonaria, esses movimentos maçônicos são fraternidades femininas.
1: Sim.
0: Diferentemente, eu levei um susto quando fui na Argentina, na grande loja da Argentina, né, numa cerimônia, e chegou lá, chamaram a grande mestre da grande loja maçonaria feminina da Argentina. Ela entrou e tomou local, assento lá e tal.
2: Comandou.
0: Eu fiquei lá, minha, né? Não vou. É questão deles, pessoal.
1: Não, pera, eu consigo.
0: Aí eu fui perguntar
1: hoje
0: o porquê que
1: sim,
0: é. Não, aqui
1: essa...
0: tem. Aqui tem maçonaria feminina, né? Então faz parte.
2: Vamos
0: respeitar eles lá, né? É. Agora aqui não tem.
2: Já começa pelas filhas de Jó, que são as nossas filhas e filhas dos nossos amigos, que estão ali. E elas só têm duas categorias lá, as abelhinhas e as filhas de Jó, propriamente dito, né? Que são as meninas que são preparadas para esse fim.
1: Olha,
2: então elas já têm.
1: Eu fico imaginando.
2: A juventude.
1: São 9h47, eu preciso chamar intervalo comercial. O que para tantos é pacificado, o quantos ouvidos agora, nossa, com duas ou três frases de você, já tem toda aquela coisa, meu Deus, machista, nazista, sexista, misógino. E o tempo é interessante na medida em que eu, talvez adolescente, me apavorasse com a fala de vocês e pensasse exatamente isso, meu Deus, né? Que loucura, que viagem é essa? É o entender que existem grupos e existem perfis para todos, né?
2: Claro,
1: há quem
2: claro.
1: Curta, há quem goste, há quem não goste, há quem se identifique, há quem não se identifique. O problema não está em ser diferente. O problema está em quando você começa a querer eliminar os diferentes. Já imaginei algumas feministas pensando em tacar fogo nas lojas maçônicas só pelo que vocês falaram aqui agora.
0: Não se exclui. Não se exclui a mulher de forma alguma. Ela participa. Participa dentro do segmento próprio lá.
1: Ok. Olha, são 9h48. Tem muita colocação. Então, eu vou chamar o intervalo. Na próxima, já é o bloco final, passa rapidão. E a gente interage também com os ouvintes, né? Vai haver algumas perguntas, algumas dúvidas. E aí, vocês vão esclarecendo. Última paradinha para o Café Milita. A gente volta já.
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12: Estamos no ar, vai ter 9 horas e 57 minutos. A gente continua, a gente sempre segue a conversa, né, no intervalo, mas agora vamos interagir com os ouvintes, né, dessa nossa breve fala, digo, é meio que uma fala anual, e eu considero interessante esse exercício, acho, né, a gente aprende, sempre se aprende alguma coisa. Então, bora lá, vou começar pelo Face. Pelo Face, o Estevão Sutil nos deseja bom dia. A Santina Paz Sassi nos deseja bom dia. O Rudinei, que nos ouve todas as manhãs, também nos deseja um bom dia, atentos, acompanhando. E agora o WhatsApp. Então, no que couber aqui, vou repassando as colocações. Vejamos aqui a primeira. Bom dia. Igrejas, templos maçônicos, poderia relatar cidades aqui no oeste de Santa Catarina que as têm? Porque só tem uma... Ah, o Rock está chamando o templo maçônico de igreja. Na verdade, não é essa... Vocês não se colocam como igreja. Ele está curioso, ele diz, por que, que só tem uma aqui em Chapecó? E por que, que é fechada ao público? Pergunta o Rock. Entendi a analogia dele. Por exemplo, você pode... quais são os pontos, né, até turísticos, Europa, grande cidade, São Paulo, Rio,
13: Nova York,
12: você visita uma igreja, você visita uma mesquita, estão abertos à visitação. O Rock pergunta, por que, que a gente não as vê e por que, que elas não são abertas? Acho que é essa a pergunta.
13: É uma tradição que existe no Brasil.
12: A loja, né?
13: É loja, se alguém quiser conhecer, talvez localizar o presidente da loja maçônica e lá visitar, conhecer. Nos Estados Unidos, todos os estados, não tem todas as cidades, os templos maçônicos, as lojas maçônicas lá são sala de loja, né? Pode ser visitada, tem visita guiada, mostra tudo, não tem nada que esconder, entendeu? Não tem o que dizer. Na Europa, a mesma coisa. A Grande Loja Unida da Inglaterra, na França, na Espanha, Portugal.
14: São abertas para visitação.
13: Porque templo maçônico é de uma linha francesa, né? Certo? E sala de loja é um local de reunião dos anglo-saxões, dos ingleses. Americanos e ingleses é sala de loja. Já o francês é templo maçônico.
14: É templo.
13: Então aqui temos alguns templos aqui na região.
14: Temos.
13: Certo?
14: Eles estão ali públicos, por exemplo, só na rua 14 de agosto existem dois templos.
13: Dois templos,
14: muito claramente que são templos. Uhum. Né? Inclusive com aquelas colunas bem típicas de um templo, e um na saída aqui, no, quem vai para o Goiôen, ali, né? Logo depois do trevinho do aeroporto, do lado esquerdo também tem um outro templo ali, depois tem um outro atrás do hospital regional, que esse é mais escondido porque fica num bairro, então não
12: são, que... quantos, são quantos? Bom, agora me perdi, templo ou loja?
13: Não, lojas são lojas. Grupos, né?
14: Lojas cada são templo que pode ter tempo. Até 5, 6 lojas. Por exemplo, uma da cada dia por semana. Então, uma na segunda-feira, uma na terça, quarta, quinta, sexta.
12: Dentro da mesma estrutura física. A estrutura física é chamada o quê?
14: Templo.
12: Templo. E quantos tem em Chapecó?
14: Tem 5 templos já.
12: Cinco templos. Cinco estruturas físicas.
14: Cinco estruturas templárias.
12: Templárias, olha só. É que existe, eu deixei para a finaleira isso, existe isso, toda uma questão mística tiverem... e uma simbologia que é riquíssima, né? Que só vocês sim. Aí...
13: É outra coisa, né? Existem muitas sessões públicas. O que é uma sessão pública? É aberta ao público. Aberto onde ao público. O público entra lá dentro e participa de uma sessão maçônica pública.
14: Como o Dia das Mães, o Dia dos Pais, então... o Dia da República, etc. E tal.
12: Aí é público mesmo, né? É para esposas e famílias.
14: Você, pode ir lá.
12: Okay. Participar.
14: Próxima que tiver, nós vamos te convidar.
12: Bora lá. Eu acho tudo. Eu gosto, eu sou curiosa por natureza, eu acho muito interessante, né? A forma como cada um se encontra. Porque é uma busca, né? Sim. A gente está sempre buscando algo, enfim. O Pedro Fidelis. Um pouco já foi falado aqui, Pedro. Ele queria saber do princípio, né? E que princípios regem a maçonaria, né? Foi por necessidade que ela nasceu? Foi por um acidente que ela brotou? Não sei se tem mais algum complemento acerca disso.
13: Olha, era um pedreiro.
12: Da gênese da maçonaria.
13: Era um pedreiro, se reuniu numa taberna, né, pós-trabalho, né? Tu trabalhou o dia inteiro. Reúne no final de tarde. Naquela época não tinha energia elétrica, era lampião, né? Era vela, era lampião, se reuniam naquela estabela, tomar um vinho, fazer a janta para ir dormir, né? Então dali começou a haver uma necessidade, começou a entrar intelectuais junto com os pedreiros, começaram a compor rituais, manuais, estabelecer regras para fazer reunião. E dali veio. Então, no sentido de poder fazer grupos de pessoas que possam se autoajudar. E se autoajudar, o maçom colabora, todo maçom se autoajuda, mas essa ajuda não é emprestar dinheiro. Não é porque quando tu presta dinheiro, tu perde o dinheiro,
12: sim,
13: perde o amigo.
12: Sim, não é uma...
13: Não, eu não sei de poder orientar, dar encaminhamento. Enfim, tu tem alguém que possa...
14: Confortar.
13: Possa te confortar, confidenciar tuas coisas para poder te ajudar. Então, nesse sentido é que veio crescendo a maçonaria. E hoje esses grupos que tem em Chapecó, eles também então, são grandes grupos que trabalham em conjunto. Eles se autoajudam, se autotrabalham, entende? Se preservam, né? E procuram atingir o objetivo e fortalecer... para que cada um seja o melhor possível e cresça no seu negócio.
14: É isso aí que então, o Rony falou, começou lá por 1650 e tal, então esse foi o princípio, né? Então ali na Inglaterra existia 4 templos, né? Um deles era a maçã e a macieira, outro era a videira ganso, e a uva,
13: o ganso e a grelha,
14: e tinha mais uma, eram 4.
13: Três.
14: Então eles se reuniram nessas tabernas, né? E depois eles viram que, poxa vida, nós podemos melhorar isto aqui. E daí

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1: Que é dividido com a gente aqui é porque há integrantes, mas dá para pesquisar, dá para entender um pouco, pelo menos pelo viés histórico. A pessoa não se identifica. Olá, fiz todos os testes para entrar na maçonaria, recebi várias apostilas, mas só havia loja em Joinville. Em Chapecó, eu sei que tem duas potências, converso com vários mestres. Não sei se ele pretende, se ele... não entendi bem aqui, não sei se vocês entenderam a colocação.
2: Isso é simples, é fácil de responder. O Valner e eu vínhamos conversando antes. O nosso grão-mestre esteve aqui fazendo a instalação dos próximos presidentes. Ele presidiu uma cerimônia onde 12 novos membros serão os mestres de 12 lojas da região. Porque aqui em Chapecó nós temos 25 lojas, já que você falou em templo e loja.
1: Pois é. Né?
2: Então são 25 lojas. E ele nos disse naquele dia que existem 98 entidades. O Valner no caminho me disse, não, existem 104 instituições chamadas maçonaria e que não são reconhecidas pela loja, grande loja da Inglaterra, que é chamada aquela que dá a carta constitutiva para se tornar regular. Então, essas entidades não são da nossa maçonaria que nós estamos falando.
1: Existem braços não, porque seriam originados de, mas existem para maçonarias, digamos assim.
3: Não, não,
1: Você chama de espúrios, né?
3: Irregular.
1: Irregulares.
3: Virou negócio. Imagina o seguinte, eu certo. E o Panceira, com a nossa experiência, nós fundarmos uma potência maçônica e convidar a gente para ir, entendeu? E assim, de todo o Brasil, mandar apostila, mandar isso, mandar aquilo.
1: Lembrei, a gente falou disso
3: isso,
1: na outra entrevista,
3: não
1: que
3: existe.
1: Havia um como que movimento paralelo, dizendo, venha ser maçom, compre a nossa apostila, eita, uma mercantilização.
3: E custa tanto. Na maçonaria, para te entrar, tem que ser convidado por um maçom. Se um maçom te convidar, ele vai te dar todas as dicas, certinho. Não na internet. Na internet não tem maçonaria virtual.
2: Não tem.
3: É convidado. Então, esse rapaz, infelizmente, ele foi ludibriado aí, né?
2: Uhum.
3: Ludibriado por uma maçonaria que é irregular, totalmente irregular, lá que tentaram fazer negócio com ele.
1: Então, que coisa, né?
2: É um negócio.
1: Sempre há um espaço. Incrível. Vamos aqui. Marcelo, ele nos deseja um bom dia. Parabéns pelo programa. A maçonaria ainda é um assunto polêmico na sociedade brasileira. Como é bom ouvir um programa com pessoas dispostas a compartilhar o conhecimento com propriedade. Marcelo Jonas da Silva, que legal.
2: Vou seguindo aqui.
1: Interessante, né? É que realmente, como você abrir, né, as portas de algo que tem uma postura mais discreta. Eu vejo com muita tranquilidade.
3: Obrigado, Marcelo. E dizer mais uma coisa. Tanto o Panceira como eu, a gente é convidado para dar palestra em escolas, em grupos, entidades, grupo de mães, grupo de pais, enfim. E a gente vai. Só que não divulga, né? Assim não fica, vai dar palestra. A gente vai e esclarece para esse povo todo.
1: Certo.
2: Fazendo um complemento a isso que o Valner falou, quando eu fundei a primeira loja maçônica em Dionísio Cerqueira, há quase 40 anos, houve uma revolução. O padre da igreja do Barracão, Paraná, e de Dionísio Cerqueira, de Santa Catarina, houve uma revolução ali, Nossa Senhora. E eu tive a sorte de ter uma professora vizinha. E ela disse para mim assim, eu dou aula de história, e agora estou falando sobre o calvinismo, sobre o protestantismo, sobre isso, sobre aquilo. Você não daria uma palestra sobre a maçonaria? Eu disse, qual é a escola? Teodoreto de Souza. Sim, eu faço a palestra. E você não é professora também da escola Alexandre Macanhã? Sim, também sou. E que tal você convidar, falar com a diretora das duas e fazermos uma reunião? Porque se eu sei que se eu fizer aqui, a outra vai querer também. Ah, sim, ela é até minha prima e eu vou falar com ela. E que tal se você convidar também a loja de Dionísio Cerqueira para fazer? Reuniram-se cerca de 1.500 alunos e eu falei por 2 horas. E quando eu terminei de falar, eu disse assim, um copo d'água, por favor.
1: Socorro. Mas
2: perguntas, duas perguntas. Por que que a maçonaria é só para rico? Eu disse assim para ele. Quando você tiver a riqueza de caráter, e se você não tiver dinheiro para pagar a mensalidade

0: que naquela época era R$ 15, eu pago para você. É essa riqueza que nós queremos. E daí outro perguntou, uma criancinha, por que que a igreja não tem janela? A loja maçônica não tem
1: Sim.
0: igreja,
1: Não tem
0: não tem
1: janela.
0: uma janela. Eu disse assim, tem porta e tem janela. Mas como hoje nós temos ar-condicionado e não precisamos de tanta janela, eu te pergunto o seguinte, por que que as igrejas que você vai, que você frequenta, a janela da igreja é 5 metros de altura do chão? Eu não sei. Eu disse, mas eu sei. É para você, quando está lá rezando a tua missa, fazendo o teu culto, ficar olhando para o teu padre, para o teu
1: Prestar
0: pastor,
1: atenção.
0: e não ficar olhando pela janela o cavalo pastar lá na grama, o cachorrinho brincando lá
1: Você vê que
0: fora.
1: é tão curioso que
0: É
1: existe.
0: simples assim.
1: Exato, é simples e ao mesmo tempo são dispositivos tão humanos, né? E a gente vai frequentando e vai passando pelos espaços e não se percebe. Mas acho interessante aqui esse entendimento. Para muitos, a maçonaria é um clube poderosinho e fechado, né? Para outros, em tempos anteriores, ser maçom também não era bom. Podia ser uma tremenda encrenca com uma visão muito católica, né? De comunidades pequenas e interioranas, onde, nossa, o padre, o bispo era a autoridade. Era o padre, o delegado, quem mais? O juiz?
2: E o coronel da polícia.
1: E o coronel da polícia eram as autoridades postas. Então, entender a vinda da maçonaria era como que algo quase herético, né? Havia também esse preconceito.
2: Eu tive agora só em Florianópolis mês passado, lá tivemos uma palestra na loja maçônica com o arcebispo metropolitano lá da região lá.
0: Arcebispo foi fazer a palestra,
2: Palestra
0: né?
2: normal, até ficou bem admirado, não sabia que era daquela forma e tal.
0: É.
2: Mas tudo bem, só para dar um exemplo aqui, né?
1: Sim.
2: E nós temos aqui na região muitos padres que muitas vezes vão nas lojas maçônicas lá participar de eventos, Dia das Mães, Dia dos Pais, né?
1: Ok, vou seguindo aqui. O presbítero Barbosa, homens não recuperam homens, disse Jesus. Sem mim, nada podeis fazer. Seitas e religiões destroem o homem, mas Jesus salva, pois não está na sua sepultura. É pela fé o caminho. Acho que é isso que ele quis dizer, no
0: Sim.
1: sentido, né,
0: Isso,
1: de que.
0: perfeito. Só ele salva, claro, tudo bem, mas eu quero te dizer uma coisa, o camarada, o amigo que está nos questionando.
1: Barbosa.
0: Barbosa, é o seguinte: nós temos que deixar de ter crenças limitantes. Abra a consciência e verás que Jesus salva, Deus está em tudo e em todos os lugares, e nós somos crente em Deus, temos fé em Deus, no grande, no Criador, em Jesus Cristo, porque a maçonaria, ela não é uma religião, mas ela é religiosa, como disse o colega Valner, o meu irmão Valner, até agora há pouco.
1: Ok. Bom dia, pergunta o Edson, como faz para participar da maçonaria? Vocês meio que já explicaram aqui, né?
2: Sim, tem que ser convidado, né? Tem que ser convidado por um maçom e passa por uma sindicância, passa para saber quem é, né? Para saber quem é a pessoa e tal, entendeu?
0: Quais são
2: Então,
0: as intenções
2: essa é a
0: dele?
2: intenção dele, né? E não existe problema de ser rico ou ser pobre. Tem que ser uma pessoa correta, né? Pessoa pura, pessoa correta, de bons princípios, né?
0: Os princípios.
2: Então,
0: Essa é a riqueza que
2: é
0: nós.
2: um bom pai de família, uma boa pessoa na comunidade. Essa é a maior riqueza que se tem, né?
1: Olha, é curioso, né? Porque aqui é bem interessante. Nós somos um fórum aqui bem democrático de questionamentos. Olha o que que diz o ouvinte. Bom dia. A Simone Tebet falou que o bolsonarismo deveria ser varrido do Brasil. Será que ela é maçônica?
0: Pelo contrário, ela é uma profana, herege, né? E eu diria até uma criatura estúpida, porque
1: Nossa.
0: quando é que nós vamos querer varrer do planeta Terra? Eu poderia dizer isso do presidente da República atual, mas não vou falar isso, porque ele é um ser humano tanto quanto nós, o presidente da República, e que, embora ele esteja no caminho errado, o próprio Jesus, como foi o questionamento anterior, ele disse: o Pai quer salvar todas as suas ovelhas.
1: O problema do pensar diferente está tudo bem. A questão é você eliminar quem é diferente de você.
0: Exatamente. Então,
1: É
0: quer dizer,
1: isso que
0: varrer.
1: esse entrincheiramento, essa história
0: É.
1: de que, olha, tem que banir,
0: Vai.
1: exterminar,
0: Varrer.
1: acabar, varrer. nós falávamos no intervalo.
0: Crença limitante.
1: Não, uma pessoa madura, naturalmente, ela vai se desprendendo um pouco disso. Essas falas provocativas, elas são mais da juventude, da adolescência. Uhum. Questiona um pouco isso. O volume da, né, pró, e eu digo dos dois lados, porque a gente está entrincheirado, pró A ou pró B, quando o volume está muito alto. Cara, a juventude é uma fase da vida, ela não é eterna. É, o Lucas Grejanin, Graxaim das Facas, saudações.
0: Graxaim.
1: É, ele disse, fala um pouco sobre os tipos de ritos. Eu disse que ficaria um pouco mais para o final. É, a maçonaria, ela tem um lado místico, né, muito forte, né, e a gente não falou disso, a gente falou muito amplamente de crença, autoaperfeiçoamento, uma percepção do outro, até digo, nossa, mas vocês é que estabelecem a métrica para dizer que ele é um cara de bem e tal e tal. Mas, enfim, essa parte ritual, essa parte de simbologia, ela é muito forte, né?
0: É forte, sim. O Wagner tem mais conhecimento do que eu, porque sobre os ritos. Nós, então, temos um rito generalizado que chama Rito Escocês Antigo e Aceito. Bom, esse é o rito que mais predominante. Mas existem outros ritos, viu, meu amigo Graxaim, produtor de facas de luxo? É, existem outros ritos, né, que eu até quero deixar para o irmão Wagner que ele fale, porque ele, aqui em Chapecó, ele criou lojas com quantos ritos, Wagner?
2: Sete ritos.
0: Com sete ritos diferentes. E todos eles são harmônicos entre si e nós frequentamos todos eles de uma maneira sem nenhuma discriminação. Mas diz o nome deles, só alguns, né, dos 20 e poucos.
2: Quando eu falar em nome de ritos, né, hoje a pessoa entra na internet, ela tem esse acesso a todas as informações. Está lá na internet. E a inteligência artificial ajudou muito, porque ela diz muita coisa sobre maçonaria que é realidade. Nós temos o rito escocês antigo e aceito, que é um rito mais praticado do Brasil, que tem aqui em Santa Catarina, na França. Tem um rito adoniramita, que é um rito esotérico, bem esotérico mesmo, esotérico. Francês também.
0: Bem mais místico.
2: Bem místico, então é muito bonito, né? Tem um rito brasileiro, que é específico do Brasil.
0: Do
2: tem
0: Brasil.
2: Tem um rito moderno, que foi o rito de Dom Pedro I, né? Que veio primeiro para o Brasil. Aí nós vemos na linha do anglo-saxão, que é o rito de York, americano.
0: York.
2: Né? Americano que trabalha. Tem um ritual de emulação, que é do inglês. Né? O inglês também. Tem um rito Schroeder,
0: que é o alemão.
2: E tem um rito escocês retificado, que é um rito mais antigo, né, de 1600 também, que tem origem na França. Então são oito ritos no Brasil hoje que nós temos, né, que trabalham.
0: E esse rito Schroeder, ele seria, a loja teria que falar em alemão.
1: Eita!
0: Mas aqui em Chapecó tem uma loja dessas aí, uma ou mais?
2: Uma
0: loja do rito Schroeder, e que eu vou lá e frequento. Mas porque eles falam português.
1: Senão fica meio difícil, né?
2: Cada uma tem a peculiaridade própria de cada um.
0: Mas
2: rito.
0: Tem uma peculiaridade diferente.
2: Mas a mensagem é a mesma.
0: A mensagem, o fundo é o mesmo.
1: É o mesmo. Eu vou finalizando aqui. Nashon. Não, desculpa. Nem com óculos estou conseguindo ler, ele diz bom dia, muito bom esse bate-papo. E temos aqui também o Flávio Vicari. Parabéns aos mestres Panceira, o irmão Wagner. Ótimas explicações às pessoas que não têm ideia sobre a maçonaria. Muito esclarecedor esse debate. É interessante porque, veja, eu penso como há... A gente falou, né, sobre o sentido, primeiro, do pertencimento, né, que é natural ao ser humano. Segundo, a nossa predisposição cerebral à crença. Né, é muito difícil não crer.
0: E que não deve ser limitante.
1: Que não deve ser limitante, que não deve ser uma vertente de sofrimento. Muitas vezes a crença, o crer, ele implica em muito sofrimento.
0: Mas é,
1: né,
0: claro.
1: Porque ele crescer dói. Se aprimorar dói, mas não pode ser só isso. E esse terceiro aspecto, mais místico, como o ser humano também precisa disso, né? Quanto mais cartesiano a gente evolui no pensar, né? E dois sempre tem que ser quatro, eu fico pensando aqui, a gente vê na maçonaria esse lado mais místico, a gente vê no judaísmo a cabala e aquelas coisas todas tremendamente místicos. A gente vê a renovação carismática na Igreja Católica, quando se fala muito da ação direta do Espírito Santo, porque isso também faz parte, claro, né, do pensar humano. A gente precisa deste lado, enfim, né, é complexo falar isso em segundos, mas também está no nosso cérebro esse sentido que acho que, né, vai transparecer em todos os momentos.
0: Sim, isso é interessante porque Por exemplo, eu participei durante 17 anos, sem interrupção, aqui mesmo em Chapecó, da Cabala. O professor vinha de São Paulo dar o curso aqui. Ele fazia um roteiro desde São Paulo até Porto Alegre. Então, todo mês ele vinha aqui. Rosa Cruz, participo da Rosa Cruz.
1: É um curioso e é inquieto.
0: E depois participo, agora atualmente estou estudando ainda, sou ainda um estudante de Gnose. Né? O meu amigo, o nosso amigo Conrado Mascarello é um grande mestre da Gnose. Então, quer dizer, eu participo de todas essas entidades e todas elas nos levam para o mesmo lugar. Ou seja, para a evolução da humanidade. E aquilo que eu falei antes e vou repetir 10 vezes se for necessário. Expansão da consciência. E o compasso que está sobre o livro da lei da maçonaria, ele nos mostra essa possibilidade de abrir ou fechar as pernitas, né? Que é justamente a expansão da consciência.
1: Que são os braços, digamos, né, do compasso. Ó, Panceiro, eu tenho que agradecer a sua vinda, já são 10h19. É uma conversa instigante, porque a gente, né, eu vejo aqui a nossa agenda, 99,9% é uma agenda política, é uma agenda de movimentos, muitas vezes é uma agenda muito frustrante, né, porque a gente bate muito nas mesmas teclas. Uhum. Eu posso dizer, né, já mais experiente, que, olha, nada para minar a fé no ser humano como uma pauta jornalístico, que a gente relata aqui às vezes, olha, fecha tudo, quem sair por último apaga a luz, mas não é o caso. Obrigada, Panceiro, pela participação.
0: Nós aqui agradecemos por essa oportunidade, por esse espaço e, como você disse, vamos congregar e não varrer ninguém para fora, porque a humanidade é uma só. E Deus, que é o criador de tudo isso, o grande arquiteto do universo, ele nos chama todos de filhos e tal qual, por conta disso, somos todos irmãos.
1: Obrigada, Panceira. A Miralda passa aqui, bom dia, programa extraordinário. Miralda, uma querida, bom dia para você também. E Sérgio Vonner, obrigada por mais essa vinda. Volta e meia a gente conversa sobre isso, e sim, é bom tirar um tempinho para isso, né?
2: Muito obrigado.
1: Entre, como é que é, agenda partidária, convenção de partido, etc., é bom para falar, né, um pouco também do ser humano.
2: Obrigado pela oportunidade, espero que a gente tenha atingido o objetivo do programa também, em transmitir essas mensagens, deixar aqui um fraternal abraço para todos os maçons que estão nos ouvindo, né? E principalmente os de Chapecó, continue fazendo esse grande trabalho que estão fazendo em prol da comunidade chapecoense. Então nós temos aí muitas lojas que fazem um excelente trabalho em ajuda, multas, filantropia, e os trabalhos em loja também. Então é muito gratificante, né, fazer parte dessa instituição, né, e fazer verdadeiros amigos, né, e ver que ela está crescendo cada vez mais e trazendo consigo uma prosperidade para a comunidade. Ela ajuda a comunidade, ela trabalha em prol da comunidade. Então muito obrigado, Raquel, estamos sempre à disposição para precisar de alguma coisa.
0: Eu agradeço aí o nosso, meu xará Flávio Vicari. Eu chamo ele de vigário. Que em latim é vigário mesmo, né? Pela participação, e todos os demais irmãos que estão nos ouvindo, mas que estão lá quietinho na sua, né? Mas que estão aí prestando atenção. Muito obrigado.
1: Eis a questão. Para você que nos acompanhou, um ótimo dia, uma excelente segunda-feira. O Sala de Debates volta amanhã. Até lá.
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4: Olá para você que acompanha a programação da Condá FM. Estamos aqui na Sala Agostinho Duarte do Centro de Eventos de Chapecó, juntamente com o Nemésio Carlos da Silva, que foi o coordenador de toda a confecção do Plano Municipal da Primeira Infância, que está sendo apresentado neste momento. Haverão aqui as discussões finais, se porventura ainda puder ocorrer alguma alteração, é a última chance antes que se converta este texto em projeto de lei e vá para a discussão da Câmara de Vereadores. Nemésio, muito obrigado por nos atender. No que consiste esse plano? E eu peço a você dois pontos dos mais importantes que chamaram a tua atenção entre tantas metas que possui esse documento.
5: Bom dia, André. Bom dia a todos os ouvintes. É um prazer a gente hoje estar realizando essa conferência, porque ela é o resultado de todo um processo que se deu, uma construção que se deu através de muitas mãos, envolvendo várias secretarias, especialmente Secretaria de Educação, Saúde e Secretaria da Família, mas envolveu também a cultura, a segurança pública, enfim, várias secretarias, a sociedade civil, que se fez representar através dos diferentes conselhos municipais que estão envolvidos com a primeira infância, que está dentro da faixa etária de 0 a 6 anos, e hoje é exatamente esse resultado. Nós tivemos, no dia 28 de abril, um workshop com muita participação, foram mais de 360 lideranças participando, onde foram definidos 43 grandes desafios deste plano. Ele está dividido em 8 eixos estratégicos e, dentro desses desafios, foram construídas as metas e os indicadores. São mais de 260 metas e são mais de 180 indicadores. Então, a partir de agora, este projeto, vamos chamar assim, né? Já que estamos aqui numa conferência, ele vai como projeto de lei para a Câmara de Vereadores e será aprovado na forma de lei. Então, esse é todo um resultado que foi de muitas mãos, uma construção coletiva realmente, e que a gente está muito feliz.
3: Obrigado, Nemésio, pelas informações, e vamos estar acompanhando a tramitação desse projeto e abordando um pouquinho mais nos próximos dias e nas próximas semanas este Plano Municipal da Primeira Infância. Segue a programação da Condá FM.
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3: O voo azul 4363 que saiu do Aeroporto Internacional de Viracopos em Campinas às 8h13 da manhã não conseguiu pousar no aeroporto de Chapecó em função da densa neblina. Ele alternou para o Aeroporto Internacional Salgado Filho de Porto Alegre, deve chegar dentro de 18 minutos àquele aeroporto. Então, aos familiares e amigos que estavam esperando os passageiros deste voo, deve vir durante o dia de ônibus os passageiros de Porto Alegre até Chapecó.
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7: Atenção, produtor! O Sistema CNA, FAESC, Senar, sindicatos alerta que o Certificado de Cadastro de Imóvel Rural, o CCIR 2026, já está disponível para emissão no sistema do INCRA. O documento é obrigatório para comprovar a regularidade cadastral do imóvel rural. O prazo para o pagamento da taxa de serviços cadastrais segue até o dia 17 de junho. A emissão do CCIR é indispensável para operações como compra e venda de propriedades, arrendamento, atualização de matrícula em cartório, acesso a financiamentos e políticas públicas, entre outros benefícios. A emissão do documento pode ser feita no portal do INCRA. A FAESC informa que os sindicatos rurais estão preparados para orientar e auxiliar os produtores na consulta e emissão do CCIR. Os contatos dos sindicatos rurais podem ser consultados no site do Sistema FAESC.
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1: Então, do Dente, na Nereu Ramos, com a 7 de setembro, em frente ao Lang Palace Hotel, duas unidades aqui em Chapecó, aqui de onde eu falo, e também na Senadora Atílio Fontana, na Grande EFAP. Estou sendo recebido pela doutora Camila Noato. Doutora, começando a semana, é segunda-feira, friozinho, o inverno está batendo na porta, mas o frio já veio antes, né, da estação oficial do frio. Vamos falar hoje sobre o bruxismo. É um conteúdo recorrente, mas hoje nós vamos falar sobre a placa que se usa para amenizar os problemas que o bruxismo pode causar na dentição. É essa pergunta que eu devo te fazer, doutora. Seja bem-vinda, bom dia.
2: Bom dia, Moisés. Bom dia a todos os ouvintes da rádio. Iniciando uma semana aí, que seja uma semana muito abençoada para todos nós. Há sempre uma dúvida muito grande sobre a placa de bruxismo. O que é o bruxismo? O paciente precisa usar ou não a placa, né? Essa placa, ela é um dispositivo removível que a gente coloca ali entre as arcadas, geralmente na arcada superior, encaixada sobre os dentes, né? E ela é feita de resina acrílica rígida. Ela é diferente da placa de clareamento, né? Que geralmente é mais maleável. Ela é utilizada para proteger os nossos dentes e auxiliar no controle desses efeitos que o bruxismo gera nos nossos dentes. Por exemplo, com o tempo, quem tem bruxismo, apertamento, acaba tendo desgastes, os dentes que têm restaurações acabam fraturando com mais facilidade. O paciente pode ter dor na região da face, da musculatura, desconforto na articulação. Então, o bruxismo hoje ele tem várias consequências, né? Na face, bucais, enfim. E a placa, ela é um dispositivo que ajuda a reduzir todos esses sinais, todos esses sintomas que o paciente apresenta. É importante lembrar que essa placa, ela não vai trazer a cura, né? Ela não vai fazer com que o paciente pare de ranger, mas ela ajuda a controlar todos os malefícios que o bruxismo pode gerar para o paciente. Então, por exemplo, a placa, ela serve para equilibrar as forças geradas, né? Como eu estava comentando antes contigo, às vezes o paciente tem um hábito de ranger ou apertar só para o lado direito ou só para o lado esquerdo. Quando eu tenho essa placa, ela acaba distribuindo essas forças de uma forma igual e isso traz mais benefícios para o paciente. Ao longo da vida, os pacientes ficam com dúvida. Tenho que usar sempre como é, né? E o bruxismo, ele é um hábito parafuncional que ele é controlado, mas ele não tem cura. Então, vai ter momentos da vida onde a gente vai estar mais ansioso, né? Correria do dia a dia, enfim, estresse. Vai ter a tendência a apertar ou ranger mais, né?
1: Doutora Camila, para o nosso ouvinte ali do outro lado do rádio, que assim como eu, é leigo, né, na odontologia, a cada boletim a gente aprende um pouco. A placa de bruxismo, então, lembrando, né, porque o bruxismo é a prática de apertar os dentes, né, tanto acordado como dormindo, ou seja, tem o bruxismo noturno.
2: Isso aí. A gente tem basicamente dois tipos de bruxismo, né? O em vigília e o noturno. O noturno, ele é desencadeado por uma parte do nosso cérebro que é inconsciente. Então, por isso que vem o uso da placa, né?
1: E aí, para nós concluir, quem está usando ou quem de repente pretende usar essa placa de bruxismo, pode fazer uma avaliação e fazer... vou usar, a grosso modo, né, a instalação, né, aqui no hospital do dente. O que, que ele deve fazer? O que, que essa pessoa deve fazer? A pergunta é, você deve usar as 24 horas por dia ou ele tira de dia, coloca a hora que quer e tira?
2: É isso que eu ia comentar. Durante a noite, o bruxismo noturno, ele é controlado pela placa. Então, o paciente vai usar durante a noite a placa. Durante o dia, que é o bruxismo em vigília, ele é um bruxismo possível de ser controlado, onde é um hábito que o paciente consegue começar a se perceber e se autopoliciar para não precisar usar a placa durante o dia.
1: Bom, o agendamento, nós temos aqui os nossos telefones de contato, então, e todos os assuntos são importantes, é bem verdade, né, doutora, mas realmente é um assunto aí que requer que a gente seja um pouquinho mais minucioso, né, falando em palavras técnicas. Temos os nossos telefones aqui para o nosso ouvinte interessado fazer o agendamento aqui no Hospital do Dente.
2: Isso aí. 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
1: Obrigado, doutora Camila Noato, falando de...

0: Direto aqui do Hospital do Dente da Odonto Top. Voltamos ao estúdio, você segue ouvindo a melhor programação do seu rádio pela Condá FM.
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3: Chapecó. 15 de junho de 2026, segunda-feira, Linha Direta, programa rádio jornalístico da Condá FM 98,9 de Chapecó, Santa Catarina. 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E já chegam as notícias do clique RDC, Rede Digital Condá. E o destaque é importante. Doação de sangue, EMOSC e a importância desta instituição. Verdadeiramente, nós vemos que Santa Catarina desponta, sim, e dá a devida importância à doação de sangue, que muitos, a grande maioria, eu qualificaria como maioria absoluta, vê neste gesto de solidariedade humana uma verdadeira e pura intenção de salvar vidas, de contribuir para o bem-estar das pessoas e de evitar quantas mortes pelo Brasil afora. E no nosso caso, temos como destaque o EMOSC. E o que a gente está assistindo são alguns pontos que, dado o fato importantíssimo que representa a doação de sangue, é ver, por exemplo, que a queda da temperatura provoca redução de doações. Agora, a solidariedade está em cima e para cima de qualquer situação. Quantas vidas salvas por este gesto de solidariedade humana. E outro destaque: muitos nem sabem que foram beneficiados pelas doações. Muitos procedimentos hospitalares, muitas vidas salvas de desastres, de colisões de trânsito e de tantos outros episódios que tem na transfusão o remédio destacado de salvar vidas. Temos então este registro. E estas considerações são feitas no intuito de valorizar o doador de sangue. E nós estamos vivendo o Junho Vermelho. É uma campanha nacional de conscientização sobre a importância da doação regular de sangue, realizada especialmente no período em que os estoques dos hemocentros costumam registrar queda. E uma lembrança: quem pode doar sangue? Em geral, pessoas entre 16 e 69 anos, com boas condições de saúde e dentro dos critérios estabelecidos pelos hemocentros. Menores de idade precisam de autorização dos responsáveis. E temos, né, um belo cadastro no EMOSC, né, de doadores regulares de sangue. E isso é importante valorizar. Por isso, então, temos que prestar a homenagem, a gratidão a todo doador voluntário de sangue. 10h42 na capital do Oeste. E olha, em contraposição, essa boa notícia de salvar vidas, temos aqui agora um outro contraste que o Brasil vive. Trânsito e crimes contra a vida no Brasil fazem mais vítimas do que nações em guerra. Olha que então estamos vivendo no aspecto do nosso trânsito e nos crimes contra a vida uma estatística pior do que perdas de vidas em conflitos internacionais. E olha que também a notícia aqui acrescenta que revoluções internas em muitos países, onde há dizimação de grande parte da população, tem menos vítimas do que o nosso querido país pelas mortes no trânsito e nos crimes contra a vida. E tudo isso depende do quê? O trânsito, temos um dos melhores códigos de trânsito do mundo. O Código de Trânsito Brasileiro é uma obra de consistência legal e jurídica avançadíssima. E será porque nós, os motoristas, até em obediência a estas normas, nos comportamos com tanta indiferença. Telefones celulares ao volante, ultrapassagens perigosas, drogas consumidas por pessoas ao volante, embriaguez ao volante e tantas outras situações de prepotência. Avançar sobre outros veículos. Temos até uma forte instrução sobre direção defensiva. Muitos de nós abdica de tudo, faz de tudo para dentro da direção defensiva evitar que outros atropelos aconteçam cotidianamente. É um verdadeiro absurdo. E quanto aos crimes contra a vida? Lamentavelmente, embora em tese, nos papéis, se fale alguma coisa com referência à punibilidade e à efetividade das penas, que até hoje, né, acidentes de trânsito, 99% são crimes dito culposos, mas que na realidade estão mais próximas do dolo eventual. Assumem o risco de produzir a tragédia. É sabido, é legal, está no Código de Trânsito Brasileiro, que dirigir embriagado é um absurdo. Que dirigir falando ao telefone é um absurdo. Que dirigir sem o cinto de segurança é um absurdo. Que dirigir em alta velocidade é um absurdo. E quantas, tantas e outras coisas mais a gente assiste. Nós, os motoristas, não vamos nos excluir. Temos, parece que, uma tentação exagerada. Eu já chego a dizer que escapa do limite da tentação para a própria prática consciente de ultrapassar, de frear a velocidades absurdas, de não respeitar o mínimo, estacionar em fila dupla, congestionando o trânsito, de tantas outras coisas que acontecem assim cotidianamente, com as consequências tristes, mortes, sequelas. E no aspecto dos crimes, muitos deles tratados com benignidade e impunidade. Fala-se tanto em proteger delinquentes e se abstém de falar sobre as vítimas. A preocupação lamentável de políticos, de outras autoridades da área, preocupadas em reeducar. Claro que é bom reeducar. Mas diante da tragédia, diante do perigo que se expõe os outros, verdadeiramente não se pode ter tanta condescendência. O respeito, por exemplo, aqui nas nossas amplas ruas e avenidas, da velocidade quando se ultrapassa qualquer obstáculo legal, como, né, rótulas que freiam, como, né, tantos outros obstáculos que legalmente são colocados para redução da velocidade, tão logo ele é vencido, o que ocorre? A velocidade é total, muito além dos limites. E quando são muitas vezes multados, ao invés de pensar na sua culpa, querem facilmente dizer que estão sendo atingidos pela indústria da multa. É lamentável, mas é real. E quando isto tudo se repete de tantas e quantas formas, a gente fica receoso até de enfrentar o dia a dia. Por exemplo, numa cidade que nem Chapecó, que poucas têm no país uma malha viária tão expressiva em termos de espaço. E o que vemos, se registrarmos todas as colisões, eu, por exemplo, foi sexta e sábado. Sábado o trânsito diminui enormemente em Chapecó, mas em quantas esquinas, colisões que não foram por quem estava a 40, 50 quilômetros. Sinceramente, pelos metros percorridos por frenadas de 8, 9 metros, e ainda resultando em colisões violentas, é lamentável. Será que vai demorar muito para nós tomarmos consciência de que nós, os motoristas, os pedestres, os motociclistas, os biciclistas também? Olha, é uma tragédia humana que eu a comparei no início e comentei que trânsito e crimes contra a vida no Brasil são maiores do que guerras que hoje, lamentavelmente, presenciamos. 10:51 na capital do Oeste. Linha Direta desta segunda-feira vai ficando por aqui. vem na sequência da programação jornalística da Conda FM, Estação 98,9, com Cleiton César. Bom dia, ouvintes.
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3: Rapaziada, gente boa, alô meu amigo, alô minha amiga, bom dia, tudo bem contigo por aí? Tá friozinho por aqui também, viu gente? A partir de agora, Estação 98.9, ficaremos juntinhos por aqui até meio-dia e meia na programação da Condá FM, na supervisão da Raquel Lang, direção geral do Dr. Alfredo Lang, Cleiton César chegando na comunicação, junto com meu amigo Lucas Pave, nesta manhã que com certeza teremos muitas participações do nosso público ouvinte e também música boa. E claro, as informações do jornalismo da Condá FM 50 anos. Então, meus amigos, como eu falo todas as manhãs, o meu, o seu, o nosso.
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3: Estação 98.9 tá no ar a partir de agora, então. Vamos junto por aqui. Eu quero ouvir a sua voz, hein? Essa manhã, vou falar pra vocês aqui, ó. Vou fazer um relato aqui de cima. Do Morro da Comunicação. Gente, não vejo nada. A gente não enxerga absolutamente nada da cidade. Mas aí no centro da cidade, alguns bairros de Chapecó, não tem essa neblina, né? Então até o solzinho em alguns lugares por aí, já aparecendo, dando ar da graça. Aqui em cima, no Morro da Comunicação, a gente não vê absolutamente nada, uma neblina só. 10h54 da manhã para Nery Calçados e Confecções, Cross Atacadista, Dimac e Biazus Assistência Técnica, Lojas Becker, Lojão Astral, Agropecuária Pique, Badalote Materiais de Construção, Supermercado Bedim, Bairro Palmital, Posto Iguaçu, gasolina de qualidade é no Iguaçu, Gás Fajol, Dr. Ricardo Basso, Dra. 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Bom dia pra você!

0: Sensacional.
1: Aninha, muito obrigado, viu?
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7: 11:04 da manhã, você ligado no Estação 98.9 aqui na sua Conda FM. Tamo junto por aqui, gente boa. Tá friozinho por aí, né? Por aqui também. Temperatura agora é de quanto? É sério? 9 graus? 9? 9 graus de temperatura neste momento aqui no Morro da Comunicação, meus amigos e minhas amigas, hein? Vamos agasalhar por aí, você que tem aquele fogão de lenha, que maravilha. Não tem? Então mete o aquecedor, porque hoje o bicho tá pulando. 11:05 da manhã, Agropecuária Pique tá realizando os pedidos de sementes híbridas de milho para a próxima safra de verão, hein? 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Minha amiga Marta, Naneri, como é que você tá, amiga? Bom dia!
8: 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Eu desejo uma semana abençoada a todos. Grande abraço e eu volto com você, Cleiton César, e segue o Estação 98,9.
7: Fechou, minha amiga Marta. Um abraço para você. Bom dia, manda um alô para o Sargento Garcês. Sargento Garcês, obrigado pela companhia da Polícia Militar de Ouro Verde. Seguimos patrulhando e na companhia da Condá. Um abraço, sargento. Obrigado pela companhia. Dolores Ubner, tô fazendo meu almoço e ouvindo o programa. Dolores, um abraço pra você. Alô, Miralda, aquele abraço, sua queridona. Obrigado pela companhia junto com a gente por aqui. Alô, alô, bom dia.
9: Bom dia, Cleiton César.
7: Bom dia, minha amiga.
9: Deote do Bairro Cristo Rei, tudo bem contigo?
7: Bem.
9: Por aqui tudo certo.
7: Que bom.
9: Fiquei feliz em te ver lá sexta-feira.
7: É mesmo, querido?
9: Quero participar do sorteio, um ótimo programa, uma ótima semana. Tudo de bom. Tchau, tchau.
7: Um abraço para a senhora também, sua queridona. Como é bom a gente se ver, se reencontrar. Né, amada? Um abraço gigante pra senhora, viu? 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Minha amiga que falou agora aqui, que ficou feliz em a gente se ver na sexta-feira, uma pena que a gente se encontre em locais, em momentos que não são os mais agradáveis, né, gente? Mas fazer o quê? A gente tem que também ter aquele discernimento, aquela tranquilidade, aquele equilíbrio para que a gente consiga entender o que o papaizinho lá de cima quer, né? E o que ele busca. Às vezes ele busca alguns mais jovens, outros menos jovens, e assim vai, para ficar pertinho dele. E a gente acaba aí se despedindo de pessoas maravilhosas, né? E que vão deixar, claro, muita saudade no coração da família e dos amigos também. Tá bom, minha amiga? Um abraço pra você. 11h11 da manhã, alô, alô, bom dia!
10: Bom dia, Cleiton César. Bom dia. É a Carmina aqui em Jéssica. Aquele abraço, bom dia, abençoada semana. Temos aqui eu e a mãe que roda o fogão.
7: Coisa?
10: Fazendo uma sopa de anolina, temos aí tenteando o almoço.
7: Eu quero também.
10: Abraço,
7: né?
10: A todos.
7: Ó, que e coisa boa. Né?
10: Na estação.
7: Que coisa mais boa.
10: 98.9.
7: Meu amigo Matias Brasil, aquele abraço pra você, Matias. Tá ouvindo a gente por aqui no Estação 98.9 também. Grande amigo Andrei, aquele abraço pra você, narrador da nossa co-irmã, a OS Capital, também ouvindo a gente por aqui no Estação 98.9. 11h11 da manhã. Bom dia pra você.
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1: Às vezes no começo de um relacionamento a gente tenta impressionar aquela pessoa que a gente tá afim, aquela pessoa amada. E a gente acaba inventando umas mentirinhas, contando vantagem. Mas o importante é que quando um sentimento desse tipo aflora, tem que durar pra vida toda. Adeus.

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2: 11:18 da manhã, você ligado no Estação 98.9, jornalismo em ação aqui na Condá, 50 anos, André De Lazari, bom dia.
3: Bom dia, Cleiton César, bom dia você que acompanha a Estação 98.9 na Condá, conforme já havia sido anunciado pela rádio Jovem Pan de Florianópolis, foi divulgada agora a segunda etapa da pesquisa Mapa, segunda rodada Mapa Jovem Pan, para a disputa eleitoral em Santa Catarina e dessa vez com o levantamento ao Senado. Foram entrevistadas 1.008 pessoas entre segunda e quinta-feira da semana passada em 53 municípios catarinenses. Margem de erro 3,1 pontos percentuais para mais ou para menos. Registro no TSE SC 07942-2026. Na união entre os dois votos, em votos válidos, estamos com um empate triplo. É o que diz nesse momento.
2: São três candidatos empatados.
3: Para duas vagas. Olha, empate aí. Triplo na pesquisa Mapa Jovem Pan, correspondente ao dia de hoje. Lembrando que hoje é só 15 de junho. Caroline Detone, votos válidos 29%. Carlos Bolsonaro com 29%. Caroline Detone, 26,9%.
2: Nossa.
3: Esperidião Amin. Vamos ver o Esperidião Amin. 25,5%.
2: Nossa!
3: E temos Décio Lima com 12,9%. E Afrânio Bopré com 5,9%. Essa é a projeção de votos válidos para o Senado com apenas cinco candidatos. Aqui não está Antídio Lunelli, que já é pré-candidato do MDB ao Senado. Essa pesquisa não incluiu o Afrânio, o Antídio. Então pode ter alguma alteração nesses números, mas nesse quadro, com apenas cinco candidatos ao Senado, empate triplo, 29 para Carlos Bolsonaro, 26,9 para Carol Detone, 25,5 para Espiridion Amin. Brancos, nulos e indecisos somam 23,4% de todo o eleitorado catarinense. Daqui a pouco eu volto com mais informações.
2: É um detalhe importante aí, né, André? Uma análise bem rápida que vai depender muito na próxima já do Antídio, né? De quem ele vai tirar votos. Uhum. Né? De quem o MDB do Antídio vai deixar de votar para votar nele. E aí que a gente vai ver se é no Carlos, se é na Caroline ou se é no Espiridion Amin. Neste momento, Bolsonaro, Caroline Detone e Espiridion Amin tecnicamente empatados lá na vaga ao Senado da República. Lembrando que são dois senadores essa vez, né? São dois que serão eleitos ao Senado da República.
3: Exatamente. Daqui a pouco voltamos com novas informações sobre o caso do empresário que teve roubados em dinheiro 350 mil reais durante o dia de ontem em Chapecó. A madrugada de ontem. Durante o dia teve resolução desse caso. Já trago as informações.
2: 11:21 da manhã. Você ligado no Estação 98.9. 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Alô, meu amigo Serginho, grande Sérgio, tá em Aracaju ouvindo a gente, hein? Que espetáculo, meu amigo. Um abraço pra você por aí. Pessoal da Óticas Boa Visão lá em Aracaju, ouvindo Estação 98.9. Bom dia pra você.

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4: 11h33 da manhã, você ligado aqui no Estação 98.9, nesta manhã geladinha por aqui. Bom dia, Cleiton. Santina de Melo, do Pastos Fortes. Abraço pra você e bom dia também, viu, minha amiga? Cleiton, bom dia. Faxinal dos Rosas, a Neide. Ô, Neide, tudo bem contigo por aí, minha amiga? Que bom. Cleiton, estou fazendo meu almoço, muito bom para meus netos amados que logo chegam do colégio. Bom demais, minha amiga Neide, isso aí. Eli Preus, bom dia pra você também, viu, minha amiga? Obrigado pela companhia aqui no Estação 98.9. 3361-3110 é o nosso WhatsApp, o nosso contato direto com o nosso ouvinte no outro lado do rádio. Pessoal, falar pra vocês que foi um sucesso, né? A promoção da equipe Nota 10 juntamente com o Bullier, ali no Boulevard. Sabe onde é o Boulevard, né? No calçadão de Chapecó, onde sempre passam, serão transmitidos no telão os jogos da seleção brasileira na Copa do Mundo. Na estreia do Brasil na Copa, no final de semana, mais de 500 pessoas passaram por lá. Estiveram com a gente por lá. Muito bom. Lá fica o camarote Nota 10, com a equipe da Conda FM. E por lá a gente faz os nossos programas esportivos em dias de jogos da seleção, né? Sempre a pré-jornada e também o terceiro tempo. Na próxima sexta-feira, a pré-jornada começa às 8 da noite e vai até às 9. Depois entra a transmissão da Rede Bandeirantes de rádios, tá bom? Então vocês já podem se orientar, se programar, porque na sexta-feira tem jogo Brasil e Haiti. E a equipe Nota 10 conta no detalhe esse jogo, mais uma vez, através da Rede Bandeirantes de rádio, tá bom? Mas pode ir pra lá, pro Bullier, fazer uma grande festa, torcer pela seleção e acompanhar a transmissão depois naquele telão gigantesco. 11h34 da manhã. Estava vendo algumas informações por aqui. A gente lembra que a primeira Copa do Mundo da TV aberta que não tem a narração do Galvão Bueno pela TV Globo, né? Primeira, né? E sabe como foi a audiência? A pior de todas as audiências até agora em jogos de estreia da seleção brasileira da TV Globo. Teve aumento considerável de audiência do SBT, onde está hoje o Galvão Bueno, mas quem tá arrebentando é a Cazé, né? Cazé TV está arrebentando e transmitindo todos os jogos da Copa do Mundo. É uma transmissão um pouco diferente, né? uma transmissão de a galera brinca bastante e tal, mas a Cazé TV, que está arrebentando, está muito bem de audiência na transmissão dos jogos da Copa. A Cazé, que é a única que transmite todos os jogos da Copa. Ela não passa nenhum, gente. Não deixa passar nenhum, melhor dizendo. Ela transmite todos os jogos da Copa do Mundo, a Cazé TV, tá bom? E aqui na Condá você acompanha sempre os jogos da Seleção Brasileira através da Rede Bandeirantes de Rádio. 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Bom dia pra você.
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2: com Cleiton César. 11:44 da manhã, você ligado com a gente por aqui no Estação 98.9. Bom demais saber que você está aí com a gente. 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Alô, alô, bom dia.
4: Bom dia, Cleiton César.
2: Que bom dia gostoso.
4: Tudo bem com você, amigo?
2: Bem, amigo.
4: Tem Maria Nelly Flores da Cunha, aqui do bairro Cristo Rei, ligadinha sempre na melhor programação. Passando para desejar uma ótima segunda-feira, que Deus abençoe a todos. Participar do sorteio e pedir a música, se for possível.
2: Fala, minha amiga.
4: Pássaro de Fogo.
2: Pássaro de Fogo é bom demais,
4: para
2: viu?
4: Para você e para todos os ouvintes. Grande abraço.
2: Bom demais, Pássaro de Fogo. Daqui a pouco a gente vai tocar aqui no Estação 98.9. 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Estação 98.9, temperatura baixa. E você curtindo com a gente por aqui, 11:46 da manhã. Quem mais? Helena, abraço pra você, Helena. Mandou um beijão pra gente por aqui e diz que tá sempre ligada no Estação 98.9, né, minha amiga? 11:47 da manhã.

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3: Meio-dia e um, a partir de agora é boa tarde para você. E atenção aqui, gente, atenção, atenção, você que tem casa para alugar na região da linha Paulo de Queiroz, viu? Ou nas proximidades, você que tem uma casa para alugar nessa região aí, ligue para o 99915-5096. Ligue para o 99915-5096, você que tem uma casa para alugar aí na região da linha Paulo de Queiroz ou nas proximidades. Vou repetir por aqui o número, o contato. Se você tem uma casa para alugar, tem pessoa interessada e a pessoa interessada tem esse contato. 99915-5096. Alô, alô, quem vai falar comigo aí?
4: Bom dia, Cleiton César, tudo
3: bem? Bom dia, bem.
4: O Jaime Galos, do Rede Bonito.
3: Oi, Jaime.
4: Uma ótima segunda-feira a todos vocês aí da Rádio Sempre Condá, os ouvintes.
3: Para você também, meu amigo.
4: Deus abençoe todos vocês e todas as famílias do mundo inteiro. Aquele abraço.
3: Ô, meu amigo, um abraço para você também. Tamo junto por aqui. Meio dia e dois, alô, alô.
5: Bom dia, Cleiton. Aqui é a Valentina do Faxinal dos Rosa. Cheguei agora do colégio e vou almoçar.
3: Coisa boa.
5: E uma ótima segunda-feira pra vocês.
3: Bom almoço.
5: Gostaria de participar do sorteio da casinha.
3: Tá participando com a gente. Meio-dia e dois. Você ligado no Estação 98.9 aqui na sua Condá FM. 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Boa tarde para você.

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1: Tem coisas na vida da gente que é melhor nem perguntar. Quem pergunta o que quer, às vezes escuta o que não quer, viu?

céu, como é que tá? Prefiro nem perguntar. Que coisa boa essa música, hein? Essa música é muito linda, linda demais essa música por aí. O Natan que tá na mesa de áudio com a gente agora, aqui no Estação 98.9. 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E aí, Natan, o que mais você preparou pra nós de música boa, hein? Natan não é fraco não, roda um pedacinho dela pra nós aí, Natan. Quero ouvir!

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1: Meio dia 17, você ligado por aqui no Estação 98.9. Alô, seu Adílio, dona Magali, aquele abraço pra vocês aí, obrigado pela companhia. Deixa eu chamar agora o André De Lázari, porque tem informação chegando, diz aí, André.
2: Olá, Cleiton César e a você que acompanha o Estação 98.9 na Condá. Novas informações sobre o roubo de R$350 mil em dinheiro que pertenciam a um empresário de Chapecó na madrugada de ontem. Durante o domingo, uma ação integrada entre as polícias militares de Santa Catarina e do Paraná identificaram um segundo veículo que teria prestado apoio aos autores durante a fuga em Chapecó. As informações iniciais foram compartilhadas com a polícia paranaense, indicando que o suspeitos estariam em fuga pela BR-476 em direção ao município da Lapa, 400 quilômetros de Chapecó. Diante das informações, equipes policiais realizaram diligências e montaram cerco na rodovia, conseguindo abordar um dos veículos suspeitos em um pedágio na região da Lapa. Dentro do automóvel, estavam dois homens vindos do estado de São Paulo. Durante a busca veicular, foram localizados os R$350 mil roubados. Outra equipe policial realizou a abordagem de um segundo veículo na mesma rodovia, sendo identificado um terceiro envolvido, também vindo de São Paulo. Os três suspeitos foram presos em flagrante e encaminhados à Delegacia de Polícia do município da Lapa. A Polícia Militar atendeu uma tentativa de homicídio na noite de ontem em Nova Erechim. A ocorrência foi comunicada à PM pelo Hospital Municipal após a entrada de um homem com ferimentos causados por uma agressão envolvendo arma de fogo. Segundo o relato da vítima, de 45 anos, o fato ocorreu em um estabelecimento comercial no bairro Dondoni, onde teria ocorrido um desentendimento entre frequentadores. Durante a discussão, um dos envolvidos teria efetuado disparos de arma de fogo em direção à vítima. Conforme informado, o homem sofreu uma lesão superficial na região do pescoço, provocada por um dos disparos, além de uma lesão no joelho, decorrente da queda durante a ocorrência. A PM realizou buscas pelo suspeito, porém ele não foi encontrado. A Polícia Civil, por intermédio da Delegacia de Entre Rios, informa que investiga as circunstâncias da morte de uma mulher de 25 anos, cujo corpo foi localizado na madrugada de sábado na aldeia Paial de Barro, em Entre Rios. Conforme indícios levantados no local, a vítima estava em uma confraternização com familiares e seu companheiro horas antes do fato. Quando as autoridades foram acionadas, os envolvidos não estavam mais no local, razão pela qual não houve prisões em flagrante. O inquérito já foi instaurado para elucidar os fatos e a linha de investigação inicial trabalha com a hipótese de feminicídio, que deverá ser confirmada ou descartada a depender das circunstâncias apuradas ao longo do procedimento. Atualmente, a Polícia Civil aguarda a emissão dos laudos periciais para determinar a causa exata da morte e outras investigações seguem em andamento. Mais informações sobre autoria, depoimentos ou passos operacionais não serão divulgados agora para resguardar as investigações. Ao meio-dia e 40, tem o correspondente com Dá Cleiton.
1: Fechou, André De Lázari. 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
4: Meio-dia 24, eu e você num lado, um em cada lado do rádio, né? Claro, né, Cleiton César? Muita gente almoçando já, acompanhando a gente, mas está na hora de dizer até mais por aqui no nosso Estação 98.9 de hoje. Lembrando que amanhã a gente volta novamente com Estação. Daqui a pouco, da 1 às 2, tem o nosso Resenha Nota 10 com toda a equipe Nota 10 pra gente falar um pouquinho de Copa do Mundo, né? Copa do Mundo de futebol, o Brasil acabou empatando na estreia contra Marrocos. 1-1 foi o placar. Daqui a pouco, análise da equipe Nota 10. 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Muita paz e muita saúde para todos vocês. É só mais uma semana que está começando e vamos com certeza absoluta vencer essa também. Falou, gente! Forte abraço para todos. Fui! Até mais.
0: Vai só o básico, viu? Só o básico.

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0: Boa tarde, estamos iniciando pela Condá FM, mais um informativo BRF. Hoje é segunda-feira, dia 15. Vacinação dos perus para amanhã, Lucas Bobinotti, Claudete Capelete, 6h30. Programação de carregamento dos lotes de frangos. Hermes Franciscato carrega hoje às 20h40. Cleito Eli, o Aviário 2 hoje, 22h. O Aviário 1 amanhã, 1h40. O Aviário 3 amanhã, 5h. Vitor Batistella, Aviário 2 amanhã, 6h50. Eligio Lauchinera, amanhã, 8h50. Antônio Marcante, Aviário 3 amanhã, 12h20. Programação de carregamento dos lotes de perus. Antônio Poçan, todos os machos, 4.380, amanhã 1h20. Amantino Reolão, todas as fêmeas, 6.160, amanhã 2h. Vanderlei Fosqueira, todos os machos, 3.360, amanhã 4h40. Vanderlei Fosqueira, todos os machos, 3.360, amanhã 7h. Inês Tassoneiro, todas as fêmeas, 5.726, amanhã 8h. Vanderlei Fosqueira, todos os machos, 3.360, amanhã 9h20. Vanderlei Fosqueira, todos os machos, 3.885, amanhã 11h40. Vomir Esguinaulim, todas as fêmeas, 4.967, amanhã 14h40. Arlindo Valentini, todos os machos, 3.360, amanhã 23h. Luiz Winkler, todas as fêmeas, 4.680, amanhã 23h50. Quarta-feira, Frango, Jaime Villani, Jandir Ferla, Antônio Marcante, Leandro do Prado, Hermes Franciscato, Jandir Ferla, Ribaggio, Jaime Villani, Perus, Alindo Valentini, Ivan Rostirola, Gregório Toniazzo, Roque Seide, Luiz Braghini. Para quinta-feira, Frangos, Joanei Stai, Lota Venze, Thiago Segueto, Perus, Cláudio Esbanioto, Lurival Esgarbossa, Roque Seidel, Cláudio Esbanioto, Luiz Braghini. Amanhã receberão Peruzinhos, Silene Demossi, Aviário 1 e Aviário 3 e o Aviário 4, 11h. Na quarta-feira, Carlos Raupe. Alojamento de Peruzinhos de 28 dias. E de Marfaé, amanhã 6h. Maria Gabriel, 10h40. Dirceu Carraro, 13h. Jucimar Peroso, 17h30. Claudete Capelete, 17h40. Na quarta, Rodinês Guinaulim, Diego Tibola. Transferência de perus de 28 dias. Márcio Gabiati, Aviário 4, amanhã 4h. E o Aviário 3, 11h. Na quarta, Astor Webrich. Amanhã receberão pintinhos Fortunato Varner, Aviário 2, 12h. Odete Bastos, Aviário 3 e 4, 14h30. Givanildo Zanella, Aviário 2, 15h. José Chilacha, Aviário 1, 15h. Odete Bastos, Aviário 4, restante, 16h30. José Chilacha, Aviário 2 e 3, 17h. José Tamalusca, Aviário 1, 17h30. Valdir Simo, Aviário 1, 18h30. Na quarta, Ademir Talian, Genor Matiello, Giovanni Oster, Givanildo Zanella, Luiz Sgarbi. Na quinta, Hermes Bonarini, José Tamalusca e Nocimar Rostirola. Convite a comunidade da Fazenda Zandavale, convidando o povo geral para a grande festa de domingo, dia 21, em Orra, Santo Antônio. Missa 10h, churrasco ao meio-dia, tarde e matiné. Reserva de churrasco 98807-0681. Informativo BRF volta amanhã, meio-dia e 30, com mais informações.
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1: Boa tarde. Hoje é segunda-feira, 15 de junho. Seja bem-vindo ao Correspondente Condá. Na mesa de áudio está Nathan Helbing. As manchetes de hoje. Feirão empreende e emprega Chapecó terá 2.000 vagas de trabalho. Governador Jorginho Melo faz roteiro por Xanxerê, São Lourenço do Oeste e Quilombo. Duas pessoas são presas por problemas com arma de fogo em Chapecó. Campanha do Agasalho beneficia famílias e distribui peças em Chapecó. Estas e outras notícias a partir de agora no Correspondente Condá. Previsão do tempo conforme a plataforma Windy. Neste momento em Chapecó, 12 graus. A máxima não passa dos 15. Sol entre nuvens, sem previsão de chuva. Mesma perspectiva para os próximos dias. Temperaturas, mínima de 6, máxima de 17 graus para amanhã. Mínima de 5, máxima de 20 para quarta-feira. Mínima de 6, máxima de 19 para quinta. Começamos o noticiário com segurança pública. A polícia militar prendeu um homem por tráfico de drogas na tarde de sábado no centro de Pinhãozinho. Durante policiamento pela Avenida Brasília, uma guarnição viu um veículo em atitude suspeita e realizou a abordagem. No automóvel estava um homem de 46 anos e uma mulher de 47. Em revista pessoal, nada de ilícito foi localizado com os abordados. No entanto, durante a busca no carro, os policiais encontraram 23 gramas de cocaína, já fracionadas em porções de diferentes tamanhos. Além do entorpecente, foram apreendidos R$ 1.670 em dinheiro, um celular e o carro utilizado pelos envolvidos. Segundo a PM, havia informações e denúncias anteriores, indicando que a possível prática de tráfico de drogas ocorria pelo suspeito, circunstância que, somada aos materiais encontrados na abordagem, fundamentam a prisão em flagrante dos dois ocupantes do carro. A Polícia Militar prendeu um homem por posse irregular de arma de fogo de uso permitido sábado à noite no bairro Santo Antônio, em Chapecó. A guarnição foi acionada para averiguar uma denúncia de disparos de arma de fogo em uma casa. Conforme informações repassadas pelo solicitante, estaria ocorrendo uma festa no local e teriam sido ouvidos 5 disparos de arma de fogo vindos do imóvel, sendo que após os estampidos, o local permaneceu em completo silêncio. Os policiais foram até o endereço indicado e, ao chegar ao local, constataram diversos indícios de que havia ocorrido uma confraternização na casa, indicando que era a residência da qual se tratava a denúncia. Foi possível ver, através da janela da sala da residência, um homem que foi intimado para que mostrasse as mãos e fosse até a porta da casa. Nesse momento, o abordado correu em direção a um dos quartos, conversando com uma mulher. Enquanto isso, um dos policiais que realizava o cerco na lateral do imóvel viu a mulher abrindo a janela do quarto e arremessando um objeto para a área externa da casa. Em buscas no terreno, foi localizado um coldre compatível com a arma de fogo, porém ele estava vazio e, durante as buscas no quarto, foi localizado dentro de uma gaveta um revólver calibre 38 com 6 munições intactas e mais uma munição intacta de calibre compatível com a arma apreendida. Questionado acerca da arma de fogo, o homem de 35 anos assumiu a propriedade, não apresentando documentação que autorizasse sua posse ou registro válido no local. Diante dos fatos, ele foi preso em flagrante e conduzido à delegacia de polícia. A Polícia Militar prendeu um homem por porte ilegal de arma de fogo de uso permitido, ameaça e injúria no centro de Chapecó na noite de sábado. A ocorrência foi registrada após a PM receber informações de que um homem estaria ameaçando uma mulher em um estabelecimento comercial. Segundo relatos, após causar tumulto no local e ser retirado por seguranças, o suspeito teria afirmado que retornaria armado. Ao chegar ao endereço, a guarnição localizou um homem com as características informadas e realizou a abordagem. Durante as averiguações, os policiais identificaram o veículo utilizado pelo suspeito e, em busca realizada no automóvel, localizaram uma pistola calibre 380 com 17 cartuchos intactos. Conforme constatado pelos policiais, o homem não possuía registro, porte ou documentação que autorizasse a posse ou o porte da arma de fogo. A vítima, ex-companheira do abordado, relatou aos policiais que foi ameaçada de morte e alvo de ofensas verbais durante o episódio. Segundo seu relato, o suspeito teria afirmado que retornaria ao local armado após deixar o estabelecimento. Diante dos fatos, o homem de 34 anos foi preso em flagrante e conduzido à central de plantão policial. Aqui termina o noticiário de segurança pública. A solidariedade dos chapecoenses mais uma vez fez a diferença. No último sábado, a Prefeitura de Chapecó, por meio da Secretaria da Família e Proteção Social, promoveu o dia D da entrega da campanha do agasalho. Foram distribuídas mais de 2.400 peças de roupas arrecadadas entre agasalhos, calçados e outros itens. As entregas fazem parte da campanha Chapecó Veste Amor, que mobilizou a comunidade. O secretário da Família e Proteção Social, Luciano Hinnig, explicou que as doações arrecadadas passaram por um processo de triagem e organização antes de serem destinadas às famílias cadastradas nos serviços da assistência social do município. A ação de entrega aconteceu simultaneamente nos 7 centros de referência de assistência social de Chapecó, proporcionando às famílias a oportunidade de escolherem as peças que melhor atendessem às suas necessidades para enfrentar as baixas temperaturas do inverno. O Balcão de Empregos de Chapecó abre a semana com 1.368 vagas disponíveis em 161 empresas. Mas no sábado, esse número deve chegar a 2.000 vagas no Empreende e Emprega Chapecó, na Praça Coronel Bertazzo. Para falar mais sobre o evento, vamos ouvir Elza Fortes, coordenadora do Balcão de Empregos.
2: Olá, vamos às informações do nosso Balcão Municipal de Empregos, iniciando as atividades nessa segunda-feira, dia 15 de junho, com 1.398 vagas em aberto, vagas essas distribuídas em 161 empresas do município de Chapecó. Lembrando que nessa semana não teremos entrevistas no Balcão de Emprego. Destaque então para o grande feirão Empreende e Emprega, que será realizado na Praça Coronel Bertazzo, no centro de Chapecó, em frente à Catedral, no dia 20 de junho, das 9 às 16 horas. Então você é convidado a estar na Praça Coronel Bertazzo nesse horário, traga seus documentos pessoais, seu currículo, sua carteira de trabalho e você fará entrevistas ali com várias empresas. Em média, 2.000 vagas estarão disponíveis em todas as áreas: comércio, serviços, indústrias, frigoríficos. Então estará todas essas empresas ali com as suas vagas disponibilizadas na Praça Coronel Bertazzo. É a sua oportunidade de sair dali com a sua vaga já, né, garantida, então poder estar aí assinando a sua carteira, todas as vagas com CLT. Lembramos também que terá nesse mesmo dia o mutirão de cadastramento dos MEIs para o Contrata Mais Chapecó. Você que tem um MEI e tem interesse em prestar serviços para a Prefeitura Municipal, também terá esse mutirão então na praça nesse dia 20 para você cadastrar a sua empresa e estar disponível para prestar serviço para a Prefeitura Municipal de Chapecó. Teremos também Vacimóvel, o NAPA, o Oportuniza Chapecó com todos os cursos gratuitos que a Prefeitura oferece. Então, também estarão na Praça Municipal para você fazer o cadastro para esses cursos. Além de parceiros como Senai, Sebrae, Senac, temos também Deatec. Então, vários parceiros, nossas instituições de ensino também estarão na praça. Então, será um grande feirão do emprego que será realizado nesse dia 20 de junho, das 9 às 16 horas. Você é nosso convidado especial, vem até o Balcão do Emprego, tira todas as suas dúvidas, mas que você esteja comparecendo, então, e temos essa certeza que você sairá dali, então, com a sua vaga de emprego. Elza Fortes, coordenadora do Balcão do Empregos.
1: Vamos à cobertura do roteiro do governador Jorginho Melo pelo Oeste Catarinense no fim de semana. O governo de Santa Catarina, por meio da Secretaria de Educação, entregou no sábado a reforma geral e ampliação da Escola de Educação Básica Professora Neuza Nelly Massolini em Xaxim e anunciou novos investimentos para a educação da Coordenadoria Regional de Xanxerê. Ao todo, são 28 milhões de reais destinados à modernização da infraestrutura escolar, climatização das unidades e ampliação dos espaços de aprendizagem. A iniciativa integra o programa Escola Boa do movimento Educação Levada a Sério. O principal destaque da agenda realizada em Xanxerê foi a inauguração da reforma geral e ampliação da Escola Neuza Massolini, investimento de R$ 2.930.000, que beneficia diretamente 500 estudantes e 45 profissionais da unidade. Fundada em 1964, a escola passa a contar com ambientes mais modernos, acessíveis e adequados às necessidades da comunidade escolar. As melhorias contemplaram a reforma geral e ampliação da estrutura física, modernização dos espaços pedagógicos, requalificação dos ambientes administrativos, adequação da infraestrutura elétrica, melhorias voltadas à climatização dos ambientes, acessibilidade, revitalização dos espaços de convivência e pintura completa da unidade. Outro destaque das entregas do sábado é o investimento de R$ 5.700.000 para adequação das redes elétricas das unidades escolares da região do Alto Irani, permitindo a climatização dos ambientes e proporcionando mais conforto para estudantes e profissionais desde o início deste ano letivo. Durante a agenda, o governo do estado também assinou ordens de serviço que somam R$ 14.820.000 para novas melhorias em escolas da regional. Serão investidos R$ 3.300.000 na Escola de Educação Básica Celestino do Nascimento, em Ouro Verde, R$ 7.200.000 na Escola de Educação Básica Gomes Carneiro, em Xaxim, e R$ 3.000.000 na Escola Indígena de Educação Básica Paiol de Barro, em Entre Rios. O pacote inclui ainda a construção de quadras de areia em São Domingos e Ponte Serrada, além de revitalizações e pinturas em unidades escolares de Xanxerê e Poaçu. Também foram autorizadas licitações, que totalizam R$ 7.300.000, para novas intervenções em escolas da região. Os recursos contemplam a Escola de Educação Básica Luiz Lunardi, em Xaxim, com investimento previsto de R$ 3.240.000, e a Escola de Educação Básica Aparício Farrapo, em Xanxerê, que receberá R$ 4.080.000. Durante o ato da educação em Xanxerê, o governador Jorginho Melo também assinou a ordem de serviço para a construção de 43 casas populares por meio do programa Casa Catarina. Ontem, em São Lourenço do Oeste, o governador Jorginho inaugurou a restauração com aumento de capacidade da SC-305 no trecho até Campo Herê. Entregou a pavimentação do contorno leste do município, autorizou a licitação de uma nova obra do programa Estrada Boa Rural e anunciou um pacote de investimentos de quase R$ 18 milhões para escolas da região. A principal entrega do dia foi a restauração com aumento de capacidade da SC-305, uma das mais importantes ligações rodoviárias do Oeste. A obra fortalece a mobilidade regional, amplia a segurança dos usuários e melhora as condições para o transporte de cargas e escoamento da produção. A obra foi realizada em concreto. Também foi inaugurado o contorno leste de São Lourenço do Oeste, que retira o tráfego pesado do perímetro urbano e contribui para a melhoria da qualidade de vida da população. Durante o evento, o governador também autorizou a licitação da pavimentação da Estrada Municipal Rural São Caetano, ligando as comunidades de Santa Clara, São João e São Caetano. A obra integra o programa Estrada Boa Rural e contempla mais de 5 quilômetros de extensão, fortalecendo a infraestrutura e a mobilidade no interior do município. Além das entregas na infraestrutura, o governo do estado anunciou um conjunto de ações para fortalecer a educação pública na região de São Lourenço do Oeste. Foram inauguradas as obras de modernização das redes elétricas de 9 escolas estaduais pertencentes à Coordenadoria Regional da Educação, etapa fundamental para a instalação dos aparelhos de ar-condicionado em todas as unidades da rede estadual. O governador também autorizou a abertura da licitação para a reforma e ampliação da Escola de Educação Básica Raul Pompeia, em Campo Herê, e da Escola de Educação Básica Sora Angélica, em São Lourenço do Oeste, além de assinar a ordem de serviço para a revitalização e pintura de outras 4 unidades escolares da região. Também foram entregues notebooks aos novos professores efetivos da rede estadual e novos uniformes de inverno para os estudantes. Além disso, o governo do estado anunciou a abertura de novas turmas de cursos técnicos gratuitos em parceria com o Senai nas áreas de eletromecânica e desenvolvimento de sistemas. Encerrando o roteiro, em Quilombo, os atos com a presença do governador Jorginho Melo ocorreram durante a Junifest, na quadra coberta da Praça Municipal, e reforçam os investimentos do governo do estado em infraestrutura viária urbana e rural, proteção e defesa civil, habitação e revitalização de espaços públicos. O primeiro ato foi a assinatura da ordem de serviço para pavimentação, em parceria com a Prefeitura de Quilombo, de 3.400 metros na Vila Gaúcha, por meio do programa Estrada Boa Rural. Além do anúncio pela Estrada Boa Rural, o governador Jorginho autorizou mais pavimentações em vias municipais em parceria com a Prefeitura, totalizando R$14.400.000 em investimentos. Serão pavimentadas as linhas Marafon, Salto Saudades, Barra do Quilombo, Mandaçaia, Brasília, Camargo, Janeiro e Kennedy. O governador Jorginho também assinou a ordem de serviço para a construção de 20 casas populares pelo programa Casa Catarina, totalizando mais de R$2 milhões em investimentos do governo do estado. E na área da educação, ao lado da secretária Luciane Sereta, Jorginho fez a entrega dos notebooks para os professores efetivos da rede estadual de ensino. O correspondente Condá termina aqui. 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Fica agora com o Resenha Nota 10, com da FM, a marca do jornalismo líder há 50 anos. Boa tarde.

0: Vamos!
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5: Boa tarde, Marlon Luiz. Não é com o Marlon Luiz hoje, né? Olá, meus amigos, muito boa tarde para todos vocês. Cleiton César hoje na comunicação.
6: Mas
5: em substituição
6: dois são feio igual.
5: Ao Marlon Luiz, que teve que viajar. Os dois são?
6: Feio igual.
5: Você é lindo.
6: Você
5: é um cara que tem uma beleza que eu vou te contar. Você tem uma beleza sensacional.
6: O sujo falando mal.
5: Mas
6: lavado,
5: deve estar tá escondido em algum local essa beleza.
6: Né? Tá no coração.
5: É, no coração. Tá bom, Beto Bendito. Boa tarde pra você, Beto. Tudo bem?
6: Boa tarde,
5: Cleiton. Michel, tá bem, Michel?
7: Boa tarde, Cleiton. Boa tarde, amigos. Boa tarde, ouvintes. Tô bem, graças a Deus.
5: 11 jogos da Copa até agora, o Michel assistiu 10.
6: Só?
5: Ela gosta de futebol, hein?
6: Você não faz outra coisa?
7: Não me comprometa, Cleiton César. Não me comprometa, mas eu tenho a dupla sertaneja. A nova dupla sertaneja daqui a pouco já vai estar ali na live ali.
5: Drayton Gabuardi, você tá bem?
8: Fala, velho. Cleiton César, boa tarde pra você.
5: Fala,
8: boa tarde.
5: Velho, caramba, velho.
8: Não, falei, fala Cleiton César.
5: Ah,
8: fala,
5: tá feliz, meu querido. Né?
6: Tá feliz.
9: Tá chupando ferro quente.
5: Tá. Não, depois que ele teve que entrevistar uma...
8: Uma grega.
5: No jogo de estreia da seleção brasileira,
8: que beleza,
5: sábado,
8: que beleza.
5: Lá no Bulhê, Beto, ele foi entrevistar a menina. E a menina aqui, ó. Não fala português, aí você foi, né? Então tu imagina.
9: No mínimo era.
8: Em inglês ela me dizia, e eu, não, em português, em português.
5: Não deu certo. Roberto, tinha 399 pessoas pra ele entrevistar. E uma era grega. Ele foi na grega.
8: Acertei.
5: Ele acertou em cheio.
9: Achei que eu poderia, foi legal. Poderia ser, de repente, parente do Bolazier.
5: Poderia ser. Você falou que o Bolazier é da
9: Shopee. É da Shopee, o nosso Bolazier. É
5: pelos jogos que você está vendo na Copa.
9: É, estou vendo na Copa.
5: Que você está vendo os caras voando
9: eu vejo Bolazier. Os caras voando, os caras dando pique, habilidade, cortando para dentro, batendo para o gol, inversão de jogada, dominando a bola.
5: Que
7: aí,
5: é isso?
7: Aí a dupla sertaneja.
5: Olha aí a dupla sertaneja.
7: Quem tá na live...
5: Cansamiro e Fraquinhos.
7: Essa é a nova dupla sertaneja.
9: Bando que tá... de pipocas.
5: Cara, o Casimiro, no treino da seleção, ele deu pontapé no Endrick, deu pontapé em todo mundo, né?
7: É que eles não querem o Endrick, né?
5: Tá, mas daí na seleção...
7: É
5: que foi uma primeira rodada também, né, gente?
9: Rapaz, tem umas coisas.
5: 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Vamos começar falando de seleção então, porque daqui a pouco a gente vai falar de Chapecoense, onde já tem Meritão que já foi, né? Já vai para outro clube, já tem as negociações da Chapecoense também, e já estaremos falando sobre isso. Falar de Copa do Mundo também a partir de agora, porque tivemos grandes jogos no final de semana, e um deles me fez voltar ao tempo. Qual foi?
7: Infelizmente, eu posso dizer que foi...
9: Alemanha.
7: Alemanha. Curaçao.
5: Ah, que sarceio, né?
9: Não, mas sei, beleza. Mas você vê que nós estamos sendo comparados ao Curaçao, porque também tomou 7, também, né?
5: Cara do céu, que sarceio, né? Que loucura. Teve algum jogo assim que mais chamou a atenção de vocês?
9: Eu não tive a oportunidade de acompanhar muitos jogos, porque a correria é bastante e tal, mas eu assisti um pouco ontem o time do Ener Valencia, o Equador.
5: Ah, o Equador.
9: É, com a Costa Marfim, né?
5: Foi, mas só que nesse jogo ficou a grande prova de que bola na trave não altera o placar, né?
9: Pois é. Aquela trave tava benzida?
5: Ah, rapaz, é isso aí.
9: Tava benzida aquela trave, meu Deus do céu. E aí, mas eu tava olhando a intensidade tanto de um time como do outro. Tirando o Ener Valencia, que aquilo é igual aos nossos atacantes aqui. É cada 10 ele acerta uma, né? Mas assim, pra você ver a velocidade, pra ver que não tem mais time bobo, ninguém desiste da jogada, tá? Eu tô falando isso comparando aquilo que eu vi da seleção brasileira, né? Que me deixou muito preocupado. Enquanto tem muitos que estão lá, que eu acredito que, de repente, pra ter audiência, né? Falam que tem esperança na seleção. A única esperança que me dá, olhando a seleção, é que esses jogadores eles estão jogando muito bem nos seus respectivos clubes. Porque na seleção brasileira parece um bando de cagados. Desculpa a expressão da
5: Só
9: palavra.
5: Só que daí eu venho uma preocupação, Beto. E não sei se vocês concordam comigo. O treinador parece que não saiu do clube.
9: Mate. Pois é. As alterações...
5: Não sei se vocês pensam dessa forma também. Porque ele tá esperando que esses jogadores joguem na seleção ou que jogam no clube?
9: Eu acho
5: porque,
9: que
5: vai ser cara, difícil. É mais ou menos o que eu imaginei. Porque eu vi um treinador que, infelizmente, né? Cleiton, olha de quem você tá falando. Cara, pô, respeita essa história e tudo. Mas para um primeiro jogo, ficou uma preocupação gigantesca.
9: Mas ele saiu... O bom disso tudo é que ele saiu bufando, né? Ele deu uma entrevista para um determinada emissora... E ele foi educado, inclusive, com esse repórter, mas ele falou, assim, ó, com educação, mas ele estava enlouquecido com ele, por ter confiado em alguns jogadores, e enlouquecido também por alguns jogadores que não vêm dando a resposta positiva. E olha, vou te falar, eu me lembro muito bem, e você todos acompanharam, o Raí no São Paulo era o cara que destruía, chegava na seleção brasileira, a bola mordia.
5: Verdade.
9: E esses jogadores, parece-me que a camisa amarela, a azul, a verde, se tratando de seleção, são poucos que dá pra dizer, ó, você merece estar jogando nessa seleção brasileira.
5: Neste momento tem um jogo acontecendo, né, gente, no Atlanta Stadium. Estão jogando Espanha e Cabo Verde 0-0 ao placar até então. Coloca aí pra gente ver o jogo também, daí aos poucos a gente vai falando sobre ele. Tivemos a vitória da Suécia, atropelou a Tunísia 5-1, daí o pessoal diz, ah, mas é a Tunísia. Mas é a Tunísia, tá na Copa do Mundo. A vitória da Costa Marfim sobre o Equador foi 1-0. Eu vi esse jogo Holanda e Japão. Foi um jogo bastante movimentado, que eu achei bom jogo, inclusive aquele meia do Corinthians.
8: O Memphis.
5: Memphis Depay, né? Ele entrou no jogo nos últimos 15 minutos, estava vencendo o jogo, a Holanda estava 2-1, e aí acabou terminando em 2-2 essa partida aí. E no final do jogo, numa entrevista ao Memphis, ele disse, perguntaram para ele sobre o Brasil, o que, que ele acha de enfrentar o Brasil e tal, ele disse, nós não estamos pensando no Brasil, primeiro nós temos que chegar. E é verdade. Aí, Michel, com esse teu gesto, me vem aquele lance da cabeça do repórter. O Internacional, uma vez com o tal de Mazembe, já estava todo mundo falando da final. Mas tinha que passar pelo Mazembe, né? Uma seleção para pegar uma outra numa nova fase, que é... Agora mudou, né? São 32 clubes que passam para a nova fase, que daí tu vai para... 16 avos. De fase 16 fase avos, 16 né? Que chama. São 32, então, no mata-mata. Mas para chegar entre os 32, tem que passar agora dos 64. E eles já estão colocando gente lá na frente. Por adiantando isso, as coisas.
7: Eu acredito que seja por isso que tem o nome de Copa do Mundo. Que o mundo está ali. Os principais jogos, os principais jogadores do mundo estão ali. E o que eu quero dizer com isso? Eu quero dizer com isso que o Ancelotti foi a estreia dele como treinador em uma Copa do Mundo. Ele já tinha participado de outras duas Copas como jogador, pela Itália.
10: mas é a primeira vez que ele está conduzindo uma equipe, e olha a equipe que ele está conduzindo numa Copa do Mundo. Então, é uma projeção muito grande para ele. Ah, mas ele é o melhor treinador, é dito, é tido como o principal treinador do mundo e tal. Mas o que ele está fazendo hoje? Ele está numa das principais equipes, a principal, digamos, a principal seleção, porque ninguém tem quando, o número de títulos que o Brasil tem, e isso o credencia como a principal equipe da competição, e sempre será. Sempre será. Quando a gente entra numa competição de beach tênis, de dominó, de xadrez, quem é o maior campeão? Aquele ali é o principal jogador, é o principal time, é a principal equipe, porque ele já teve ali várias vezes e tantas dessas ele já se sagrou campeão. Então, para o Ancelotti, também vem uma carga gigante. Não estou defendendo ele. Concordo que ele mexeu no time errado. Também escalou, tem aquela máxima, né? Tem aquela máxima que mexe bem quem escala mal. As escolhas não foram as melhores. Tem gente ali, como eu bem falei no último programa, antes do Jogo do Brasil, tem jogadores ali que, para mim, eu não levaria para a Copa do Mundo ou não daria essa projeção gigantesca que estão tendo e as oportunidades que estão tendo. Mas uma coisa é certa. O Ancelotti, ele não está preparado para conduzir uma competição desse porte à frente de uma da seleção que é a principal seleção desse campeonato. Por que eu quero dizer isso? Porque, mas são 8 jogos. Não são 8 jogos, meu amigo. Pode ser só 3? Já pensaram nisso?
11: Claro.
10: Mas o melhor jogador, o melhor time do mundo, com o melhor treinador do mundo, jogou 3 jogos na Copa. Quando começa, quando o juiz apita para a abertura da competição, beleza, quando o jogo, é uma coisa, quando ele apitou para começar os jogos, começou o campeonato, mas nós vamos jogar 3 dias, não importa, começou o campeonato, a partir de agora, tudo vale, tudo é mata-mata, não é mata-mata porque são 3 jogos, sim, o Brasil perdeu uma oportunidade gigantesca de sair na frente, de pontuar, para levar 3 pontos já na arrancada, porque esse jogo contra o Marrocos, foi muito ruim a apresentação do Brasil. Foi demais de ruim. Não foi muito ruim, foi demais de ruim. No momento que nós precisávamos ter um lateral direito avançando, nós tínhamos um lateral direito marcando solamente.
11: E mal marcando.
10: E muito mal. No momento que nós tínhamos que ter um Lucas Paquetá fazendo uma dobra na lateral direita para nós conseguir chegarmos ao fundo para tentar explorar o que o Igor Thiago, a meu ver, que tem de melhor, que é a estatura, não aconteceu. Onde é que saiu o gol do Brasil? Saiu a assistência desse rapaz do... Me ajudem ali, Gabriel Magalhães. Gabriel
11: Magalhães.
10: A assistência do Gabriel Magalhães. Não, ele tentou dominar a bola na frente da área para tentar sofrer uma falta e a bola bateu na ponta da chuteira dele e serviu o Vini Júnior. Só não viu isso quem não quis. Ou seja, mas então tu quer dizer que foi sorte... Naquele lance foi sorte. Onde é que teve um lance com habilidade? No momento que o Vini Júnior recebe aquela bola, no que ele recuperou aquela bola para o Brasil. A bola estava vendida. Ele recuperou aquela bola para o Brasil, fez a retomada rápida, fez o drible do adversário e bateu. Foi aí. Agora, dizer que o Brasil está encaixado, que tem coletivo, falta muito.
5: 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Lembrando que o outro jogo do Grupo do Brasil, a Escócia venceu a Haiti 1-0. Escócia hoje é líder, com Brasil e Marrocos na vice-liderança com 1 ponto. E com Haiti, que não pontuou, já vem de derrota. E muito se fala em... Quem não será goleado o Haiti? Quem não vai golear o Haiti? É. A Escócia não goleou. Foi 1-0, foi o placar.
9: Eu vou te falar, abre o olho que não é assim para golear. Porque o futebol apresentado, pobre do Brasil, sem posse de bola no meio de campo, a bola batendo na canela e mordendo. O Casemiro, uma caricatura de jogador. Desculpa, mas o pior volante que eu vi até hoje jogando uma partida de Copa do Mundo... Que eu me conheço por gente, foi o Casemiro.
11: E aquele,
9: Paquetá.
11: E o Ibanez também.
9: Gente, o que é aquilo? Isso que me preocupa. O Ancelotti escalou errado. Tá, beleza. Ele pode ter escalado errado o Ibanez na direita, deixando o Danilo de fora. Lateral esquerdo, ele optou pelo... Deixando o Alexandre fora.
11: Douglas Santos.
9: Tá? E deixando o Alexandre de fora. Tá, mas tudo bem. Será que esses dois... São os culpados pelo baixo rendimento do clube? Pelo Casemiro não conseguir dominar uma bola? Pelo Paquetá não acertar um passe? Casemiro não acertar um passe? O Guimarães, mal pra caramba? Vini Júnior fez 2 ou 3 jogadas e aí? Rafinha?
11: Cara, o que é o Igor Thiago aqui, né?
9: Que é isso, cara?
10: É o Bolasier. É o Bolasier. Não. Cara, Deus, cara, assim, ó, o que eu vi ontem? O que, que eu vi domingo? Perdão. O que, que eu vi sábado? Eu vi Marcinho jogando nos pés de Rafinha. Mas o que, que eles fizeram? Eu vi Rafinha, eu vi Marcinho jogando nos pés de Rafinha e vi Bolasier jogando nos pés de Igor Thiago. Porque se tu for analisar, se tu for ver o que eles contribuíram. Ah, mas o Rafinha vai fazer... O Marcinho também. A gente não pode esquecer do nosso quintal. Quando a gente critica muito o nosso quintal, a gente também tem que entender que nós temos um quintal muito maior, que é a seleção brasileira. A seleção brasileira, se não for, tem que ser o nosso principal, o time de torcermos. Porque é o que representa a nossa nação, é o que nos representa para o mundo. Chapecoense nos representa para o nosso país, para contra os outros estados, os outros times do nosso país. Mas a seleção brasileira, meus amigos, nos representa perante a todo mundo. Então a gente tem que fazer essas relações, não tem como não fazer.
5: 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E você, menino, o que, que você achou aí? Primeira cobertura de Copa do Mundo?
8: Primeira cobertura de Copa do Mundo aí, já falando com o pessoal da Grécia, né?
5: Que os né, torcedores, Cleta? Assim, o que, que você sentiu deles? Saíram decepcionados ou não, até conformados?
8: Não, até conformados pelo Brasil ter buscado o resultado, né? Saiu atrás no marcador e buscou o resultado. Os torcedores estão, assim, contentes pelo resultado final. 1-1 é um ponto, é importante, contra a equipe do Marrocos, que é uma equipe qualificada. O que não pode acontecer agora é contra o Haiti na próxima sexta-feira, o Brasil sofrer para vencer. Não,
5: tem que atropelar, né?
8: É isso mesmo.
5: Com todo o respeito, tem que atropelar.
8: Estávamos falando de goleada aí, as únicas goleadas que teve, a Alemanha 7-1, o Estados Unidos venceu 4-1 o Paraguai e a Suécia 5-1 a Tunísia. E a Copa do Mundo que já tá movimentando o mercado também dos jogadores, enfim, né? O Real Madrid contratou esse lateral esquerdo, aquele cabeludinho lá que tá jogando na Espanha lá, o Marc Cucurella. Real Madrid contratou agora, ontem anunciaram a contratação dele. E a Tunísia demitiu o treinador já no primeiro jogo. Perdeu de 5-1 para a Suécia, mandaram embora o treinador.
9: Mas daí me explica. Vai mudar o quê?
10: Me explica.
9: Não, esse, isso sim é erro de planejamento, né? Porque sabe? Numa Copa do Mundo, primeiro jogo, você demitiu o treinador, cara, aí você tem que tomar 10 na próxima.
5: Ou de repente é um jogo de marketing para virar notícia.
10: É que depois do jogo...
5: Já virou no 5, né?
10: Já teve confusão no encerramento do jogo, a equipe já brigou entre eles. E foram pro hotel e continuou a discussão, continuou a briga, e aí já se levantou a lebre que o último amistoso da Tunísia antes do início da Copa do Mundo foi contra a Bélgica, e eles também sofreram 5-0.
8: Olha aí.
10: Então é recorrente. Então isso já vem de algum tempo e aí culminou agora com essa derrota e essa discussão, essa briga entre a própria equipe no hotel. Aí encerrou.
9: Então se o Real Madrid agora contratou esse lateral,
8: É lateral esquerdo da Espanha.
9: Um cara que vai ter um mercado muito grande, que botou metade do time do Brasil, é o número 6 do time de Marrocos.
8: Sim.
9: Quando ele pega a bola na frente da área, que ele dá aquele drible de moleque, ele se assemelhou a quem que já jogou na seleção brasileira. Aquele drible de moleque, sabe, no meio do campo, hein? Assim, ó, claro, não é a característica dele, assim, a fisionomia dele e tal.
8: Mas Ayoub Boabdi.
9: Mas o drible dele, o modo de driblar, passar pelo jogador, guardadas as proporções, aqueles dribles do Ronaldinho Gaúcho, lembra? Que ele pegava de moleque, dava aquele drible sem responsabilidade.
5: A gente fala já sobre drible porque tem que fazer um intervalo rápido para Via Atacadista.
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1: Doutora, né? É, porque diz que daria um maior destaque, né? A grande tendência das chuteiras da Copa é o domínio absoluto dos modelos de cor rosa, né? Porque aí as fabricantes dizem que tem uma identificação maior, ganham uma visibilidade maior, porque o gramado verde e a cor da chuteira clara tem como ela ser mais chamativa, né? E aí valorizaria mais a marca, né?
2: As marcas. É, eu tô vendo agora o jogo que tá passando em Espanha agora, por exemplo, também, né? A maioria dos jogadores com chuteiras rosas também. Mas ali tem patrocínios de outras marcas, não é só de uma marca, tá? Tem outras marcas patrocinando as chuteiras rosas nesse momento também.
1: Os fabricantes optaram por essa nova coloração, né? Foram a Nike, né? Não tem como não falar, isso aí acho que são marcas mundialmente conhecidas, então não vem ao caso. Então são Nike, Adidas, a Puma, a New Balance, né? Então eles apostaram nessa nova coloração. E realmente, se for analisar, né? Eu acho que fica um pouco mais de visibilidade para as próprias marcas, né? E fica mais bonito, realmente fica mais bonito. Tanto que o que chamou a atenção, se não me falha a memória, no jogo, o próprio jogo de Haiti e Escócia, é que tinha apenas um atleta com a chuteira preta.
3: Uhum.
1: Então ficou aquela coisa, ficou...
3: Então quem que chamou mais atenção?
2: Eu até falei,
1: não o é diferente. Que chamou, foi diferente, entendeu, Beto? Ele me chamou a atenção, pode ser que os de outros tantos
3: com certeza.
1: Que estavam ouvindo não prestaram atenção nisso. Porque muitas vezes o diferente não é o bacana, entendeu? A gente às vezes tem que entender isso também. Ah, o diferentinho, que nem aqui na nossa equipe, o Dry tem o diferentinho.
4: Chamando um abraço para o Cesar Gambato, tá ouvindo a gente. Cesar me manda um vídeo por aqui, onde está o Trump, né? Presidente dos Estados Unidos. Daí tem outros tentando roubar a bola, né, Cesar? Não posso falar aqui, mas tem um presidente que roubou a bola.
1: Poxa vida!
4: Tem um presidente que pegou, levou a bola e tudo, e inclusive tinha uma garrafinha junto, né? Um martelinho junto, né,
3: Cesar? Obrigado.
4: Abraço, Cesar Gambato. Obrigado pela companhia aqui no nosso Resenha Nota 10. 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Vocês ligados com a gente aqui no Resenha. Jogo que me decepcionou foi a goleada sofrida pelo Paraguai no jogo com os Estados Unidos. Esperava mais da seleção paraguaia. E um jogo que está me causando uma certa expectativa é a estreia da atual campeã argentina. Amanhã, 10 horas da noite, tem a seleção argentina que vai fazer a sua estreia na Copa do Mundo.
1: E por falar, já que falasse em Argentina, dentre todas essas chuteiras e falações aí que estão tá vindo sobre a coloração das chuteiras, dois atletas, eu desafio vocês a acertarem quem foram esses dois principais atletas do mundo que receberam chuteiras novas exclusivas.
4: Neymar e Messi.
3: Cristiano Ronaldo.
1: Lionel Messi utiliza a F50, denominada Último Tango, e o Cristiano Ronaldo vai jogar com uma chuteira dourada. Chuteira dourada para celebrar sua sexta participação em Copa.
4: Acertei.
1: E a única exigência da FIFA foi para que os árbitros continuassem usando a clássica Adidas preta, que aí se mantivesse dentro do padrão do uniforme, né, como sempre foi.
4: Estamos então vendo o jogo agora também, os árbitros estão todos com a chuteira preta, então, né, por determinação da FIFA, a organizadora. Os estádios nos Estados Unidos, a gente lembra aí, estádios com capacidade para 80, 100 mil pessoas. E o ingresso mais barato, Beto Bendito, é de R$8.262.
3: Quase nada.
4: Tá? O mais barato. E a casa cheia, hein, cara?
3: Sempre.
4: É casa cheia.
3: Não tem como, né?
4: Tem aí o mínimo 50 mil pessoas. Vamos colocar mínimo 50 mil pessoas estão indo pro jogo. 8 pau e pouco o ingresso. Mais barato, né? Deve ser lá em cima, lá no 25º andar, mais ou menos. Bem distante, mas é esse o valor do ingresso. E a gente viu também, e tem acompanhado nas redes sociais, muitos chapecoenses por lá, né? Meu amigo Alexandre Simeone, lá do Via Atacadista, está lá nos Estados Unidos, está lá acompanhando os jogos da seleção. Eu vi ele postando também.
3: Ele parece que pegou um BNDES.

0: Fez um financiamento lá.
1: Porra, o Tasca, da Calçados Novo Hamburgo, com todos os seus familiares, também está lá com os filhos, né? Assistindo os jogos da Copa do Mundo. Legal isso, né, cara? São pessoas que vão ter muitas histórias para contar. Como o Roberto Mosqueta chegou lá no Bullier, grande Roberto Mosqueta, está sempre ouvindo Roberto. A gente, chegou lá no Bullier com uma camisa da seleção brasileira que o Pelé usou. É, eu não lembro que ano foi, não lembro.
2: 70, se... ele falou que era de 70.
1: Ele falou 70 no México, é? E daí ele chegou lá também com uma réplica da taça da Copa, chegou lá com a réplica da taça em ouro também, ouro 18. Falei pra ele, cuidado que isso aí no meu lado. Não passa muito perto de nós, que a gente se arrepia quando vê ouro.
0: Passa na muito comercial.
1: Abraço, Roberto Mosqueta, obrigado pela companhia.
2: O homem é uma lenda, o homem é uma lenda. Ontem teve um evento ali no Hotel Lang Palace, no auditório do hotel, teve uma banda Los Calas. É uma banda argentina que tá fazendo uma turnê mundial, fazendo show ABBA, Elvis Presley.
1: Oh, que legal.
2: E o homem chegou lá com o ingresso do show do ABBA, que ele foi em Amsterdã tal e tal. Cara, é um fenômeno. Um abraço, seu Roberto.
1: Olha que legal, cara. 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Qual que é o jogo que você mais está esperando a Copa da primeira fase? Agora, na primeira rodada?
0: Acho que o jogo que eu tava mais esperando era Japão e Holanda, já aconteceu.
1: Já foi,
0: mas eu acho que ainda o jogo da Argentina amanhã vai ser...
1: Argentina e Argélia.
0: Até o próprio Uruguai hoje ainda contra a Arábia Saudita também pode ser um jogo bom, mas a Argentina acho que vai ser melhor.
1: Você, Michel?
2: Cara, eu sou brasileiro, eu tô focado nos três primeiros jogos da seleção, eu queria ter visto, mas não teria ter visto aquele resultado.

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1: Me preocupo muito porque o Brasil está muito atrás da Argentina. Então, por isso que eu quero ver como vai se portar esse time argentino aí, tá? E não vamos esperar, torcedor brasileiro. Goleada pode acontecer, mas não vamos esperar, não vamos ter muita expectativa sobre uma goleada sobre o Haiti e depois no outro jogo. O Brasil vai ter sérias dificuldades se jogar da forma que jogou o primeiro jogo, vai ter sérias dificuldades nessa Copa do Mundo. Vai, pode passar? Pode sim. Ah, Beto, você é muito pessimista. Não, a gente está analisando. Eu vi vários jogos assim, não pude acompanhar todos eles, mas eu vi vários jogos assim, a postura dos jogadores, dos times dentro de campo. Intensidade, velocidade, marcação forte, meio de campo, jogadores que a gente não conhece muito, porém, eles demonstram aquilo que os nossos jogadores que jogam em grandes clubes do mundo não conseguiram demonstrar nesse primeiro jogo. E, aliás, nem nos amistosos, né? Então, eu vou dizer uma coisa. O Ancelotti está na hora dele fazer dar um cavalo de pau e colocar essa molecada lá na frente jogar sem compromisso. Deixa os moleques jogar.
2: Coloca, vamos ver o que vai acontecer.
1: Coloca Hendrick, coloca o outro menino lá, fugiu o nome de agora.
2: Ryan.
1: Deixa os moleques jogar sem responsabilidade e dá responsabilidade pra esses cabeção aí, que eles têm que fazer o quê? Alimentar esses guris e deixar esses guris jogar. Porque aquilo que a gente viu, o nosso centroavante, Paquetá, Casemiro.
2: Quer falar da entrevista coletiva do Rafinha?
1: Ah, e o Rafinha?
2: O que o Rafinha falou na entrevista
1: coletiva? O Rafinha, eu vi uma breve entrevista dele, ele todo engomadinho, falando que eles estão saindo do conforto deles, que seria as férias deles agora, uhum, né? Pra ir jogar a Copa do Mundo.
3: Fica em casa, então.
1: Cara, a Copa do Mundo é o...
3: Ele nem foi pro jogo.
1: O futebol tá uma porcaria, sabe por quê? Eles estão pagando muito pra esses morta-pau. Os clubes têm que falir mesmo. Esses clubes e começar do zero. Não vai. Entendeu? Porque eles pagam demais, aí eles não têm mais ambição. Uma vez você jogar no exterior, tu tinha que ter no mínimo 6 ou 7 convocações para a seleção, na seleção brasileira, para sair do Brasil.
2: Certo.
1: Hoje tu dá 3 chutes na bola, eles vão para lá, eles já saem com um caminhão de dinheiro. Sim. Cara, eles têm tudo com todo dinheiro. Qual é o prazer? Eu vou defender a seleção brasileira. Você já sai aqui, quando eles saem da casca, já sai e vão para fora. Qual é a tesão que eles têm? Eles não têm mais ambição. Isso tem muito dinheiro.
2: Preciso fazer um intervalo. 1h35, a gente volta já já.
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4: Aqui 1h39 da
5: bom
4: tarde.
5: Dia. 11 é estação,
4: bom, né? Acostumado
5: bom dia,
4: com estação 98.9. 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
4: 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O que, que foi, Beto?
5: Quero mandar um abraço para essa galera da Via Porto. Estiveram lá na Arena Bendita assistindo a seleção brasileira.
4: Olha aí,
5: inclusive,
4: que legal,
5: o novo gerente aí da empresa. Esteve lá, muito simpático, muita gente boa.
4: Gente
5: ele,
4: fina pra caramba, Leonardo.
5: Né? Cara, o Leonardo, né?
4: Uhum.
5: É, e o casca de bala dele também lá, o gigante vendedor lá da Porto, estavam lá e agradecer a presença deles.
4: Meus amigos, deixa eu falar para vocês um pouco mais sobre Copa do Mundo, porque daqui a pouco a gente vai falar de Chapecoense aqui. Não são muitas as novidades de Chapecoense, mas nós vamos falar de Chapecoense. O Michel falou há pouco fora do ar aqui sobre estreias da seleção argentina em Copa do Mundo. Seleção argentina nas últimas 3 estreias, é isso?
6: É, estrear como campeã, todas as estreias da Argentina, quando ela foi campeã da competição anterior, ela estreou com derrota.
4: Olha aí.
6: Então foi na Copa de 90, né? Quando ganharam a Copa de 90, ela surpreendeu ao perder para Camarões.
4: Lembra? Sabe o que vai acontecer amanhã? Camarões? É, por superstição, eles vão perder o jogo.
5: Na estreia da Copa.
6: Em 82, quando eles foram campeões, em 82, eles perderam na estreia, né, para a Bélgica. Aquele gol do Vandenberg. Lembra? Vandenberg.
4: Vandenberg.
6: É, o primeiro jogo da Copa do Mundo não é moleza, não.
5: Era contra quem?
6: Primeiro esse de contra, 82? É. Contra a Bélgica.
5: Bélgica. Eu lembro do goleiro da Bélgica daquele ano. Perdoamo. Que goleiraço, um monstro, pode buscar aí que esse cara era o
4: e depois, cara. Michel?
6: Em 90 eles perderam então para Camarões, em 82 eles perderam para Bélgica, e na última Copa agora, que eles foram campeões, né, esse último jogo da Copa do Mundo, eles perderam para Arábia Saudita por 2-1, né.
4: Olha aí.
6: Então quer dizer que tudo pode acontecer, né, se forem... Se forem trabalhar em cima dessa superstição e a história das competições anteriores aí...
4: Na última Copa do Mundo, eu fui escalado para fazer cobertura dos jogos da seleção argentina na Argentina. E eu estive lá na Argentina fazendo cobertura, em Bernardo de Irigoyen. E ali o pessoal falava que não acreditava que a seleção argentina chegasse. E ficaram até com medo aí, com certo temor de que a Argentina nem passasse de primeira fase. Acabou que a Argentina foi a campeã do mundo, né? Claro, sempre comandada pelo Lionel Messi, que realmente o cara é um fenômeno. Mas também tinha outros bons jogadores. Di Maria, por exemplo, nunca foi aquele titular absoluto. Em vários momentos, reserva. Entravam a decorrer lá no segundo tempo, entendeu? Quando o time estava muito cansado. Mas é aquela frieza que tem o time argentino. E essa frieza faz toda a diferença realmente se tratando de uma Copa do Mundo, né? Ou seja, o cara não pipoca.
6: E falar em frieza, se nós formos falar em frieza, coisa que não aconteceu com a seleção brasileira, o Brasil também nunca perdeu numa estreia depois de ter sido campeão, né? Em 62 e 66, por exemplo, ganhou de México e Bulgária por 2-0. de cada uma delas, né? Primeiro foi a México em 62 e a Bulgária em 66. Já o único empate foi em 74, 0-0 contra a Iugoslávia, ainda a Iugoslávia, né? É, na Copa de 98 superou a Escócia por 2-1 e em 2006 ganhou da Croácia por 1-0, lembra do joguinho aquele contra a Croácia, que o Modric estava destruindo
7: o Modric. Jogo. Sabe que eu estou sentindo falta de uma seleção na Copa?
5: Itália.
7: 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Vamos mudar de papo?
6: Ainda não posso ainda.
7: Por quê?
6: Primeiro eu tenho que mandar um abraço pro seu Edson Lanner.
7: Seu Edson.
6: É o nosso parceiro lá, o motor. Grande, seu Edson! Boa tarde, Michel e amigos do Resenha. Abençoada semana para todos nós.
7: É um querido.
6: Que decepção. A pior seleção que já vi jogar em Mundial. Lucas Patatá, uma grande assistência para o gol do Marrocos. Forte abraço.
7: É verdade. E outra, é verdade. O cara que do Marrocos entre dois zagueiros do Brasil, nenhum para dar um pontapézinho, né, gente? Nenhum para dar. Oi, espera aí, tu tá achando tu da onde?
5: A zaga do Brasil.
7: Não bate ninguém?
5: Não, e parecidíssima com os dois zagueiros com a da Chapecoense, né? naquele gol. Naquele gol que nós tomamos, deixa eu me recordar agora, o último jogo da Chapecoense, que os dois saíram para marcar e o cara colocou a bola nas costas da zaga da Chapecoense.
8: O último jogo que tomou gol foi contra o Avaí, lá em Floripa.
5: Contra o Avaí?
8: É.
5: Que
8: na
5: saiu
8: final, na final do Sul-Sudeste.
5: Saiu o Bruno Leonardo e o...
8: Não, então...
7: Jogou então. O garoto Vinícius lá, eu acho, né?
8: Sim. É, lá foi o Vinícius.
5: Eu me lembro um dos jogos da Chapecoense que os dois zagueiros saíram para dar o bote. Paulo, né? E aí acabamos tomando o gol. A mesma coisa aconteceu com a zaga da seleção brasileira.
7: Vitor Caetano?
5: Aí o Alisson também, ele... Quando ele viu, ele estava fora da área. Aí ele optou por não erguer nem a mão, porque se a bola fora da área, ergue a mão, bate nele. Apesar de ser um goleiro meio que... Vou falar a verdade pra você. Ele tem uma liga pra tomar gol. É verdade. Aí teve uma defesa dele depois no final, onde muita gente fala, a bola é afora. Essa aí eu tenho que sair em defesa dele. Cara, pra você perceber que a bola ia afora, a câmera teve que mostrar quantas vezes...
7: Ângulos diferentes.
5: E aí o goleiro tá ali na hora, o goleiro ele está ali para fazer a defesa. E
7: o goleiro não pode achar, né?
5: Não pode achar. Poderia ter dado um tapa nela e jogado para escanteio? Poderia. Uhum. Né? Evitava. Né? Evitaria, de repente, a possibilidade do gol. Tá? Então o Alisson também vai ter que melhorar muito. Porém, com a zaga que tem também, mas não é fácil.
8: Mas a tranquilidade do Ismael Saibari. Do Marrocos, o autor do gol... Quantos, Beto, centroavantes, quantos atacantes você vê chegar na cara do gol e dar uma cavadinha por cima do goleiro?
5: É muito pouco. Cara, é muito cara, pouco.
8: Tem a frieza.
5: Não, e ele tá fora da área. Quem falhou ali foi a marcação e a zaga.
8: A maioria dos atacantes centroavantes do Brasil que recebe a bola de cara assim com o goleiro, o cara é um bicaço em cima pra ir. Ah. Deus dará.
5: E ali o seleção brasileira, meu amigo, tu tem que ficar um zagueiro, tem que ficar na sobra. Você não pode sair a dupla de zaga pra dar bote no meio de campo. Mas da onde, cara? Aqui a gente até entende.
7: Porque por falar o nível aqui, é vamos menor. Falar de aqui então? É. Podemos?
6: Antes
7: podemos.
6: De aqui, desculpa.
7: De novo?
6: Desculpa, mas não tem como acusa então. Audiência
7: 90%
6: aqui.
7: 90% do programa dele hoje.
6: Acusa a audiência aqui, como é que a gente não vai falar?
7: Manda abraço.
6: Um abraço pro Fernando Paim, que realmente é uma pauta importantíssima aqui, Fernando. É. E ninguém falou e ninguém tá falando sobre a Colômbia. Que ainda não estreou na Copa do Mundo, é uma seleção que não está sendo muito bem falada, né? A gente não ouve, a gente não fala sobre, e aí se tu for analisar, e é uma realidade, Kevin Castanho do River, Richard Hills está no Benfica, o James Rodrigues, então só na minha cancha aí tem o John Arias do Palmeiras, o Quinteiros do River, né? Então é uma seleção que tem como atacantes aí, tem Luis Suárez, Andreas Gomes. Então, quer dizer, realmente, Fernando, é uma seleção...
7: Interminável, Luis Suárez.
6: E realmente é uma seleção que pode sim fazer muita diferença. Estava vendo os nomes aqui agora e é uma realidade, cara.
4: Plan na terra. Um abraço, meu amigo Fernando Paim.
8: O que pega esse goleiro do Cabo Verde também não dá brincadeira.
4: Pega bem, né?
8: Cabo Verde. Mais uma agora, cara.
4: Cabo Verde pegou mais uma, o goleirão. Foi lá no cantinho, com a ponta dos dedos.
5: Braço, tio Arno.
4: Olha lá, rapaz. Olha
5: o Beto aí, ó. Fala do Beto.
4: É, Beto, vocês veem igual.
6: Essa jogada aí.
8: Vozinha é fera, vozinha, cara.
5: O vozinha é muito bom.
4: Ô, menino, vamos lá de Chapecoense, então.
8: Vamos lá, então.
4: Foi.
8: As últimas notícias aí da Chapecoense, então, é a despedida do Meritão aqui da Arena Condá. O Vila Nova, né? Vila Nova acertou a contratação aí do Igor Meritão, 31 anos, para a sequência da temporada na Série B. O Mirassol tava tentando também essa contratação, mas quem assinou primeiro o contrato foi o Vila Nova, então... Igor Meritão, agora de Casa Nova, então, Série B Brasileirão.
4: Mais um que deixa 2026. Chapecoense, então, Meritão é mais um que deixa Chapecoense e nós ainda estamos esperando aqueles nomes famosos, né, Beto?
8: O Meritão é o primeiro nome, né?
4: O Beto só baixa a cabeça e diz, e aquele outro.
5: Não, mas pode contar que os melhores vão embora, Jean Carlos vai embora, Meritão vai embora, Camilo é capaz de ir embora, mas nem vou falar.
4: As lendas ficam?
5: As lendas ficam.
6: Não se ouve falar, né, Beto?
5: Eu tentei algumas informações, porque agora o meu drone tá sem bateria, e eu tentei algumas informações, mas aí ninguém responde, agora ninguém responde. Quando eles precisam, alguns eles ligam atrás, né? Mas quando a gente precisa de alguma informação, depois segura o rojão, hein? Porque o pau vai comer.
4: Não, e outra coisa, né, gente? Pelo que a gente vê dessa movimentação até então, as dificuldades estão gigantescas para conseguir emprestar alguns jogadores. Para ver a qualidade do pessoal, né?
5: Mas tem alguns.
4: Porque se falou de que queriam emprestar, que seriam emprestados.
5: Mas tem alguns jogadores que
4: queriam passar.
5: Que tem clubes querendo.
4: Quem?
5: Mas tem?
4: Quem?
5: Eu vou te falar, Garcês tem, né? Do Pessoa
4: tem. Paissandu.
5: O Paissandu.
4: O Garcês é o Paissandu, né?
5: É. O Neto Pessoa tem outros clubes interessados. Tem vários clubes, tem 6 ou 7 times interessados no Neto Pessoa.
4: Quê?
5: Mas, porém, tu acha que vai largar o osso?
4: Não,
5: quem ganha bem, ganha em dia. Não tô zoando, não.
4: 6 ou 7 clubes querem o Neto Pessoa?
5: Exatamente. Tá?
6: É, mas entra naquela história que eu falei.
5: Mas aqui ganha bem, ganha em dia.
6: Ganha em dia, ganha bem.
5: Tá bom?
4: Tu vai falar agora, 6 ou 7 clubes.
5: Eu tô sendo sincero, uma notícia dessa. Mas o que mais me deixa louco...
4: O quê?
5: Não é a questão dele não sair daqui. A questão é que quando a Chapecoense vai contratar determinado jogador, e a Chapecoense não consegue contratar, a pedida desse jogador é 200, 300, 400 mil pra vir pra Chapecoense.
8: Certo?
5: Uhum. Porque todos os times estão pagando um absurdo menos a Chapecoense. Mas aí, quando a Chapecoense quer se desfazer de alguma zíngua, aí para se desfazer, além de eles estarem ganhando muito menos do que ganhariam num outro time, que lá o pagamento é maior, a Chapecoense ainda nem pagando metade dos salários quer ir embora. Aí que me dá raiva.
8: Mas esse time,
5: na hora de contratar, é tudo
8: inflacionado. São de qual série?
5: Ah.
8: Esses times, esses 7 times que...
5: Série B.
4: Como
5: série
4: que é o nome daquele centroavante? Chiquinho Soares. Estava no Santos, né?
8: Estava no Mirassol.
5: Mirassol.
4: Ele foi pro Mirassol?
8: Ele estava no Mirassol, estava no Mirassol.
4: Tá.
8: E agora o Fortaleza contratou.
4: Tá, o Fortaleza foi, ele ganha 1.400.000 por mês.
5: Ah, isso é absurdo.
4: Só que daí o Fortaleza vai pagar 400 e o Santos paga 1, né? É isso,
8: que
4: né?
8: Acho que é isso.
5: Porque mas não vale 400. Não vale 400. Aí eu tenho que concordar com a diretoria em algumas situações.
4: Como é que vai trazer um jogador assim?
5: Que não tem que trazer esse tipo de jogador.
4: Não.
5: Porque esses clubes eu não sei até onde que vão aguentar. É de fato, uma hora vai quebrar.
4: Eu
5: discordo. A hora que as bets parar, a hora que essa lei aí proibir as bets patrocinar um clube de futebol, vai tudo à breca. Pode contar que vão quebrar tudo esse time.
4: Eles são bets dependentes.
5: Tá?
4: Os clubes estão bets dependentes. Infelizmente, então.
5: Tá, quebra tudo.
4: Já que vocês estão falando sobre
5: que
4: isso
5: quebrar.
4: Também, eu quero falar de uma situação de cobertura de Copa do Mundo mais uma. Porque vocês sabem, eu venho da televisão e no rádio, né? Sempre trabalhei nos dois. Na estreia da seleção brasileira, a poderosa, a Globo, ela sempre liderou com muita facilidade os jogos da seleção brasileira. Ela teve muita dificuldade de audiência no jogo de estreia do Brasil e foi a primeira Copa sem Galvão Bueno, né? Primeira das tantas outras Copas, eu não sei, não lembro mais quantas que o Galvão fazia. E sem o Galvão Bueno, tá? Caiu bruscamente a audiência. Sistema Brasileiro de Televisão aumentou a audiência. Galvão Bueno está lá. Não por ser o Galvão, gente, só estou dizendo que é isso que aconteceu. Mas quem está arrebentando a boca do balão é a Cazé TV.
5: Esses estão arrebentando.
4: Cazé TV é uma linguagem diferente de transmitir futebol. Esqueceu-se daquela antiguidade de fazer futebol, daquela forma, né? Eles estão inovando bastante, é um papo mais conversado. A gente vê até pelo uniforme que eles usam, não é aquele uniforme combinado, um da mesma cor que o outro, não, sem aquele regramento.
5: É um negócio extrovertido,
4: é um negócio bem mais à vontade. E é para esse meio aí que a gente está caminhando realmente.
5: Já caminha um bom tempo nesse caminho. Por isso que eu até falo, tu tem que sair fora, tem que com essa nutelagem tua aí, de querer, tudo engomadinho. Tem que ir à vontade, vem um de roupa de pedreiro, vem um de roupa de padeiro.
4: Tem alguma coisa contra os pedreiros e os padeiros?
5: Não, tem que vir com a roupa. Aqui um gauchinho embalado a vácuo, né, que nem diz o Chiru. Deixa, tu vai ver se não chama.
4: Mas eu só fiz esse levantamento, esses dados, porque é o que virou notícia, né, nos últimos... Depois da estreia da seleção, foram essas audiências
5: eu,
4: aí.
5: Se o seu Isaí me patrocinar o boné e camiseta, eu vim com a camisa.
8: E pra te ver a trajetória.
4: Vai usar a camisa da Jeep.
5: É, camisa da Jeep e do boné.
8: Pra te ver a trajetória que tu comentou sobre o Casemiro, esse da Cazé TV, ele começou fazendo conteúdos na internet, reagindo a vídeos. E aí foi crescendo, crescendo, hoje tá...
4: Nós poderíamos fazer o seguinte, né, Beto? Um com a camisa da Jeep, outro com a camisa da Chevrolet, outro com a camisa da Fiat.
5: Da Via Porto.
4: E um com a camisa da Peugeot.
5: É?
4: Quase parando.
8: E um da BID, né? E um da BID, né?
9: Ai, ei, tu vem com a da BID?
4: Um da RAM.
5: Uma bola de casa. Uma bola de casa, uma RAM.
6: Eu acho que
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5: Um abraço pro Fernando Paína, pro Planaterra, ele falou, e a jaqueta Planaterra? Eu sou pobre, mas sou
4: lindo. Deve ter uma Ducato lá da Planaterra que não funciona mais, ele quer emprestar pra nós daí.
5: Pra gente pra viajar, gente, a equipe viajar.
4: A equipe viajar. E já só... tentamos uma vez. Não completou a viagem.
5: Tem umas entradas de ar no ar-condicionado.
6: Só pra consolidar, desculpa, Cleiton, cortar, só pra consolidar essa situação da audiência. Quero falar aqui que a plataformas digitais, a Cazé bateu todos os recordes alcançados até hoje. Foram 12 milhões de espectadores. Simultâneos.
4: Que é isso,
6: cara, né, cara, é gigante isso aqui, é
4: muito, surreal. Muito top.
8: E apesar que tem um minuto, eu acho, de delay, né?
4: E ninguém acreditava, né? Nos moleque, né? Ninguém acreditava, a galerinha foi bem. Mas a gente faz brincadeira aí, gente, com o nome de marca daqui, marca dali, a gente quer falar que todos têm as suas qualidades, né? São marcas famosas, que algumas podem ter até alguns veículos que deram problema, mas outros veículos que são tão bons quanto tantos outros.
8: Com certeza.
4: Né? Então, parabéns a todos. Só a Peugeot, Fiat, eu citei aqui a Jeep, a RAM. Gente, vocês têm o nosso respeito aí, pessoal da Chevrolet, todos têm o nosso respeito, porque são marcas que realmente fazem com que o brasileiro, né, ande e tenha seu meio de locomoção, né? Então a gente respeita a todos. Claro que às vezes a gente brinca que passa do limite até, mas são algumas brincadeiras que se tornam até saudáveis. Com relação à contratação na Chapecoense, falou-se de três nomes que viriam, né?
8: Certo.
4: Um deles era o Maurides, aquele que parece que não vem mais. O outro era o...
8: Pedro Henrique.
4: Pedro.
8: Estava no Ceará, parece que o... Juventude também aí atravessou a negociação. Ainda não é certo, mas está mais encaminhado para o lado do Juventude do que para a equipe da Chapecoense. E a outra contratação, um dos nomes que estava mais certos de ser anunciado, é o do lateral direito Bruno Tubarão. Ele que estava no Persija, Jakarta, é um lateral direito. Aquele que jogou, que a gente falava que jogava lateral direito, jogou de atacante, jogou de zagueiro, jogou de meio, enfim. É um dos nomes aí mais propícios a ser os primeiros anunciados já nessa janela de transferência. Bruno Tubarão.
5: É, Tubarão, se vier pra cá e não jogar, o Índio vai te frechar.
4: É que a tal da coisa, né? A gente fica naquela expectativa de que aqui venha e dê certo, né, cara? Você fazer uma avaliação do jogador onde ele estava é uma coisa. Quero saber a partir do momento que chega aqui, já diria meu sempre lembrado amigo, o Edson Luiz Picolé. Não adianta foi lá, fez 50 gols. E aqui?
6: Aqui nada.
4: Não adianta foi lá e não fez nada. E aqui? Né? É a tal da coisa. A gente tem que avaliar a partir do momento que estiver aqui. E é aquela adaptação. Só lembrando, não existe período de adaptação. Futebol... Não, tu só começa a pagar depois de passar na avaliação também.
6: Preocupado. É, nós temos dois casos na seleção brasileira. Nós temos Ibanez, que é lateral e é zagueiro. Quer dizer, o é zagueiro e lateral. A gente não sabe o que é e deu no que deu. Aí nós temos o Danilo. Ah, o Danilo é lateral e vamos, vou jogar como zagueiro. Não, ele é zagueiro ou joga como lateral? Cara, tem que ter uma definição. Aquele dia quando eu falei do Bruno Tubarão, é a realidade do futebol hoje em dia. Quem faz tudo não faz nada. É igual o pato, não nada, não canta, não voa, não faz nada direito. Faz um pouco de tudo. Cara, isso aí não tem que ser banido, isso aí hoje em dia. Ah, mas nós podemos aproveitar, cara. Tu tem que aproveitar o cara aonde ele tem a melhor característica. Tu tem que tirar do limão o melhor suco. Simples.
5: Mas existiu em toda a história, a própria seleção brasileira, desde que começou, inclusive quando ficou campeão lá na década de 70, vários jogadores, por exemplo, que jogavam. Um jogava de volante, acabou voltando para a zaga, acho que foi o caso do, se eu não me engano, o Brito. Teve vários.
4: Eu não estava vivo ainda naquela época.
5: Não estava, mas eu acompanho a história. Não, você estava vivo. Claro,
4: você estava lá.
5: Eu tinha um ano, mas eu estava lá.
4: A Copa de 70, por exemplo, o Beto assistiu. Não, mas de camarote, eu busco TV informações.
5: O Brasil tem por tem esse hábito de muitas vezes improvisar dar certo. Mas aí eu vou te falar o porquê que dava certo. Dava certo. Hoje não dá mais certo. Dava certo porque os jogadores tinham muita qualidade. Então, quando o jogador tem muita qualidade, ele se adapta até com uma certa facilidade em alguns setores. Foi o caso do Júnior, lembra?
4: Certo.
5: O Júnior era o Leandro, não é zagueiro, foi para lateral.
4: Sim.
5: E foi bem. O Júnior era lateral esquerdo, foi volante. Então, mas por quê? Porque sobrava qualidade no jogador.
4: Rapaziada, 14h, Beto Bendito, Michel e também o Drayton, os amigos ligados aqui no nosso Resenha Nota 10. Eu só quero fazer uma referência aqui, mandar um abraço gigante pro nosso ex-prefeito, né? João Rodrigues, pré-candidato ao governo do estado, que sempre que ele está pela região, ele está ouvindo o nosso programa. Então, um abraço pro João, obrigado por estar ouvindo a gente por aqui. Como também nosso atual prefeito de Chapecó, o Valmor Scolari, está sempre ouvindo a nossa programação. A
6: audiência pesada e muito qualificada.
4: Audiência pesada.
6: Pesada e qualificada.
4: E qualificada.
6: É isso aí. Forte abraço aos dois.
4: Eu senti assim um arzinho de maldade no pesada.
6: Não,
4: sabe?
6: É que o Wi-Fi tem que estar num 200 mega para baixar uma foto daqueles dois ali, bom. Né?
4: Um abraço para eles, obrigado pela companhia.
8: A filha do João Rodrigues vai estar com a gente hoje no Papo da Arquibancada, junto com o pessoal aí do Triathlon. Vão estar com a gente.
4: Hoje tem o pessoal do Triathlon no Papo de Arquibancada?
8: Hoje tem.
4: A filha do ex-prefeito João Rodrigues vai estar no programa?
8: Vai estar com a gente também.
6: É praticante, né?
4: Que legal, cara.
8: O César Barella Filho e também o Ricardo Teixeira. Top. Esses três aí vão estar com a gente hoje à noite.
4: Muito bom.
5: Todo mundo que vem...
8: O nome dela, desculpa, é Maria Paula.
4: A Maria Paula.
5: Todo mundo que vem ao Papo da Arquibancada costuma trazer, né? Se é do voleibol, traz uma camiseta do vôlei. Uhum. Pessoal do basquete.
4: Do triatlo vai trazer uma regata pra ti.
8: Ele vai trazer uma bicicleta.
4: Tá bom, gente. 14h02 pra vocês todos. Uma ótima tarde. Obrigado pela companhia. À noite, 18h, tem o nosso Papo de Arquibancada. Até mais.
5: Valeu.

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3: 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E você também ouve aqui os maiores sucessos. Você que está de férias aí, vamos curtir juntos, né? O nosso Tarde Radar de bem com a vida. Só aumenta o volume e curte. Só aumenta o volume e curte. Ei, tá de férias? Aproveita. Tá trabalhando? Então rala. Rala porque tem que ralar. É isso mesmo, vamos juntos. Mas só faz uma coisa por mim: fica na Condá FM e aumenta o volume no seu rádio, no seu aplicativo, porque o Tarde Radar tá começando.
4: Vem, vem, Mineirão!

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Que maravilha! Você curtiu mais uma sequência musical do nosso Tarde Radar. Espero que você tenha gostado, hein? Fica aí, fica tranquilo. Tem muito mais Tarde Radar por aqui. Nosso Tarde bombando. 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
1: E você curtiu mais uma sequência aqui no Tarde Radar, em mais uma tarde agradabilíssima, em mais uma tarde que você tá aí, tá ouvindo acordar. Obrigado pelo carinho, obrigado sempre por essa audiência. 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O Tarde volta já.
2: Ed Brito Samuel, Eduardo Costa.

0: Muito bem, mais uma sequência musical aqui do nosso Tarde Radar finalizada. Gêneros musicais por aqui, pop, samba, sertanejo, né? Sertanejo atual, sertanejo antigo, mas você faz parte desse programa. Bandas também, bandinhas também. A gente faz tudo pensando em você. 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Mais uma sequência musical finalizada com sucesso aqui no Tarde Radar, sempre com a sua companhia.
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1: Aí você curtiu mais uma sequência aqui no Tarde Radar, em mais uma tarde agradabilíssima, em mais uma tarde que você tá aí, tá ouvindo a Condá. Obrigado pelo carinho, obrigado sempre por essa audiência. 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

0: Obrigado! Bom demais, hein, gente?
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Muito bem, mais um Tarde Radar encerrado, mais uma sequência musical aqui na Condá FM 98.9, sempre na luta, nunca esquecendo do nosso Pai Superior, nosso Deus Jesus Cristo. E você sabe que a alegria é o nosso coração quem faz, é a sua mente, a sua cabeça. Abrace todos os seus amigos, abrace sempre sua família. Espero que você tenha gostado de mais um programa Tarde Radar aqui, né? 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Alô, Chapecó, alô, toda a nossa região. Você que me ouve aí no aplicativo, tá de férias, tá curtindo, mas tá ouvindo a gente, o meu muito obrigado. Mais uma vez, espero que você tenha gostado. Continue se cuidando, fazendo a diferença com Deus no seu coração e esse lindo sorriso neste rosto maravilhoso. Meu muito obrigado pela sua audiência. Tchau!

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2: Olá, aqui é o André de Lázaro e estas são as informações. Esporte. Amanhã a Arena Condá recebe as finais adiadas da

base municipal do Campeonato Catarinense Escolar de Futebol na categoria Ensino Médio. Serão disputadas duas partidas. Às 15 para as 9 da manhã, acontece a final feminina entre a Escola Estadual Marechal Borman e o Colégio Uno Chapecó. Na sequência, será realizada a decisão masculina entre a Escola Estadual Nelson Rostec e o Colégio Uno Chapecó. A Secretaria de Esporte, Cultura e Lazer da Prefeitura de Xanxerê convida a todos os interessados em participar dos campeonatos municipais de vôlei masculino e feminino para que compareçam no dia 23 de julho, às 7 da noite, na Arena Ivos Guissardi para participarem do arbitral definitivo. A Prefeitura de Santiago do Sul, por meio da Secretaria de Agricultura, aderiu ao programa PET levado a sério do governo de Santa Catarina, voltado ao bem-estar animal, à saúde pública e ao controle populacional de cães e gatos. As inscrições para castração começaram hoje e podem ser realizadas até 24 de julho na Secretaria de Agricultura, das 7h30 às 11h30 da manhã e da 1 às 5 da tarde. Este foi o Notícias da Hora. 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

0: Jair Perón, o Taura Turádio.
1: Toma aí, alemão, chimia atirado, que nem rebem que veio pra mais um momento, gaúcho, tchê. Tu tá falando nos bastidores, quando é que joga a Alemanha? Jogou ontem?
2: Sim.
1: Sim?
2: Ontem jogou.
1: Dormiu no ponto?
2: Sim.
1: Tá procurando nos canais aqui na rádio, quando joga a Alemanha, homem.
2: Assista o repeteco agora.
1: Sim, mas batia mais aqui jogos na
3: é Alemanha. Cheque grande.
1: É, mas jogaram ontem, alemão, e meteram 7-1, homem, tá bom?
3: Isso, mesmo.
1: E ele procura o jogo da Alemanha.
0: Mas pelo jeito também tá sem serviço, não, coitado da vida dos outros.
2: Assista o repeteco,
1: guarda. Tá certo, girou.
2: Não tem outro jeito.
1: Meta um repeteco aí que você vê como é que foi o jogo.
0: Já como fica... é que amanheceram hoje, animado?
2: Maluco, de animado, mas credo, faceiro, né?
1: Amanheci sem dinheiro, mas faceiro. Tá Rio Grande, velho.
4: Vai chegar a final do ano e não chega às 6 horas da tarde. Chega é uma barbaridade.
2: Chega assim.
1: Agora a segunda deixa o saco, né, dona Beninha? O diazinho, o que que
4: inventou
1: assim?
4: Concorde assim embaixo.
1: Tá bom, então. Mas a semana vai assim, ó. Ao despacito no lombo da vida, tá certo?
4: De cara feia, não tenho medo.
1: Tá certeza que o final de semana foi bom pra todo mundo. E a semana, então, começa cravando o facão no toco, não deixando a farofa caruchar e um pouco de frio aqui em Chapecó e toda a região.
0: Olha. Muito boa tarde pros aniversariantes do Tipão, felicitar.
1: Então dá pra mim, irmão, todo aniversário hoje, mas também Chiru Pompeu não me deu presente, ninguém me deu presente, nem você, nem a Beninha.
4: Parabéns, aniversariante.
1: Você vai me dar uma galinha caipira, parabéns. Chiru? Nada. Nada.
2: Parabéns pelo 67,
1: né? 67,
2: Isso é 67.
1: Louco de bem, né?
2: Metade da idade.
1: Tamo novo, né, Chiru?
2: Eu tamo tranquilo.

0: vida.
1: Obrigado, foi, dona parabéns. Belinha, só podia fazer uma janta pra nós hoje, nós vamos lá, toda a turma do momento
2: fica... gaúcho. Exatamente. Né? Não, mas ia ficar bem de bom tamanho, né?
1: É.
2: Pra segunda-feira,
1: lá no sítio dela, né?
0: Ah, então, tá. Com certeza.
1: Vamos combinar depois.
3: Parabéns.
1: Então, tá, tá bom.
3: Parabéns, tá bom. Saúde, felicidade. E tu colha sempre, todo dia, paz e alegria na lavoura, tá amizade.
0: Mas Deus me perdoe.
1: Ali cantou bem, Belinha. Alemão, fica tranquilo, sabe? A Belinha fizer a janta pra nós, nós te levemos junto, né, Giroto?
2: Dona Belinha.
1: Vamos deixar você na linha de fundo de escanteio, já que é a Copa do Mundo.
3: Peroxa, tem um lugar pra gente jantar hoje?
1: Eu vou falar com a Belinha, vamos jantar na casa dela hoje.
2: Dona Belinha, por que a senhora reclamou e do alemão? A senhora também não cantou aquelas coisas, né?
0: Já mandei parar. É que mas ela, tu é mala. É que ela
1: botou mais emoção, Chilo, entende? Mais gaita. Tá bom, então. Beleza, então tá. Boa tarde, alemão.
0: Não me atazane, Chiru.
1: Chiru,
0: não
1: atazane ela. Boa tarde, alemão.
3: Boa tarde, Perón.
1: Ah, pode saudar os ouvintes, vamos.
3: Mas boa tarde pros ouvintes.
1: Ô, Natan.
3: Boa tarde, Nastan. Tá,
1: o chimarrão com erva mate folha, deixa por conta o Chiru hoje.
3: Não, eu vou fazer o chimarão com erva mate folha hoje.
1: Não, não, despachado.
2: Sem chance. Não, deixa despachado. O mate sou eu que vou fazer.
0: Chiru incomoda mais que cachorro de bug.
2: Não, incomodo não.
1: Eu não sabia que cachorro de bug incomodava tanto.
2: Não, nem eu não sabia.
1: Pois é. Boa tarde, dona Belinha.
0: Boa tarde, Perón.
1: Chiru Pompeu.
0: Boa tarde, Chiru.
2: Boa tarde, dona Belinha. Tá tudo bem com a senhora? Porque eu acredito que o final, seu final de semana foi especial de primeira.
0: Comigo tudo certo,
2: Chiru. Claro, Chiru. E na segunda-feira tem que estar...
0: O Perón, o Chiru passou ontem lá em casa.
2: Ah, pois é.
1: Passou longe.
2: Passei.
1: A só podia fazer um carreteiro com shark pra nós hoje, né? O Natan, dona Belinha.
0: Boa tarde, Natan.
1: E os seus fãs?
0: Ah, eu queria mandar um abraço pra todos meus fãs.
1: Carreteiro com charque, essa é boa.
2: Bah.
1: Chiru Pompeu, hora certa, Café Milita.
2: Agora são 15 horas com 53 minutos, só 7 nos separam das 16.
1: Tá?
2: Da tarde.
1: Qual é o período? O
2: período é o vespertino.
1: Temperatura, previsão do tempo.
2: Olha, 13 graus é a temperatura, tempo até assim com as nuvens e sol também, mas... Não temos previsão de chuva para hoje. O tempo velho tá louco de bueno. Então,
1: nós vamos
2: se preparando para uma geada amanhã de manhã, inclusive.
1: Nós aqui vamos apresentar o programa esse Bélgica e Egito. O Chiru, nós vamos informando o placar, né? Chiru Pompeu. Sim,
2: deixa para nós. Deixa para nós.
1: Momento Gaúcho Tchê. 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Tchê, Zap da Rádio, 3361-3110, o meu, 9112-4861, do Chiru Pompeu.
2: Querendo, podendo, e mande para nós aí no 999-70-5150, antes das músicas, eu vou fazer uma, como é que se diz... Um óbvio aqui no tempo e na temperatura, nós temos alerta amarelo para queda de temperatura. Né?
1: Então, mas tu falou em geada? Então pois é queda. É,
2: sim.
1: Então tá, tu acertou em cheio.
2: Então, vamos.
3: Meu pai, vai, frio terminou. Você, toracho, com esse frio. Olha, as vacas não querem mais talento.
1: Isso é chato.
2: Uma ótima tarde de segunda-feira.
1: As vacas já dão leite em porra.
2: Uma ótima semana, bota e marca para nós, Natan. Vamos lá.

0: Trancaço dos Monarcas de Erechim, antes Teixeirinha e o Cantador do Rio Grande deram os dois primeiros pialos musicais com Dai FM. Chapecó, Santa Catarina, liderança comprovada, ponto final. Estamos varando das 16h, hora café milita. Estamos aqui chimarrando com erva mate fole e tome do louco de bem.
1: Alô, São João do Oeste, tamo junto.
0: Pois é, o pessoal de São João do Oeste que a gente vai jogar futebol de novo pra lá. Sim. Da mais época de Copa do Mundo. Pra tu jogar lá pro pessoal lá contra a linha Pupi lá.
2: Mas daí tu vai jogar com a bola deles, porque senão tu pega a bola e traz embora e eles ficam sem jogar.
0: Eles têm umas contas, acho. É. Vocês fizeram uma sim, rifa, sim, arrecadaram umas bolas lá.
1: Inclusive, mas ninguém me dá bola mesmo nesse programa.
0: Diz que ele era dono do time, dizia, ó, qual é o time? Eu e mais 10. Mas é metido, né? Qual é o time, Alemão Chimera? Eu e mais 10.
2: Não, e outra coisa.
0: Já uns 50?
2: É, outra coisa. Parece que eles vão te botar pro lado de fora do campo.
0: Não, e não tem alambrado ainda, né? É, tá, Alemão Chimera.
1: Por que,
0: tá
1: que vocês não vão cuidar das tuas coisas?
0: A chuteira dele, as gajas, parece meio metro de... Sim. Tá louco, tia? Você pode matar um homem, tá?
2: Ele
0: louco?
2: Mandou fazer na marcenaria.
0: Matei louco. É que quando chove, parece... Mandou fazer. Afunda, tá louco, que ele leva a leiva.
2: Mandou um torneiro fazer pra ele as garras.
0: Tá bom, Alemão Chimera. Tu louco, tá indo bem, tu tá indo bem.
2: Louco de atirar pedra.
0: É. 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
3: Mas eu já ultimamente estou por cima da carne seca.
4: Não, mas você está sempre.
2: Agora ele está querendo ser juiz, já que ninguém escala ele para jogar...
4: Juiz de rinha de galo.
2: Não. De futebol lá, Itapiranga tirou. Só que ele tem que ir lá, sei lá, fazer um teste, alguma coisa, ele não vai? Juiz. É uma barbaridade. Vamos musicando a tarde, Chiro.
4: Essa é a melhor.
2: Depois essa dessa é melhor aí, vamos apitar o jogo e vamos.
4: Essa é a melhor da tarde. É. Tendo marca, manda pra nós, Natan. Vamos.

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3: Mas enquanto meu carro já está precisando da pasticite de novo.
4: Calma, muita calma.
2: O Nico me ligou, era 7 da manhã, chube, felicitando para o aniversário. O Chico, às 3 da tarde.
4: Sim.
2: Não, era um pouco mais tarde o Chico. A empresa de tarde. É, a família Nilotoso, que a gente faz parte da parceria há mais de 30 anos com o Nico e o Chico, né? 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Tá. Abraço, Chico. Obrigado, e Nico, obrigado. E a empresa pelas felicitações, tá bom?
5: Tá brincando?
2: Não, é verdade. 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
1: 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Neste momento, Egito 1, Bélgica 0, né, Chilo Pompeu?
2: Pois é.
1: Que paulada do centroavante, ó.
2: Moeu.
1: É. Se o alemão estiver a goleiro, pegava a bola, porque ele bota a rede na frente.
2: Pegava.
1: Pegava.
2: Pegava a bola lá na frente do touro, lá no potreiro.
1: E touro bravo, né? 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Buscar a bola no potreiro, então.
3: Tem presente pra mim, Perão?
1: Tem, presente. Mas quem que não jogou bola em potreiro, né? Mas eu jogava direto pra fundo lá, mati louco, claro. Homem. 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
3: Perón, capriche no meu presente de Natal, então, tô tá merecendo.
1: Peru temperado Sadia, dona Belinha. Valdemar Bianchi, é prece com José Mendes, abraço e Bianchi. Ô Giovanni, pessoal da JK Máquinas, tá nos felicitando aí pelo aniversário. Obrigado aí, Giovanni, tu é um guapo sem luxo. Boa tarde, Perão, aqui é Dom César. Primeiramente fez pro aniversário, manda pra nós aí, Júlio Saldanha. Noite Dejada, abraço a Dom César e com o pessoal da Sadia que é lá, buenas, Perão, felicidade, muitos anos de vida. Vamos pedir o revólver do tropeiro em homenagem ao seu aniversário, parabéns todo o pessoal aqui do congelamento da MBRF, da Sadia e Perdigon, abraço aí. Kiko Laurique, o Laurique é hoje o Porca Véia, Chiru Pompeu, fim de baile, mas já terminou o baile?
2: Não tem com o Porca Véia, só tem com os mirinhos.
1: Então, viu, mas ele nem sabe se é com o Porca Véia, ele botou pra colocar.
2: Na verdade, essa música é com o Tunique Tinoco, né?
1: Verdade, é? Sério?
2: O baile é com o Tunique
1: Tinoco. Fim de baile. Sim. Ô, Lauri, fim de baile.
2: Ô, Lauri, fim da linha.
1: É. São Marquete e Xaxi, obrigado aí pelo capricho.
3: Mas Deus que me perdoe.
1: Deus que me perdoe, dona Belinha.
2: Sim, você confundiu, porque a música é do Tonico Tinoco, então, fim tá. De baile.
1: Nelson Neck.
4: Buenas, gauchada. Então, hoje todos os caminhos levam à festa do aniversário do seu Luiz Pedro. Mas que tal? Os parabéns aí, aquele abraço. Muita paz, muita alegria. Tudo de bom, muito sucesso, como sempre teve.
1: Nosso amigo Nelson Neck, o pé de valsa, né?
2: É.
1: Tu sabe que termina o baile e segue dançando com a prenda dele?
2: Sim.
1: Tem que jogar guatinho pra ele ir embora?
2: E aí ele fica treinando pro próximo.
1: É, ele tá com a agenda, né? Ademir Migliavaco, abraço, meu irmão.
2: Ademir Migliavaco.
1: Obrigado pelo capricho. Tá nos felicitando pela passagem do tempo. O Zuco, Eldio Augusto Zuco também. O Zuco é gente boa, umas quantas vezes. Abraço, Zuco. César Augusto também nos felicitando, agradecemos, César Augusto. Pessoal da Brasitel, obrigado pelo capricho. Olha aqui o Nelson João Kronbauer.
5: Muito bem, Eluir Perão. Passando para te desejar muito sucesso, muitos anos de vida. Continua se cheiro, Taura, né? E que continua por muitos anos fazendo esse baita programa Momentos Gaúcho. E desejar felicitação para o amigo. Feliz aniversário.
1: Grande secretário da Prefeitura, Nelson João Corombal, e o homem do show de bandas. É toda, enchendo o Pompeu, é toda, toda sábado, né?
2: É.
1: Das 6 da tarde, 8 da noite.
2: Diariamente, todos os sábados.
1: Sim, diariamente. Zeque, pessoal da Central Kiosse, obrigado pela lembrança e pelo capricho, tá certo? Meu amigo Chico Dadal lá em Xaxim também tá firme que nem chão batido. Ah, Chico Dadal. Bem, meu amigo Perão, Tauro e Meio, hoje é uma música em sua homenagem, do mesmo jeito, Porca Véia, pra você muita saúde, felicidade, dinheiro, eu sei que você tem, em todos os bolsos, inclusive, né, Chiru?
2: Inclusive.
1: O Chico Dadal também nos felicitando pelo aniversário, dando um abraço, continua sendo este Tauro, mas com certeza, Chico, aqui nós não mudamos, nem com o sol nasce ao quadrado, meu amigo. Ô, a dona Ju, a dona Marisete da Jucar também, lembrando da gente. Obrigado por tudo, dona Marisete, tá? Admiração grande pra sua família, Jucara Turismo. Deixa eu ver aqui. Tirou o nosso amigo Ney, que é gerente do Patrão Iri, faleceu o irmão dele lá em São José. E aí o Jandir Rodrigues, ele tem uma vez dos visitantes, estava lá no centro, de frente no prédio lá da rádio, lá na Benjamin Constante. Ele veio a falecer, rapaz, um cara novo. E nós vamos tocar depois a música dele para quando ele nos pediu aqui, tá, Neymar? Né? Vamos tocar com certeza, tá bom? Cheirou, Pompeu!
2: Tendo marca, manda para nós aí, Natan, vamos lá.

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2: 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Que foi, alemão? 20 para 5 horas, café Milita.
3: Mas que tipo de programa, meu Deus do céu?
2: É o momento gaúcho, Beninha.
4: Pois é.
2: Liderança comprovada. Há mais de 30 anos.
4: Só a senhora que não sabe.
2: Tá pegando?
4: Só a senhora que não sabe.
3: E
4: a senhora
3: daqui faz... eu não saio, daqui ninguém
2: e
3: me tira.
2: A senhora faz parte do nosso sucesso, dona Beninha. 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
2: 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Por um momento, o gaúcho tchê. Ela tem uma fatia do bolo.
3: A Belinha tá na área.
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3: Chiru, vai procurar o caminhão que se derrubou.
2: Pelo Dalpra. Tu caiu de caminhão, Chiru, não, né? Procurar o caminhão, tu caiu, essa é boa. 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
2: Seu Daniele Dalberto, obrigado pela audiência. Cabo Marcante também nos felicitando pro aniversário. Obrigado, Cabo Marcante, pessoal do Passo dos Fortes. Boa tarde, Perão. Colocaram a música Desassossegos. Agradeço o Carmo aqui do Palmital. Parabéns pro seu aniversário. Obrigado, e dona Carmo, pessoal do Palmital também. Áudio no ar.
5: Boa tarde, Perón. Parabéns, felicidades, muitos e muitos anos de vida. Que Deus te abençoe, te ilumine e continue sempre apresentando esse programa maravilhoso que alegra nossas tardes. E muito din-din no bolso, mas o mais importante é a saúde. E eu quero pedir uma música e oferecer especialmente para você. Que é o Parabéns Gaúcho, ok? Abraços, Perão, muitos anos de vida, felicidade sempre.
2: Obrigado, Maria Rebelato, pela lembrança e pela música, tá bom? Deixa eu ver aqui que nós estamos ilhados nas boleadeiras.
6: Agora eu não posso, tô olhando quando que vai ter o próximo feriado.
2: Quando vai ter o próximo feriado? Nós é sábado. Vamos meter um áudio no ar aqui.
7: Boa tarde, Perão. Boa tarde, Chiru, Alemãozinho, Belinha. Aproveitando para dar os parabéns aí, né? Parabéns ao nosso amigo Perão. Muitos anos de vida, muitas felicidades. E dizer que estamos prontos já para sábado para comer um churrasco aragano com vocês aí. O seu Dionísio também vai estar presente, já confirmou a presença. Tá bueno? Tudo de bom aí? Muitas felicidades.
2: Um abraço, Ivan Palouro, seu Dionísio. Claro, sábado é aniversário do Ayrton Prado, 60 anos. Até vai ter a presença do artista Chiru Pompeu, né?
4: Só 60 anos, Prado?
2: Só 60, Chiru.
4: Novo.
2: Inclusive a presença do artista Chiru Pompeu, né? Prado, tu vai, né, Pompeu?
4: Ah, vamos estar.
2: Vamos estar, fazer umas marcas.
4: Inclusive.
2: Ademir Hermes, obrigado pelas felicitações, amigo velho. Grande Ademir Hermes. Elisete, um grande abraço aí. Já vamos tocar o nosso Jandir Rodrigues, que infelizmente nos deixou hoje lá em São José, um grande artista aqui de Chapecó. Jandir Rodrigues, que teve câncer e tá, acabou falecendo hoje. Deixa eu ver. Bugre Pneus está em sintonia. Grande, Bugre. Vai devagar, Bugre. Né, Chiró?
4: Ah,
2: vai
4: não.
2: Devagar, né?
4: Tem que ir com calma.
2: Ele é muito, muito ansiado.
4: Já se ansiar.
2: Meu grande amigo, irmão César Fopa.
8: Boa tarde, Perão. Boa tarde, ouvintes da Rádio Super Condá. César Antônio aqui. Passando para deixar as felicitações pelo teu aniversário. Continua sendo essa pessoa maravilhosa, autêntica, comunicador, que cativa uma grande legião de ouvintes, e dizer que ficamos aqui na torcida para que Deus te dê sempre saúde, paz, prosperidade, tudo de melhor, porque você merece. Um abraço, meu amigo.
2: Certo.
8: E eu dedico para você a música Perfil Gaúcho com Miro Saldanha.
2: Obrigado, meu amigo César, amigo diferenciado, companheiro de lida bruta de campanha. Obrigado, ele que tem o trio da festa. E a radialista da Rádio Coração FM no sábado lá em Quilombo. Uma das maiores audiências de toda a grande região aí. Chiru Pompeu.
4: Tendo marca, manda pra nós, Natan.

0: 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Eu tava tirando meu soninho da beleza.
1: Shotzinho pra acalmar o público. 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
6: Não, eu já tinha visto, mas eles gostam de contratar gente feia nesse programa.
7: Boa tarde.
5: Alemão Chimia, tá assistindo a Copa?
7: Boa tarde.
5: É, boa segunda-feira, pro amigo.
7: Uma semana, muito produtiva pra ti.
5: Cheio de surpresa.
7: Em matéria de beleza.
5: Viu, a tua Alemanha jogou ontem, tá? Fica procurando no canal, eu, Oreiudo.
7: Uma ótima semana, como é que é? Uma semana progressiva aí de saúde e boniteza pra você também.
5: Alemão, volta a dormir, rapaz. 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
7: Olha, que bom, volta a dormir, ainda mais que tá frio.
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6: Rio Já Grande, tem que ser, eu tenho linguiça soprando.
5: Isso. Alemão Chimia, vai comer caque de liga, pra ver tu te acha.
7: Tu não tá sobrando nada, mas pare. Pare.
5: Continua pela Copa Egito 1, Bélgica 0, mas que tal?
7: Eu acho que no teu rancho não tá sobrando nem farinha de mandioca.
5: Mas nada, as latas tão vazias.
7: Pois é, tem tudo isso também, né?
5: 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Você, o que, que é, alemão? Tu sabe que
6: Eu tô me preocupando, sim. Olha, não vá fazer nem pro cheque do leite.
5: Tu sabe que eu sou de encruzilhada e não sou despacho.
7: Trabalhe.
5: Alemão Chimia, tu já comeu cara de espiaço de porco, mandioca, oreiudo.
6: Eu hoje tô me vendo.
5: Eu tô no espelho. 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Tá forte os Paulo, né, Chiro?
7: Ah, tão forte.
5: É, os Paulo, né?
7: Isso, inclusive o
6: Paulo, Paulo da casa do Brinquedo. Que família que tu é?
5: O Paulo é da família dos Paulo. Áudio no ar.
9: Parabéns, feliz aniversário, desejo muita saúde, muita paz, muita felicidade, que Deus te abençoe, que te dê muitos anos de vida ainda, porque eu gosto muito desse programa, não perco um, toda tarde eu assisto, e tudo de bom para você, que Deus te abençoe. Lourdes Gromoski do Monte Castelo, esqueci de dar o meu nome.
5: Obrigado, Lourdes Gromoski, lido Monte Castelo, um abraço para a senhora, tá bom? Obrigado pelo capricho. Áudio no ar.
10: Buena, buena, Chiruzada. É o Carlos Vieira, como sempre, batendo na marca. Hoje eu não vou pedir música, fazer um negócio diferente. Quero parabenizar o nosso amigo Eloir Peron por mais um ano de vida. Que Deus abençoe e continue sendo centauro do rádio com toda a humildade, com todo carinho, com todo caráter. E Deus abençoe. Tamo junto. Aquele abraço, meu irmão.
5: Valeu, valeu, Carlos Vieira. Obrigado pelo regalo aí. Obrigado mesmo, tá bom, amigo velho? Tu é ginete, áudio no ar.
11: Boa tarde, seu Eloir Peron. Meus parabéns. Paz, saúde, felicidade. E também, né? Ficar com esse amigo aí que é teu ali. Pedir a mesma música, o Perfil Gaúcho. E tudo é bom e que dure mais uns 90 anos. Tá bom? Tudo é bom.
5: Ah lá, Sonero. Gaúcho velho de Pumirim. Gente boa, umas quantas. Obrigado, Sonero. Obrigado pelo capricho. Áudio no ar.
12: Boa tarde, Chiro.
5: Pozinha baixa aí. Ó. Aí
12: né? É, porque vamos fazer fogo.
5: Né? Claro.
12: Aquela é queijada, né? Eu guardei uns 4, 5 rolos de mandioca e pouco de chuchu também. Muito frio, né? Meu Deus do céu, tá difícil.
5: Aí,
12: né?
5: Cheirou. Frio. Ele é o Bequiel, o Tony
7: do Seminário. Esse é o Antônio do Seminário.
5: Não,
7: Antônio
5: e,
7: do Seminário.
5: E mandou foto aqui com fogão ali, a lavareda saindo fogo pelo chaminé.
7: É, não é. Esse aí é do tempo antigo, esse aí não dá moleza.
5: Ô Lauri, dá pra ser ou tô enganado?
6: Alguém gostaria de comprar mandioca? Se quiser, eu tô descascada.
5: Uhum, eu tenho que contar. Deixa eu ver aqui. Ô, dona Tere, só volta a novo. Top da Serra Valgrande, boa tarde, Perão. Parabéns seu aniversário. Deus que lhe conceda muitos anos de vida. Obrigado. Hoje minha neta Nicole também está completando 15 anos. Então temos festa em dobro, né, dona Tere? Então, parabéns pra tua neta, Nicola, que completa 15 anos no dia 15, hein? Mera coincidência. Vamos ouvir. Ô, meu amigo Ribeiro, também tá nos felicitando. Lembra dos Ribeiros que tinham açougue lá no Palmital, né, Chiro? Ficaram tudo rico, né? Também era um capricho só, né? Abraço, seus Ribeiro aí. Doutor Leandro, também todo o pessoal. Boa tarde, Perão, hein?
7: O seu Florenal Ribeiro, que foi patrão do CTG.
5: Foi do CTG, né? Exatamente. Claro. Boa tarde, Pedro. Feliz aniversário. Ô, grande Duir Miguel Zatti. O Zatti já foi presidente da Câmara Municipal de Vereadores de Chapecó aí, presidente da União do Oeste. Nosso amigo o André lá de Xaxim, obrigado, André, pelas felicitações, tá, meu amigo? Jair Finger de Xaxim também, tá nos felicitando pro aniversário. Obrigado, Jair. Obrigado mesmo. Wilson Siqueira pedindo cancha.
13: Boa tarde, meu amigo Perão. E toda a turma aí do Momento Gaúcho Tchê. Wilson Siqueira na escuta do programa aí. Passando pra felicitar o amigo aí. Pelo aniversário. Desejando aí muita saúde. Muita felicidade. E muitos anos de vida. Conheço o amigo pessoalmente e é um taura. Gaúcho Taura, de marca e sinal. E Nem vou pedir música, né, seu Perão? Porque música boa é o que mais tem nesse programa aí, né? Então, meus parabéns, seu Perão. Felicidades pro amigo e tudo de bom. Aquele abraço e um ótimo programa aí.
5: Obrigado, viu, Siqueira? Eu também te conheço. Você é um guapo sem luxo. E as músicas é um sucesso, é o repertório do artista Chiru Pompeu, que conhece música, tá? Áudio no ar.
14: Boa tarde, todo o pessoal do Momento Gaúcho. Por aqui, Fábio Collin, J. Camac. Não poderia deixar de passar hoje, parabenizar o meu amigo Luiz Perão, que o teu talento no rádio continua ecoando longe, levando alegria e informação ao povo. Que Deus abençoe, muita saúde e sucesso, muitas histórias para contar. Siga firme, Galder. Grande abraço.
5: Que tu acha, foi bem o Fábio, né?
7: Foi, foi. Ele muito
5: tá,
7: bem.
5: Ele disse que eu sou perito aqui, mas ele foi também bem. É perito em fazer torresmo. Só que me convidou uma vez e jogou a toalha, né?
7: Ele é forte.
5: Tô te falando. Um abraço, Fábio. Obrigado Fábio, pelo capricho.
7: Véio. Fábio.
6: Hoje eu vou fazer Fábio torresmo.
5: Fábio. Fábio. Fábio. Quer? Não sabe fazer nada. Vai aprender com o Fábio, né, pra te ver lá da JK Máquinas. Áudio no ar.
15: Opa, Perão. Tô na tua escuta. Salute, tanti anni di vita. Então, qual é o italiano da Formosa? Mastrucão, vamos avante. Manda uma música boa ali para Nante qua. Que fim dessa, quelle rugne solo era de certo.
5: Meu Chiro, esse é o Vailate lá em Formosa, ele tinha programa na Coração FM, agora tá essa rádio web. Mas, ó, tem programa italiano, né? Eu não sei se ele toca música de polaco, alemão, que nem o gringo da Domênica.
7: Sim.
5: De caboclo, né?
7: Sim.
5: Valeu, Vailate, um grande profissional, um grande amigo. Trabalha na Secretaria de Cultura de Formosa do Sul. Um abraço, amigo. Obrigado pelo capricho. E forte ele, Chiru Pompeu.
7: Inclusive.
5: Com ele assim também tá feio, mas tá pareio. Áudio no ar.
16: Boa tarde, Perão. Como é que tá?
5: Oh, você,
16: tudo bem? É o Paulo Roteto, viu? Você. Me atrasado com o churrasco aí, mas eu vou ajeitar o churrasco bom aí pra tu, viu? Primeiramente, parabéns pro teu aniversário, viu? Teu aniversário hoje.
5: Claro.
16: A gente, às vezes, outra vez lá em Quilombo, nós sabíamos do teu aniversário e eu acabei esquecendo, a gente passa corrida todo dia, né? Mas eu, desde já em meu nome, em nome da Analista Ribeiro também, é um feliz aniversário, viu, Perão? E antes de eu se mudar, eu vou te arrumar o prestígio pra tu, valeu? Um abração, aí nós marquemos aí, se encontremos aí, agora tô de moto, não tem mal, cara. E aí eu te levo a mesma coisa, o churrascão aí, valeu? Aquele abraço e com Deus tu e o Chiru aí, valeu?
5: Esse é Paulo Rosseto, é uma lenda viva, Chiru. Abraço, Paulo. Como é que é Lêndia Viva? Ô, nosso grande amigo Tafarel, vereador no município de Guatambô, fala, Edson Tafarel.
17: Boa tarde, meu amigo Perão. Parabéns aí, um feliz aniversário aí. Que Deus te dê muita paz, saúde, pra você continuar aí com esse teu programaço aí, né? Que nos interte nos, todos os dias aí, né? Um grande abraço aí a todos vocês aí, especialmente hoje para você aí, Perão. Que Deus te ilumine muito aí. Grande abraço aí.
5: Obrigado, Estafarel. Pessoal da Fazenda Zandavalle, que é um vereador destaque no município de Guatambô. Obrigado, viu? Deixa eu ver aqui. Áudio no ar.
18: Fala, meu amigo Perão. Como é que tá? Tudo certo?
5: Sim.
18: Estamos passando aí para te desejar aí um feliz aniversário aí, com muita paz, muita saúde, muita prosperidade aí. Te desejando aí mais uns 40, 50 anos, tá bom, né? Uhum. Quanto, João? 60?
19: Bom, 60 anos, tá bom.
18: Tá bom demais, né?
19: Senão não vamos viver que nem Cristo.
18: Beleza, meu irmão. Continua sendo essa pessoa fantástica aí. Um forte abraço e só temos esperando pela fumaceira aí. É. A hora que sair a fumaça, né,
19: Gabriel? Queijo, polenta, salame, vai embora também.
18: Ah, não, não precisa ser carne, né?
19: Não.
18: Um queijinho frito, um salame?
19: É.
18: Beleza, meu irmão. Forte abraço aí.
5: Chiru, aguentar o Capitão Gancho não tem jeito, é mais o Poeira junto aí, completou, né?
7: Hã? Ah, não, essa é uma dupla velha desse respeito.
5: Então tá bom.
7: Essa é.
5: Olha lá, vamos lá.
20: Boa tarde, Perão. Tudo certo? Feliz aniversário pra você, tudo de bom. Que Deus te dê muita saúde, muita paz. E vamos junto. Vamos festejar. Fim de semana temos mais festa, então. Beleza? Um abraço e tudo é bom.
5: Esse Prado, gente boa, né, Chiro Pompeu?
7: Ah, esse é tal.
5: Esse aí é diferenciado, esse não adianta. Obrigado, forte, viu, Prado?
7: Esse é forte.
5: grande base lá em Xaxim também. Deixa eu ver o que o Base mandou aqui, vamos ver.
0: Grande, Perrão.
5: Olha o Base, ó.
0: Um baita um abraço do teu amigo Base, homem. Parabéns, homem. Sucesso.
5: Obrigado, Base. Pra vocês também no nosso glorioso município de Xaxim. Deixa eu ver aqui. Boa tarde, aqui tem o da Gambato. Parabéns pelo aniversário, tá bom, Tenório? Ô, sou Dani Paz e da Urutu Baterias, esse aqui é guapo sem luxo.
21: Boa tarde, Perão. Feliz aniversário, muitos anos de vida, bastante saúde, prosperidade e sucesso, né? Na primeiro lugar é saúde, porque pessoa com saúde faz tudo.
5: Verdade.
21: Valeu? Saúde, tudo de bom, você de novo. Eu desejo do Urutu velho e teu amigo, tá? Que Deus te abençoe e sempre te ilumine.
5: Obrigado, doutor, pelas palavras, tá bom? Disse tudo. O importante é a saúde, Chiro Pompeu.
7: Claro que sim.
5: Vamos tocar a música aqui. Tem mais uns 30 zap pra ler, Chiro.
7: Meta marca pra nós, Natan. Vamos lá.

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3: 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Alemão Chimia, burro velho não toma freio, tá? Orelhudo. A tua legítima retrato da fome de feio, homem.
4: Abraço pra quem tá ouvindo lá em Alpestre.
3: Ah, imagina o Ledo, o doutor Valdir, toda a turma lá, o Pilo. 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Tô até recado, indo até nota com lápis de carpinteiro. Deu entendo a tua letra feia aí, tá certo? 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
1: É, acho lá, que eu vou ir lá no Gambato.
0: E tu sabe que negócio de você, né, Mochimedo? Ele quer tu vai lá amanhã tomar um café e tu pode escolher um carro. Aí te faz fiado o carro, tá certo? É, mas aí tu paga, né?
1: Ah, apertei de vista.
0: Então tá bom. Ah, Jonor.
2: Boa tarde, Pegão, Chegou e Companhia. Tudo certo? Vamos passando aí pra me desejar um feliz aniversário, Pegão. Que o Patrão Celestial ele abençoe e ilumine cada dia mais, e cuidando e abençoando. Que venha muitos e muitos anos de vida pra se comemorar. Um baita abraço aí, Sidney Miller.
0: Grande Sidney Miller, minha pequena, obrigado pelo capricho. Tanto é, gente boa, mas quantas vezes? Boa tarde, Perão. Feliz aniversário. Forte abraço. Teu amigo Ortiz aqui do Bela Vista. E Ortiz é pé de valsa. Obrigado, Ortiz. Boa tarde, Perão. Aqui, Juarez Boita. Saúde e felicidade. Obrigado, Juarez Boita. Você que é um gaiteiro de marca e sinal. Áudio no ar.
3: Boa tarde, Perão. Muitos séculos de vida. Tudo de bom? Saúde? Roda pra nós aí do Chefão Teixeirinha a música. Parabéns. Essa vai pra você.
0: Valeu, Mauro do Carmo. Obrigado aí pelo regalo. Áudio no ar.
4: Meus parabéns, Eloy Peron. Grande cara, grande taura. Grande programa. Que tenha muita saúde e muitos anos pela vida aí. Grande abraço aqui do Marcelo Tramontini de Chapecó.
0: Valeu, Tramontina. Obrigado pelo chasque de patrão aí, pelo regalo. Áudio no ar.
5: Boa tarde, Perão. Tudo bem? Feliz aniversário. Deus te concede um ano, muitos anos de vida ainda. Seja esse locutor maravilhoso que você é. E continue sendo essa alegria para nós toda tarde. E um abraço para todos que estão ouvindo e vocês ali da rádio, o restante da turma aí. Mas hoje a felicitação é para ti. Deus te abençoe, se te conserve um locutor abençoado assim sempre. Um abraço, meu amigo Perão. Bem gaúchesco e italiano também.
0: Eu que lhe agradeço, dona Maria De Martini, lá no município de Xanxerê. Áudio no ar.
6: Boa tarde, equipe da Alegria. Tô ligando para dar os parabéns pro meu amigo Perão, minha visita de todo dia. Ele vem todo dia de tarde na minha casa tomar chimarrão comigo, comer bolinho frito. Eu vou te mandar uma mensagem, Perão. Quanto mais a gente agradece, mais coisas boas acontecem. E espalhe amor para onde você for. Muitos anos de vida, principalmente com muita saúde, e seja essa pessoa humilde que você é, não fazendo distinção de ninguém, para você todo mundo é igual. E um feliz aniversário da sua ouvinte de todo dia, até nos domingos você me visita, da Terezinha do bairro Esplanada, tá bom? Tudo de bom. Tô fazendo cueca virada, se quiser passar aqui e comer uma depois, a porta não tem tramela.
0: Obrigado, Terezinha, obrigado por esse presente que foi a sua mensagem, obrigado mesmo. A Terezinha aqui do Esplanada. Áudio no ar.
7: Feliz aniversário. Boa tarde, Peru. Tirou, irmãozinha, dona Belinha. Toda sangueada aí, passando aí para deixar os parabéns aí, Perão, muita felicidade, muitos anos de vida. Beleza, Deus abençoe, seja sempre, seja. Taura, velho, Baguala e meio. Um abraço.
0: Valeu, Pedro Coelho, pessoal das Palmeiras, e obrigado pelo capricho. Seu Nero é gaúcho de Aratiba e se criou no município de Itá, né, seu Nero? Grande abraço pro senhor aí. Ô, dona Ivete da Crede Fácil.
8: Muito boa tarde. Hoje quem está de aniversário é o nosso grande amigo Perón, o Taura do rádio, uma pessoa maravilhosa que é amigo do nosso coração. Então desejamos para você muitas alegrias hoje e felicidade sempre. Conte sempre conosco e você mora do lado esquerdo do peito. Um forte abraço aqui da equipe Crede Fácil.
0: Obrigado, dona Ivete, mas pro Ivan e toda a família Crede Fácil, onde nós temos uma parceria muito boa. Obrigado mesmo. Deixa eu ver aqui que eu tô perdido que nem surdo em bingo, mas tô indo louco, de bem. Ah, dona Zolei lá de Coronel Martins nos felicitando pro aniversário. Obrigado, dona Zolaiera. Vai pro seu Oswaldo e todo o pessoal lá, tá certo? Meu amigo Ademar Migliavaca.
9: Boa tarde, Perón. Tudo bem? Eu não poderia deixar de cumprimentar você. Eu te cumprimentei no Facebook, mas não sei se tu viu. É? Mas um grande abraço. Sucesso sempre aí na rádio, tá? Valeu, Taura. Um abraço. Tchau, tchau.
0: Valeu, Ademar. Obrigado, meu amigo. Você é diferenciado, tá bom? Muito obrigado pelo capricho aí, tá certo? Áudio no ar.
10: Boa tarde, meu amigo Perão. Parabéns pelo teu aniversário. Muita saúde, paz. Esse coração aí, imenso. Parabéns aí. E um abraço para toda a equipe da Rádio do Condá. Quem fala é o Rudy Bergoncel. E desejo muitas felicidades para o senhor. Beleza?
0: Obrigado, Rudy. De coração. Toma aí. Cravando o facão no toco só para ver como é que fica. Que afinal de contas, nós somos daqueles guapo velho que tá feio, mas tá pareio. Áudio no ar.
11: Boa tarde, Momento Gaúcho. Boa tarde, Perón. Boa tarde a todos os ouvintes. Parabéns, Perón, pelo teu aniversário. Muitas felicidades. Eu ouço todos os dias, o dia inteiro, a Rádio Super Condá. A Rádio Condá agora, né? Mas não sou de me pronunciar muito, mas no dia do teu aniversário, gostaria de dar os parabéns. Casa Grande, do Chalé do Mel, mas estou aqui na sede em Xanxerê.
0: Casa Grande, obrigado pela lembrança, pelo capricho, tá? Obrigado mesmo. Homem do Chalé do Mel, mais conhecido que andar pra frente. Áudio no ar.
12: Buenas, Perón. Elisandro Pastore, da Baronesa da Limeira, passando para te cumprimentar, desejar muitas bênçãos, saúde, prosperidade e muito sucesso na tua vida. Tudo de bom. Grande abraço e felicidades. Parabéns, Taura do Rádio. Feliz aniversário.
0: Grande, Elisandro Pastore, que é guasque domador e da Baronesa da Limeira. Obrigado, amigão. Vamos meter mais um áudio no ar. Vamos lá.
13: Parabéns aí, Perón. Deixa assim. Muitas felicidades, muita saúde, paz, sucesso.
14: Parabéns pelo aniversário.
13: E aquele abraço do teu amigo aqui, o Pitininho. Valeu, Magrão.
0: Grande Pitininho, abraço, Pitininho. Ele que é o delegado de Xaxim lá. Ele é respeitado. Abraço aí, Pitininho. Secretário dos Serviços Urbanos de Chapecó, Luiz Paulo Carraro.
15: Boa tarde, Perão. Boa tarde, Tiru. Passando aí para te desejar aí um feliz e um abençoado aniversário, que papai do céu te conserve sempre sendo essa pessoa maravilhosa aí e alegrando nós aí todas as tardes aí na Super Condá. Um abraço, tudo de bom, saúde, felicidade e muitos anos de vida aí.
0: Valeu, Carrara, nossa amizade é ouro, né? Não derrete, obrigado pelo capricho aí. Áudio no ar.
16: Buenas tardes, seu Perão. Feliz aniversário, já muitos anos de vida. E continue perdendo no truco pra nós, né? Continue assim que tu vai bem. Galo, velho. Saúde, felicidade e muitos anos de vida. Aquele abraço.
0: Obrigado, Luciano, pra você, pro teu pai, todo o pessoal da linha Pedro e Paulo, tá certo? Obrigado mesmo. Agora essa do truco, tu forçou um pouco a barra, o placar é diferenciado. Boa tarde, Perão, meus parabéns. Ah, grande Edalto, pessoal de Oval Grande aí. Obrigado pelo capricho. Milton Tomazini também nos felicitando. Grande Milton Tomazini, obrigado, Milton. Pessoal da linha Batistello. Dona Vera Lúcia Nádia nos felicitando. Marinei Soares, Ivonir Berlando. Ô, pessoal da Loja Berlando, um grande abraço. Nosso amigo Pedro Paulo Paz, o Pedrinho da Autoelétrica. Obrigado, Pedrinho. O Nildo Bez, o Nelson Hertz. O Ângelo Augusto Gavioli, obrigado pelo capricho, Ângelo. A Eliane Reginato, Marinês de Toffolo, Carlos Alberto Toso, Deuquécio Gasparini, tudo certo, homem da Rádio de Mega de Coronel Freitas. César Júnior, André Joivide mandou para nós o Peca Mômoli. Obrigado, pessoal que está nos felicitando pelo aniversário. Áudio no ar, vamos ver.
17: Chegando agora, meu amigo Perón, parabéns aí, que Deus abençoe aí, tudo de bom. E continue sempre essa pessoa incrível que tu é, tia. Nossa, que barbaridade, fica os votos aqui da Engenheiro Flores e Família, tudo de bom. E dele que dele, meu amigo.
0: É isso aí, Engenheiro Flores. O Milton Tomazini me passou um retrato aqui, vamos ver o que ele mandou pra nós aqui. Deixa eu ver, com a Daninha Batistello. A grande festa, 12 de julho da Padreira Nossa Senhora do Carmo, né, Milton? Vamos estar por lá lascando uma costela, tá bom, meu amigo? Vamos estar divulgando aí. Ô, Natan, vamos repontando alguma coisa aí? Tá na corda? Vai despachando, então.

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Maria, cheia de graça, o Senhor é convosco. Bendita sois vós entre as mulheres, e bendito é o fruto do vosso ventre, Jesus. Santa Maria, Mãe de Deus, rogai por nós, pecadores, agora e na hora de nossa morte. Amém.

0: 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Antes de encerrar, um abraço para o grande amigo Valdecir Fidelis Ofeio, amigo daqueles que vale ouro que não derreta. Um abraço, Feio. Obrigado pelo capricho e pelo chasque de patrão aí. Mas era só. Vamos agradecendo o patrão lá de cima que nos deu um costado. E assim, a ferro e a fogo, cumprimos com mais uma etapa aí da nossa jornada. Estamos indo porque nós somos da raça mansa e topamos qualquer parada. Amanhã, 3:30 PM, estaremos de volta, Rio Grande Velho.
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0: Vamos!
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0: Muito boa tarde, estamos chegando com o Papo de Arquibancada, Beto Bendito, Draito Gaboardi e nossos convidados hoje, casa cheia, a galera do triatlon estão aqui com a gente no Papo de Arquibancada. Mas antes disso, a gente vai valorizar um pouquinho nossos patrocinadores, né? Um pouquinho não, bastante, né, Draito?
1: Só um pouquinho, né, Beto Bendito? Uma boa tarde para você, boa tarde aos convidados, boa tarde à nossa audiência, 18 horas e 7 minutos. Chegando no nosso Papo de Arquibancada de hoje, no oferecimento de Pointer Acessórios, ABP Pré-Fabricados, Polimed, Medicina do Trabalho, Águia Lanchonete Restaurante, Sofá Novo de Novo, Farmácia 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Chegando para você ao vivaço, aqui no Morro dos Comunicadores, no arranha-céu dos comunicadores aqui na Rádio Conda FM, através das ondas da 98.9 e também pelo Facebook e YouTube da equipe Nota 10 e também pelo Facebook da Rádio Conda FM. Você pode fazer a sua participação com a gente, 3361-3110. É o nosso WhatsApp. E agora o Beto Bendito vai apresentar os nossos convidados, Betão.
0: Muito bem, então agora vamos apresentar os nossos convidados aqui que fazem parte do triatlon de Chapecó. Meu lado direito, César Barella Filho. Depois, Paulo.
1: Esqueceu.
0: Não, peraí um pouquinho. César Barella Filho, Ricardo Teixeira.
1: Peraí que tá? eu tenho uma vinhetinha pra
0: Maria
1: você aqui, Beto.
0: Paula. Tá? E o lado esquerdo aqui, ela, a figura mais importante da noite aqui, a Fabi. Eu ia falar teu nome antes, tinha esquecido, me deu um branco, esqueci teu nome. Mas você chegou aqui, eu te cumprimentei, chamei pelo nome. E aí, a figura importante, aí eu acabei pipocando. Não é verdade.
2: E atleta principal da equipe.
0: É atleta principal da equipe. Gente, muito boa noite a vocês, sejam bem-vindos, brincadeiras à parte agora. César, por favor, boa noite.
3: Boa noite, obrigado pelo convite de nos receber aí. Estamos aí aptos a conversar, né?
0: Exatamente. Maria Paula, boa noite.
4: Boa noite.
0: Seja bem-vinda.
4: Obrigada.
1: Só vou pedir, Beto, para o pessoal chegar bem pertinho do microfone para falar, tá? Fiquem bem à vontade.
0: Então tá bom.
1: Agora não morde, tá? Fica bem à vontade.
0: Boa noite, né? Boa noite, seja bem-vinda.
4: Boa noite para os ouvintes da rádio. É um momento muito especial que estamos vivendo aqui. E obrigada pela oportunidade de trazer essas feras do triatlo de Chapecó, que estamos representando muito bem a cidade e para o mundo, né? Então a gente fica muito feliz, o coração fica quentinho de alegria em ver essa juventude aí voando, né? Voando, a gente fica feliz.
0: E que bom, obrigado pela presença também, Fábio, né? Você é tão importante que acabei esquecendo o teu nome.
4: Não,
0: quando chegou,
4: eu te
0: cumprimentei, chamei pelo nome. E a gente fica muito feliz pela presença de vocês. Aqui o Ricardo, tá? Seja bem-vindo, Ricardo.
5: Obrigado, boa noite. Tô muito feliz também de estar aqui, muito, muito legal ver que vocês estão valorizando o esporte amador, né, outros esportes. E tá sendo um momento bem especial a gente estar aqui falar um pouquinho sobre a nossa rotina aí, sobre o que a gente tá vivendo.
0: Muito bem. A gente estava falando antes aqui em off, né? Como o esporte amador de Chapecó e região, ele é amplo e tem muitas categorias, muitas que não são divulgadas, né? Tem muitos esportes aí que passa despercebido. A gente sempre fala isso. E aí quando você começa no dia a dia conversando com um ou com outro, você vê que Chapecó tem uma diversidade enorme em outras categorias e outras modalidades e que são destaque. E passam despercebido, né? Hoje tem as redes sociais que divulgam um pouco, mas a imprensa nossa, local, infelizmente nós, é uma falha nossa, parece-me que não estamos valorizando os atletas locais e da região. Mas a gente quer, com essa humildade, a gente está começando, são 60 dias de programa, a gente quer abrir esse espaço, estamos abrindo esse espaço justamente para isso, né? Para valorizar, para apresentar para o público de Chapecó. Porque parece-me que a rádio não tem audiência, mas quando você começa a conversar, você vai ver amanhã, no dia a dia, como muita gente ouve a rádio.
1: É verdade.
0: Então, comece falando um pouquinho aí desse esporte maravilhoso. Conta um pouquinho pra gente como é que é o treinamento de vocês, as competições. Aqui é um bate-papo, tá? Uhum. Aqui vocês mesmos podem fazer as perguntas, interagir, tá? Me explicar como funciona para mim aprender.
3: É, o triatlo em si, então, basicamente ele é três modalidades, né? A natação, a bicicleta e a corrida, né? Então, tem que tentar unir tudo num dia só, né? Mas a gente treina um pouquinho cada dia, né? Um dia treina corrida e natação, outro dia treina ciclismo e natação, outro dia treina ciclismo e corrida, vai fazendo um planejamento para chegar numa competição, né?
0: Exatamente. E essa época que vocês estão treinando, uma época adequada para isso, né? É bem bom, né?
3: Um pouquinho frio, né?
0: Não, porque você vai correr, é frio. Você vai andar de bicicleta, é frio. É. E se você tiver que fazer a natação...
4: É frio
0: também. É a pior época do ano essa?
3: É, mais difícil. Fica mais difícil de treinar.
0: Legal, legal.
5: Quem consegue se manter agora treinando,
4: colhe
5: os frutos depois.
3: Agora é verdade.
0: E como começou essa... Maria Paula, como começou essa paixão pelo triatlo?
4: Então, na verdade, eu comecei na corrida, eu tinha uns 15, 16 anos. A minha mãe, ela me levava bastante pra fazer, pra me movimentar.
0: É, tinha que ser a mãe, porque o pai...
4: Não, o pai não. E ela me levava, minha irmã também me levava, então tinha um grupo de adultos e eu, a única criança, né? Sempre me intrometia no meio. Aí, acabou que às vezes eu fazia o quê? Bike de academia, com corrida, e daí eu soube do esporte triatlo em si. Eu via também uma galera que tinha pegado fazendo, eu me inspirei também bastante nessa galera. E comecei a entrar nesse mundo, me apaixonar cada vez mais. E agora faz parte de quem eu sou.
0: Não quer mais sair agora.
4: Não quero mais sair.
0: Legal, muito bacana. E Ricardo, você?
5: Então, eu já venho de outros esportes, né? Pratico esporte há mais de 12 anos. Sempre gostei de esportes num nível mais competitivo, assim, de me desafiar um pouco mais, e levo bem a sério a minha rotina. E há alguns anos eu comecei a observar o triatlo, me chamou bastante a atenção, antes da pandemia ali. E aí, na época da pandemia, foi um esporte que estava mais liberado, porque você conseguia sair para a rua, pedalar, correr. Então eu comecei a entrar um pouco mais nesse mundo e, cara, agora não tem mais volta e já fui picado pelo
0: bichinho. Então quer dizer que é uma cachaça brava, bebeu, não quer mais nada. Que maravilha, que maravilha. E vocês, algum de vocês tem alguma inspiração em algum atleta do triatlo? Porque geralmente a gente se inspira em alguém, né? Você se espelha em alguém para treinar, pra no momento de uma prova também. Vocês têm algum atleta que vocês se espelham nisso?
3: Ah, eu acho que todos os atletas profissionais de triatlon, assim, nos inspiram, né? Justamente porque é uma modalidade que é muito difícil de você juntar as três, né? E é uma rotina muito difícil, assim, né? Pra gente que vive no amador e consegue ver os profissionais, assim, por exemplo, é quase que um negócio absurdo, assim. Hoje em dia, por exemplo, tu pega os profissionais, os três melhores do mundo ali são três noregueses, assim. E o que eles fazem é um negócio absurdo, só que muita gente, por exemplo, você não deve saber quem eles são, assim.
0: Ah, com certeza.
3: E o ciclo de treinamento que os caras têm, horas, tudo, a dedicação é muito acima da realidade, assim, que uma pessoa normal vive, sabe?
0: É muito regrado.
3: É muito regrado. Muito regrado.
0: Maravilha,
3: inclui ciência, né, tudo, é bem milimetricamente, assim.
0: E me conta uma coisa, Chapecó, tem muitos adeptos ao triatlon? Tem muitos que praticam esse esporte?
3: Eu acho que tá numa crescente, assim. Eu acho que ainda não tem tantas pessoas ativas, assim, mas tá crescendo. Eu acho que nós mesmos, assim, estamos conseguindo também trazer algumas pessoas, dar uma motivada. Muita
0: abrindo
3: gente,
0: o caminho.
3: É, muitas pessoas me perguntam, bah, mas como é que eu faço pra treinar assim? Como é que eu faço pra entrar no triatlon, né? E é uma constância, né? Tu começa correndo, daí depois tu compra uma bicicleta, né? Mas tem, já tem um grupo, assim, legal de pessoas, mas não tantos, assim, né?
4: Tá crescendo.
5: E tem associação, né? A TVO, que é a nossa associação.
0: TVO?
5: A TVO. Associação de Triatlo Velho Oeste.
3: Isso. Presidente é o Jean Toso.
5: Presidente é Jean Toso. Então é uma galera que já criou, eu não lembro que ano foi, mas já tem alguns anos já essa associação. Então Isso. Tem bastante gente que já fez.
0: Já veio de um longo...
5: Alguns anos. Eram poucos aqui. Alguns continuam ativos, mas num ritmo mais lento.
2: Isso.
5: E agora a gente percebeu que nos últimos anos, com o apoio de todo mundo, tá crescendo. Tá vindo novas pessoas e a prefeitura também tá apoiando mais, né?
2: Sim.
5: É, o JASC.
0: Que não apoia pra vir, né, Marcos?
5: Isso é bem interessante, bem bacana, nos motiva e também traz um certo know-how, né, pro nosso esporte, né?
4: Foi interessante.
2: Sim, sim, bem legal. O JASC, como foi a sede em Chapecó, foi bem interessante, assim, uhum. porque deu uma expansão, né? Uhum. E aí agora também, com a estrutura que nós temos, assim, ela é muito boa aqui em Chapecó, assim, eu vejo pela pista de atletismo que foi construída agora.
0: A pista de atletismo é no Verdão?
2: No Verdão.
4: Isso.
2: Legal. Uma estrutura, assim, fantástica, assim, coisa de capital, assim, de cidade grande, uhum. De país de primeiro mundo, assim, é bem, bem interessante mesmo. E daí tem as estradas também, que são boas, interiores, assim, corre o risco, né, de caminhão, carro, muitas vezes, que é indivíduo trânsito. E piscina também tem algumas opções boas na cidade, né?
0: Pá, que maravilha, né? Que bom, a gente fica feliz aí, porque é um esporte, como a gente falou, né, é um esporte novo, mas que já tem uma galera na frente, sim. puxando a frente, que são vocês, né? E isso, com certeza, vindo os resultados positivos, muita gente vai seguir os passos de vocês.
4: Sim.
0: Né?
2: É
0: verdade. E nos Jogos Abertos, qual que foi a classificação de vocês?
2: Nós ficamos agora em quarto, se eu não me engano, por município, assim, foi uma classificação bem boa, né? Considerando o que eu te falei, que, por exemplo, as cidades principais ali, que são Florianópolis, Itajaí, que é a região mais do litoral, além de eles terem acesso ao mar também, que fica mais fácil,
0: sim, claro
2: que
0: aqui foi
2: natação
0: fácil,
2: em lago, né? Mas os principais atletas são todos profissionais, eles vivem do esporte, né? Não são como triatletas amadores, que tem uma rotina de trabalho, tem 8 horas de trabalho no dia, mais os treinos.
0: O teu trabalho com o treinamento, né?
2: Isso, exatamente. E os principais atletas lá, não tirando o mérito deles, né? Porque é a profissão deles, mas eles são atletas que recebem verba da cidade deles, né? Vivem disso, tem o dia todo baseado para fazer só isso, né?
0: Eles se dedicam...
2: Isso, 100% do tempo. É a profissão deles, isso. É a profissão deles.
0: Que maravilha. Mas
4: não,
0: mais
4: e sendo horas... que eu gostaria de colaborar com vocês um pouquinho, Beto, sendo que é bastante desigual, né? O nosso Oeste, comparando os nossos atletas com os atletas do litoral, de Itajaí. Itajaí ficou em primeiro lugar no JASC, né, do triatlo. Então, assim, veja só, nós aqui, vocês, treinam no Rio Uruguai.
2: Sim,
4: né?
2: É verdade.
4: Eles têm o mar. Nós temos o Rio, então tem uma diferença grandiosa, então por isso que todos vocês que estão participando do triatlo são vencedores,
2: gente,
4: porque às vezes até desanima, né? Ah, tem que ir lá no Rio, é frio tudo, né? No Rio Uruguai, no Goiuen, eles treinam no Goiuen, sabe? Então, olha, essa piazada tá de parabéns, porque realmente eles querem e todos trabalham, né?
2: Sim.
4: Todos têm suas atividades e mesmo assim estão representando o Chapecó e vão pro Mundial. Sendo que cada um tem a sua profissão. Então eu acho assim que Chapecó tá muito bem, né? Os olhos voltados para vocês, porque realmente vocês estão fazendo a diferença e mostrando a força, a garra, a coragem de vocês estarem nesse esporte.
2: Isso é verdade.
4: A gente fica emocionada, porque
0: bom,
4: realmente
0: cara.
4: Não é um futebol.
0: E não
4: né?
0: queria participar
4: é
0: do programa, né?
4: Também.
0: Não queria participar, né? Você fazendo, né?
4: Não, então eu acho assim, é valioso. Eles
0: que
4: são
0: bom.
4: Valiosos, assim, porque é tudo muito regrado, tudo muito difícil. Porque a gente vive isso dentro de casa, então é por isso que a gente sabe, né? E todos os momentos que vocês passam de dificuldade.
2: É bem isso.
0: Então, por falar em Mundial, a gente agora vai entrar num breve comercial, mas aí daqui a pouco a gente volta. Nós vamos falar desse Mundial de vocês, Mundial da Seleção Brasileira. Então, a gente vai aproveitar esse pacote para a gente debater um pouquinho, tá bom?
1: Sem sombra de dúvidas, 18 horas e 21 minutos. 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
1: Muito bem, estamos de volta com o nosso Papo de Arquibancada, 18 horas e 24 minutos. 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Deixa eu mandar um grande abraço ao pessoal que está sintonizado com a gente aqui. Alô, pro Lucas Venâncio! Ele está falando aí sobre os jogadores, né? Ou melhor, hoje, tem dois, tem o Bruno Tubarão e a Chapecoense também, que firmou a contratação aí de Alex, do Max, que é do Sport, rapaz, Max Alves, o meio-campista do Sport, então vai vestir aí o manto da Chapecoense na próxima, ou melhor, na continuação dessa temporada de 2026. Beto Bendito, você falava no intervalo aqui que eu tava só de butuca aqui ouvindo, sobre as mulheres também no triatlon, né? O pessoal tava comentando que não são muitas as mulheres que participam dessa modalidade, principalmente aqui em Chapecó, é isso mesmo?
2: Pois é, eu tava olhando pro rostinho da Maria Paula, né? Toda delicadinha, toda... Você gosta mesmo? Ela falou que gosta. E aí ela me falou que tem mais umas colegas, né? Que também participam do triatlon, né?
3: Sim.
2: Tá? Pode falar o nome das tuas colegas aí.
3: Então, tem a Tainá, a Gauana, a Antonelli também, que nos representa. Não são muitas, mas são fortes.
2: Ah, é verdade. E o grupo de vocês é em torno de 10 pessoas, mais ou menos, é isso?
4: Que estão ativos, treinando, nós estávamos discutindo aqui, né? Eu acredito que competindo e tal, 10, 12 pessoas. Mas a associação ali tem bastante associados, né? Que já competiram ou ainda estão em movimento aí.
2: Isso.
4: A ideia é que cresça cada vez mais, né?
2: Ah, com certeza, com certeza. Aí tem o meu colega aqui que vai fazer aniversário amanhã, o César, né?
5: Nós vamos, né?
2: Nós vamos fazer aniversário. É. Então conta um pouco, né? Porque você é o cara que vai pro Havaí, então.
5: É, o próprio. É.
2: Olha só, gente, de Chapecó vai competir no Havaí. Não é pra qualquer um, não, né?
5: É.
2: Lá é o quê? É o top?
5: É, lá é o auge, assim, é o como se fosse a Copa do Mundo do triatlo, né, que o pessoal brinca, né?
2: Parabéns, César, olha que alegria pra...
3: Quantos brasileiros será, César?
5: Ah, é bem poucos,
6: é
5: assim.
6: Poucos, né?
5: Eu acho que profissionais, eu não sei se tem algum classificado ainda de profissionais brasileiros.
6: Veja só o nível.
2: Pra que é isso, nós estamos. Nós temos muito atleta bom dentro de Chapecó, né?
6: Sensacional.
2: É. Parabéns pela dedicação, assim, ó. Pode ter certeza que você deixa o povo de Chapecó orgulhoso. Claro, não é muita gente que conhece esse esporte.
5: Sim.
2: Mas quem conhece, com certeza fica muito orgulhoso de ter um representante de Chapecó.
5: Obrigado.
2: Tá? E conta um pouquinho como foi essa prova e passo a passo para você chegar e você se classificar para essa competição tão importante, essa Copa do Mundo, digamos assim, de triatlo.
5: Sim. Uhum. Na verdade, foi a primeira vez que eu fiz essa distância da Ironman, né? Foi a minha estreia na distância do Ironman Full, que eles dizem, né? Eu sempre fazia, já tinha feito umas 10, 11 provas, mais ou menos, de 70.3, que é a meia distância, né, da Ironman 70.3. Aí eu tinha me inscrito, já fazia um período assim, já treinando focado nessa distância assim, já tinha corrido maratona, né, e tudo mais. Daí comecei a treinar focado nessa prova. E aquela é 13.800 de natação, no caso, né? 180 km de bike e 42 km com a maratona no fim.
2: 180.
5: É.
2: Bike?
5: É isso aí.
2: Mas em cima de uma caminhonetinha ou pedalando?
5: Pedalando mesmo. Meu Deus do céu.
2: Uhum. Ah, já deu um calor aqui. 180 de bike.
4: É chão.
2: E qual que foi nessa tua prova? Você ficou em que colocação para conseguir essa vaga para chegar para ir pro Havaí?
5: Eu fiquei em quarto colocado na minha categoria, né? E acho que vigésimo no geral ali, né, de triatletas amadores, né? E porque ela é uma prova que ela não te dá muitas classificações nessa prova, assim, se eu não me engano, elas são 25 vagas que tinha, né, para o Mundial de Kona ali. E daí eu consegui, através da rolagem de vaga ali, eu consegui a classificação pelo tempo, né, que eu consegui fazer.
2: Pô, parabéns, gente, tem que
6: Quanto
2: ser
6: Quanto tempo,
2: fera.
6: César?
5: Foram 8 horas e 46.
2: 8 horas e 46.
6: É. 8 horas e 46.
2: Tem que ser muito forte mesmo.
6: É muito bom esse nosso menino.
2: Cara, parabéns, meu Deus do céu. 180 km só de bike.
6: E natação 3?
5: 13.800.
6: 13.800 nadando.
5: Quase 4 km, né?
6: Cara, isso é muita coisa. É
5: bastante.
6: Muito,
2: eu já me dei o câmera só no pensar.
6: É muita coisa.
2: Meu Deus do céu. E a nossa atleta Maria aqui, que você vai participar? Vai pra França, é isso?
3: Sim, a gente, eu, o Ricardo e o Thiago, a gente
2: tem mais um que não está aqui com a gente,
3: ele
2: né?
3: Está aqui,
2: que é o Thiago.
3: Canal. Isso, ele está viajando.
2: Thiago Canal?
5: Isso, Thiago Canal.
2: É? Então conta um pouquinho pra gente como foi também pra você chegar. Como é que foi essa tua trajetória pra chegar pra ir pra França, sua classificação, como é que foi?
3: Sim, então a gente vai fazer o 70.3, que é a metade do full. É 1.900 nadando, 90 pedalando e 21 correndo. É a metade.
2: É a metade, mas é tempo, né?
3: É um chãozinho também. Então a gente vai pra Nice e eu consegui essa vaga no 70.3 de Curitiba. Que também, pra mim, não foi uma prova muito fácil. Foi difícil de conseguir, sinceramente. Mas deu certo com o apoio do Donin também, o Alexandre Donin, ele me ajudou muito nessa caminhada. Sem ele, eu não sei se eu conseguiria, sinceramente. E sim, muitos me ajudaram pra eu conseguir chegar onde eu queria.
2: E o apoio da família é importante,
3: muito,
2: dos amigos,
3: em primeiro,
2: né,
3: lugar, com certeza.
2: Dos colegas que estão do lado também,
3: todo,
2: né?
3: Todo mundo. A minha mãe também, sempre me apoiando.
2: Ah, eu acho que não. Acho que não, né?
6: A gente é um time. O importante é que o grupo, assim, disperso, é uma atividade solitária.
5: Sim.
6: É uma atividade solitária, porque depende de você.
2: Ali não tem
6: não
2: que pedir,
6: é um grupo.
2: Não, ninguém pode ajudar, não.
6: Exatamente.
2: Tem ajuda dos universitários.
6: Então,
2: né?
6: É a força de vontade, mas o grupo esse é um grupo muito lindo, sabe? Eles são unidos, se um tá bem, o outro vai, pega e puxa, vamos lá, vamos pra frente, que é a nossa missão, nós temos que representar bem a nossa cidade.
5: Isso,
6: então
5: é
6: um grupo maravilhoso, tem o Alexandre Donin, tem o Ricardo,
3: a Tainá,
6: tem
3: também,
6: a Tainá, então todos, assim, o presidente da associação,
5: o Jean Toso,
6: maravilhoso. Então, assim, ó, são pessoas extraordinárias que só são do bem e só querem. E eu sempre digo isso para Maria Paula: o esporte salva vidas.
3: É.
6: Não importa onde que está. Quer correr? Coloca um tênis e vai. Não tem custo nenhum. Ah, o triatlo é caro. Dependendo da sua cabeça, é caro. Isso porque salva vidas.
2: Eu vou te falar salva que ele é barato, vida. Viu? Ela é barato.
6: Exato. Né? Depende da tua da visão, né?
2: É.
6: Então é.
2: E o Ricardo, conta um pouquinho agora você. Chegou a tua vez de contar aí.
4: Legal. Então, Beto, eu vou para a mesma prova que a Maria Paula, né? Então, vou para Nice. A distância que eu vou fazer, que eu fiz a prova, foi o 70.3, que a gente chama, que é o meio Ironman Full. Então, essa distância que a Maria Paula falou, né? E eu fiz a minha prova em Lima, no Peru. Lá eu fiquei entre os 10 da minha categoria, eu consegui me classificar, consegui atingir um tempo que garantiu a vaga. E era o meu objetivo, desde que eu entrei nesse esporte, eu sempre mantive o foco de, não, eu quero treinar para conseguir participar do Campeonato Mundial. Porque é uma prova que não tem como você comprar a vaga, é só conquistando. Então a gente gosta desse desafio.
2: E conta, quando você conquistou a vaga, vocês conquistaram a vaga, vocês ficam sabendo no momento ali devido ao ranqueamento? Ou é depois, é feito o ranqueamento e passa para vocês a se classificou ou não classificou?
4: Como que acontece? Você já tem uma noção se vai pelo tempo, certo, ali, consigo ou não, fica meio que naquela expectativa. E aí geralmente tem a premiação à noite, porque todo mundo termina a prova, precisa...
2: Uhum.
4: Recompor.
6: Tomar um banho.
5: A do Ironman é no outro dia.
4: A do meio Ironman são 4 horas e meia, 5 horas de prova.
2: Certo.
4: Então,
2: mas é tempo, é puxar.
4: É tempo também. Então, geralmente, final da noite, assim, é sem premiação. É. Aí, no local da premiação, eles divulgam e vão chamando os nomes. Então, quando me chamaram meu nome lá,
2: foi uma convocação para a seleção brasileira. Eu imagino. A emoção é muito grande.
4: E vocês falaram, né, das pessoas que apoiam, e eu acho que é muito disso.

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1: Véspera de uma prova importante.
2: Eu, particularmente, eu tento ficar tranquilo, assim, me desligar de... tento me desligar um pouco das redes sociais, assim, coisas que eu sei que vão ficar sugando a minha energia à toa.
1: Tem que ter muito
2: ali.
1: Foco, né?
2: Ficar focado. Eu gosto de fazer uma oração, agradecer a Deus e ver tudo que eu treinei ali. Eu gosto de lembrar os treinos que foram difíceis, assim, me conecto comigo mesmo e fico pensando que o pior já passou, agora é só chegar no dia e curtir, independente de resultado, agora...
1: Você não coloca um peso grande em cima de você, você não se cobra pra isso, você sabe que trabalhou pra isso.
2: Isso.
1: A tua cobrança vem nos treinamentos, isso. Não no dia da prova.
2: Eu levo dessa forma, isso? Eu levo dessa forma, assim, eu me cobro muito nos treinos, assim, às vezes eu acho que é até demais, assim, Aí, no dia da prova,
1: eu tento levar... Quando você falou que no dia da prova o negócio é curtir, eu entendi que o que você tem que se cobrar... É no, antes da prova. É no trabalho que você tem que fazer no dia a dia.
2: Porque o trabalho devolve, né? Se você treinou bem, se você fez todo o período de treinamento certinho, vai chegar no dia da prova e com certeza vai conseguir obter um bom resultado, né? A não ser que seja um fator externo ali, algo que te tire do
3: eixo.
2: Do eixo ali, que seja, né? Um pneu furado, alguma coisa, mas que depois... Tu consegue resolver,
1: e acontece isso no caminho?
2: Acontece, pode acontecer, né?
1: E quando acontece furar o pneu, dá um...
2: Ah, fica chateado, né?
3: Mas às vezes vai nem furar o pneu, aí no banheiro.
2: Tem tudo isso.
3: Às vezes ansiedade.
2: Tem, na verdade a prova, ela depende de você, né? Se você quiser ir no banheiro, se você quiser caminhar, se você quiser no ritmo que você quiser.
1: Sim. Mas existe uma preparação para isso também.
2: Existe uma preparação para isso.
1: Para você ver, né? Que não é assim só chegar e correr, né? Então, por isso que...
3: Eu sempre falo de todo esse processo deles em qualquer outro esporte. O que vale é a trajetória, o caminho e não a chegada. Porque é muita preparação. Vocês abrem mão de muita coisa.
2: Bastante.
3: De sair com os amigos... De ir pra balada, vocês não se permitem isso, porque vocês sabem que lá na frente vocês não vão colher o que vocês querem, vocês saem fora do eixo. Então o que vale mesmo é a caminhada, que é linda a caminhada deles. É de muito cuidado, alimentação regrada, dormir cedo, sabe? É uma coisa assim inacreditável. De ver nesses seres humanos aqui.
1: Mas tem tudo a ver. A primeira coisa, dormir cedo. Né? Dormir cedo eu acho que é o fundamental, né? E não judiar o corpo, porque a noitada, a bebida, não combina. Eu sei
3: ou
1: que
3: é
1: combina.
3: Isso ou é aquilo.
2: Os dois não fecha.
4: Exatamente. A Fábio falou agora, eu lembrei de uma situação, né? Depois da minha prova, um domingo, eu não tinha treino. Primeira coisa que eu fiz, falei, vou dormir e acordar com a minha filha. Porque ela tava me cobrando, pai, quando tu vai acordar comigo no domingo? Porque às vezes tem que sair de casa cedo. Fazer o treino, aí eu chego, ela já acordou. E às vezes uma coisa simples, assim, de ficar... Você se priva, você se cobra. Isso que eu tento, né?
3: Precisa abrir mão de muita coisa pra isso acontecer. E agora, e daí colhem os frutos, né? Depois de toda essa caminhada, vocês colhem os frutos. Mas depende muito de vocês e de toda a regra que existe por trás disso, né?
1: Muito bem, vamos a um breve intervalo comercial e a gente volta novamente aí à reta final do nosso programa.
5: 18 horas e 40 minutos. 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
0: Muito bem, estamos de volta com o nosso Papo de Arquibancada, 18 horas e 44 minutos. 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Beto Bendito, gostaria de saber aí dos nossos participantes aí, Beto. Qual que é o valor hoje de uma bicicleta aí do pessoal que faz o ciclismo? Vixe. Mais ou menos aí.
12: Ah, deve ser um valor igual a mim, mais ou menos. 1.802. Fala pra gente.
13: É mais de mil.
0: É. Mas tem umas que custam mais do que um carro, não é?
13: Tem, né? Pra todos os gostos.
0: Tá certo. Sabe qual que era a minha dúvida? É que se no caso de um acidente o pessoal iria chamar a ambulância ou o seguro primeiro, né? Só pra gente saber o que o pessoal ia fazer.
14: Seguro.
12: Teve após a tragédia, teve uma marca de bicicleta aqui que doou uma bicicleta de R$85 mil para fazer uma rifa para Chapecoense.
14: Meu Deus!
12: Sim.
13: Ah, eu sei qual bicicleta é essa. Eu lembro disso. Ah, tá. Era uma Trek, né?
12: É uma Trek.
15: Exclusive
12: bike. Exclusive bike. Eu tive o prazer de dar uma volta naquela bicicleta e o... E o, pô, meu amigo, o proprietário do meu lado, o William do meu lado. Deus me livre, cara.
5: Digo, não. Tu não vai me cair.
12: Dezinho, viu? Digo, não.
13: Desci, foi legal essa ação aí, né?
12: Exato. Então a bicicleta vai. A bicicleta que você escolhe pro triatlo dependendo do bolso de quem tá participando. Isso.
5: São todas livres. Os valores não são, tem que ser essa
12: bike. Não existe uma regra.
5: Não existe uma regra.
13: Você pode fazer com qualquer bicicleta.
5: Um Monark.
13: Não, qualquer bicicleta.
5: Cassici, Caloi.
14: Que eles revisam sempre na entrada das provas se a bicicleta está em condições boas, com freio funcionando, por segurança, tudo. Mas assim, claro, tem bicicleta que tu consegue fazer com uma bicicleta de... R$500, mil. E tem bicicleta de 150 mil.
12: É igual a chuteira dos jogadores da seleção. Se você tem condições ou tem um patrocínio de ter uma chuteira boa, você vai, né?
13: Claro.
12: Se tu é igual o Hendrick, que tem uma marca que não é tão conhecida, você é banco. Não é?
14: Mas o que vale ali é perna. Não adianta. Tem que pedalar, tem que.
12: Aí a marca da bicicleta, o modelo. Não tem muita influência.
13: Não importa muito daí, não.
12: Que maravilha, que maravilha. E é um esporte que, assim, Chapecó aqui pra nós é uma novidade, mas é um esporte que no Brasil é muito forte aqui, né? Como a gente vinha falando, Itajaí, Florianópolis, Joinville. Os caras vivem somente desse tipo de esporte, né?
13: Os europeus praticamente vivem muito disso, né? Desde o ciclismo, né?
12: E qual o país que mais incomoda aí no mundo, no mundial, é quem? Noruega?
13: A Noruega hoje.
12: Já viu. É.
5: Já pegou.
12: Os noruegueses são os mais fortes, são os mais temidos.
13: Hoje sim, hoje eles são os melhores, eles são três triatletas noruegueses ali, eles treinam os três juntos, assim, fazem uma temporada junto e despontam sempre em mundiais.
5: Genética, né?
12: Também, né? Uhum. Já sabe.
13: Mas ali... é uma cultura, que nem a gente tava comentando ali do futebol, né? Eles desde criancinha fazem isso, né? Então já são. Hoje eles devem ter uns 20 e poucos anos, a 30 anos, mas desde criança eles já praticam ciclismo, já praticam corrida, né? Assim como o brasileiro já pratica futebol desde criança, né?
12: Exatamente. Verdade. Os americanos, basquetebol, mas.
13: Isso, né? Mais ou menos por aí.
12: É cultura, né? E por falar em futebol e a nossa seleção, quem vai dar um tapa da nossa seleção? Gostaram do primeiro jogo?
14: Assim, eu gostei. Sinceramente, eu acho que Marrocos é um time forte. A gente não pode subestimar eles, né? É um time que teve entre os quatro na última Copa.
12: Tem mais
14: então...
12: bobo no futebol, né?
14: Não.
13: É verdade.
14: Então, assim, cara, não... eu tenho esperança, sou bem confiante com a seleção. Vamos lá, tem que fazer a torcida. Se o brasileiro não torcer,
13: Eu tenho esperança também.
5: E a estreia também, né? De repente estavam ansiosos, nervosos e assim, desse jeito.
12: Eu, sinceramente, eu vejo a seleção assim que o que me dá uma esperança, porque são jogadores que nos seus respectivos clubes, eles são destaque.
13: Sim.
12: E eles sabem jogar futebol. Porém, o futebol ele tem algumas situações que a gente não consegue entender. Eu sempre faço uma comparação que uma vez o São Paulo tinha um atleta que chamava Raí. Ele era muito bom jogador. Porém, quando ele vestia a camisa da seleção brasileira, ele não conseguia desenvolver um bom futebol, né? E aí ficava sempre aquela dúvida. Ele é jogador de seleção ou é jogador de clube? Eu tenho muito medo, eu falo por mim, né? Eu tenho muito medo que esses atletas que estão hoje na seleção, eles sejam realmente jogadores de clube. Tomara que eu esteja totalmente enganado. Esse é meu único medo. Mas a gente é brasileiro e nós não desistimos nunca, né?
14: Isso aí.
12: Esperamos sempre um encaixe, né? Porque eu tenho muita vontade de sair pra rua pra comemorar um título da seleção brasileira. Eu acho que o povo brasileiro merece isso, né?
13: Merece. Nossa, ia ser muito legal.
12: Ia ser muito bom, né?
13: Meu Deus.
12: E a nossa Chape?
14: Agora a gente tá servindo a torcida, né, Beto? Tá servindo a torcida.
13: A esperança é a última que morre.
14: Levei minha filha no estádio já, tô motivando ela a torcer, mas vamos ver se o time melhora, né? A gente sabe que também, infelizmente, é bem desigual assim o investimento de um time para outro. A gente tá jogando no nível mais alto do futebol brasileiro.
12: É muito dinheiro envolvido.
14: Então é muito dinheiro envolvido. Sim. Então tem vários fatores, assim. Mas a gente tá na torcida aí que. consiga.
12: Se viesse um pouquinho, né? Uma migalhinha do salário de cada jogador para ser investido no esporte amador, sairiam muitos craques, né? Porque é muito dinheiro. A gente vê jogadores aí. Hoje se fala em cifra, qualquer jogador, um milhão e meio, 800. Não tem. Não existe, mas se tornou algo surreal, né? E eu torço muito que essas bets acabem, esse projeto venha para proibir o patrocínio dessas bets. Tomara que não encontrem uma outra, sabe? Que existem uns outros caminhos, daqui a pouco eles encontram um outro caminho, né, para entrar no. Mas tomara que essas bets aí sejam proibidas de patrocinar o futebol, porque eu vejo que daqui um período aí, 2, 3, 4 anos, poucos times se salvarão, né? E aí que vem a questão. Por que que eu tô falando isso? Porque se os times quebrarem. E aquela gurizada que vem lá de trás.
14: Exatamente.
12: Entendeu?
13: É verdade.
12: Entendeu? Lá de trás. Então, tomara que essas bets elas desapareçam do nosso futebol pelo bem do esporte, né? E que o futebol volte à nossa realidade, que é muito dinheiro para pouca gente, né? Gente, estamos chegando na reta final do nosso programa. Muito feliz pela presença de vocês. Quero agradecer do fundo do meu coração. Tá? E vou torcer muito, muito, muito por vocês.
5: Obrigada.
12: E sempre que tiver oportunidade, alimentem a gente aí com. Vocês vão estar no grupo do WhatsApp nosso, que
13: com
12: agora
13: certeza.
12: Faz parte também, né?
13: Show.
12: Né?
13: Com certeza.
12: E toda vez que vocês tiverem alguma informação, alguma coisa, passa pra gente. Porque nós queremos ver vocês novamente aqui.
5: Claro.
12: E boa sorte pra vocês, tá? Obrigado mais uma vez pela presença de vocês.
14: Obrigado. Posso fazer um comentário,
12: sim,
14: aí, Beto?
12: Vocês estão à vontade, gente.
14: Eu quero fazer um apelo, assim, falar sobre a segurança nossa nas ruas, treinando de bicicleta. Então, eu sei que às vezes, o ciclista não está na ciclovia, né? Está na BR, mas é o nosso único lugar para treinar.
12: Só consciência, né?
14: Muitas vezes a gente acaba não ficando no acostamento porque o asfalto é bem sujo, então...
13: Buraco, né?
14: Buraco, é perigoso. Não é porque a gente não quer.
12: Sim.
14: Então, assim, para quem estiver ouvindo e quando encontrar um ciclista, tenta segurar, dar um espaço.
12: Primeiro não buzinar, né?
14: Não buzinar, porque acaba muitas vezes assustando, né? A gente pode cair. E são pessoas lá que estão só querendo cuidar da mente, do corpo, da saúde, querendo motivar também outras pessoas a viver uma vida mais saudável.
13: É um pai de família.
14: Um pai de família, aí. Um colega de trabalho.
12: A gente já viu muita coisa triste acontecendo.
14: Então eu queria trazer esse apelo aí.
12: Muito bem, vocês. Foi muito feliz aí nessa tua
5: colocação
12: aí, ó. Parabéns, e eu acho que é válido mesmo. Eu tenho uma bem rapidinho, né? Porque na pandemia eu comecei a andar de bike também, mas eu ia até o Trevo e voltava, né? Pra passar meu tempo. E chegando um pouquinho antes da Coca-Cola, tem aquele paredão de pedra, certo?
13: Sim.
12: Só tava eu cuidando, e só um caminhão que ia no sentido Trevo também. E o animal, quando chegou perto, ele passou próximo de mim. Ele, cara, não tinha ninguém vindo na outra, na contramão, nada.
13: A gente nota que é de propósito, né?
12: E ele meteu a mão na buzina, por isso que eu falei. Cara, quase dei no paredão de pedra. E aí foi um dos motivos que eu também fui perdendo a vontade e acabei não pedalando mais. Não que eu gostava.
13: É legal.
12: Eu ia todo final da tarde, até o Trevo, às vezes até Cordilheira, às vezes Sete Figueira e voltava. Mas era muito bom. E depois daquele dia, eu acabei que...
5: É traumas, né?
13: Cria um trauma.
12: Então tá, gente. Muito obrigado. Quero agradecer aí a toda a nossa audiência. Drayton, muito obrigado pela sua presença também. Obrigado pela presença de vocês. E boa sorte mais uma vez. E boa noite
5: a todos.
13: Obrigado.
5: Obrigada.
13: Fechou, Beto. Sempre que precisar, pode contar comigo que eu estarei aqui com certeza. 18 horas e 55 minutos. 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A gente retorna amanhã, 13 horas, com o nosso Resenha Nota 10 e às 18 horas, o compromisso marcado com você com o nosso Papo de Arquibancada. Agora, para Gás Fajol, o comentário de Ivan Carlos. Na sequência tem ele, Moisés Padilha, e o Super Noite para alegrar ainda mais sua noite de segunda-feira. Um grande abraço, até...
15: Amigos do Papo de Arquibancada, um grande abraço. Daqui a pouco eu falo da seleção brasileira e sua estreia, mas antes eu quero falar que existe um tradicional pub no sul da Alemanha, aí na divisa entre Suíça e Áustria e Alemanha, né, em que é o tal de Linse. Ele tem inclusive uma cerveja, um chopp exclusivo, onde os alemães se encontraram para ver a estreia da seleção alemã na Copa do Mundo. Imaginem a festa, imaginem o quanto zoaram da seleção brasileira, porque o placar daquele 7, lembram? Foi repetido. E nós lá estávamos, com a camisa da Chapecoense, o boné do Verdão, acompanhados, é claro, por alguns amigos, e vibrando, e até torcendo na hora dos gols. Até porque não poderíamos ser os únicos a não reconhecer e não aplaudir o futebol que a seleção alemã apresentou. Viajou com humildade, sem estardalhaço, sem milhões e milhões e milhões, e jogou um futebol convincente. Fez a parte dela. Ah, mas o adversário é fraco. Ah, é? Marrocos é forte? Haiti é forte? Escócia é forte? Ou é a nossa seleção que vem sofrendo por falta de qualidade técnica nos últimos anos, a seleção brasileira, onde se prioriza o que se ganha e não se prioriza o que se apresenta? Bem, dito isto, em relação ao espetáculo apresentado, e até aqui a gente tem que dizer que Suécia, uma sonora goleada, Estados Unidos para cima do Paraguai, a Alemanha, no jogo de ontem, né, em cima do Curaçao, essas três seleções é que brilharam até agora e apresentaram um futebol convincente, a gente pode dizer, na Copa do Mundo, do Canadá, Estados Unidos e México. E o Brasil? O Brasil importou um técnico para dirigir o que não tem em termos de time. Já imaginaram se fosse um técnico brasileiro que tivesse jogado o primeiro jogo, empatado com o Marrocos e jogado o que o Brasil jogou, hoje estaria sendo execrado, estariam pedindo a cabeça dele. Não, mas a CBF, inteligentemente, simplesmente contratou um dos técnicos mais famosos do mundo, pagando o maior salário entre os treinadores de seleções, entre as 48 que estão na Copa do Mundo, e ele serve como grande para-choque para as desculpas, para as dificuldades enfrentadas e para a falta da priorização do futebol a partir da base, a formação e manutenção dos craques no Brasil. É um pecado mortal que a CBF vem cometendo. Estamos criando alguns jogadores, 15, 16, 17, 18 anos, vão para fora do Brasil e depois a CBF se obriga, né, importá-los, convocá-los para servir a seleção brasileira e nós vamos para as competições internacionais com seleção estrangeira. É o que está acontecendo de novo. Mas o que é esse futebol do Paquetá na seleção, gente? Mas, bom, eu poderia citar vários aí, ó. O Casemiro está mais gordo que eu. E tem vários jogadores ali que não tem como estar na seleção brasileira. Não, porque joga, não, porque pertence ao empresário, aquele coisa e tal. É isso que estamos vivendo. Uma crise institucional, uma crise técnica, uma crise de comando na CBF e na seleção. Tomara o fiasco não venha a ser aumentado na sequência dos jogos. Embora, contra o Haiti, não há como não golear, e contra a Escócia, não há como não vencer. Quer dizer, não há como não classificar para a próxima fase. Quem sabe as abóboras se encaixem no decorrer da caminhada, quem sabe a sorte nos favoreça em alguns lances, coisa e tal, e a seleção chegue mais perto da briga pelo título. Mas pelo que temos até então apresentado, na preparação, no comando, nas convocações, e apresentamos no primeiro jogo, difícil de acontecer. Grande abraço para Gaça João. Eu volto amanhã.
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Salve, salve, alô Brasil, alô minhas amigas do rádio, alô meus amigos do rádio, está no ar o programa Super Noite, mais um campeoníssimo de audiência, são 7:07, esperando que você esteja bem. Como foi seu fim de semana? Foi legal? Foi bacana? Está no trânsito? Está retornando para casa após um dia exaustivo de trabalho? Está indo ao trabalho? Está indo para a quadra esportiva? Está indo para a academia? Para onde você está indo neste momento? Não importa. O importante, está indo, está vindo, está transitando. Perímetro urbano, rodovias, vai com Deus, vem com Deus e obrigado pela carona. E eu quero abraçar com muito carinho, mas com muito carinho mesmo, você ouvinte fiel da Rádio Condá FM. Estamos há 50 anos juntos e você, claro, faz parte dessa história. E a partir de agora, claro, o programa musical Super Noite, musical informativo, com a sua participação também através da nossa linha direta, canal de comunicação 3361-3110. 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Vamos dar uma atualizadinha no dia de hoje na história? 15 de junho, 166 dias no calendário gregoriano, 167 anos bissextos, nós temos ainda, deste ano de 2026, 199 dias para percorrermos nesse ano e para fazer a diferença. O que é que você já fez de diferente esse ano, hein? Pois é, dá tempo ainda. Hoje é Dia Mundial de Conscientização da Violência contra a Pessoa Idosa. Aqui em Santa Catarina é aniversário de emancipação político-administrativa de Itajaí. Alô, meu povo de Itajaí, aqui em Santa Catarina. E rapaz do céu, hein? Temos uma audiência fenomenal em Itajaí, esse pujante, importantíssimo município, não só aqui no estado de Santa Catarina, do sul do Brasil, mas importantíssimo para o Brasil. Vamos começar o show, vamos começar a parte musical do show assim, ó, nesse ritmo. Alto astral, alegria, informação, comunicação. Que prazer está com você aqui no programa Super Noite. É sensacional. Ó, em versão diferente aqui, ó, versão remix do Guilherme Silva. A música é do Lourenço Lorival. Grande sucesso, Lourenço Lorival.

Essa menina da aldeia, Dolores Lorival. E você ouve aqui nas ondas, na sua.

0: 7:15.
1: Vai mandando o seu alô.
2: Alô, alô.
0: Boa noite.
3: Boa noite, Moisés Padilha. Parabéns pelo programa. Estamos aqui na acampada, aqui no Serrinho, João Marques, da Vila Real. Manda um André Teodoro Sampaio aí pra essa turmada que tá acampada aqui.
0: Ah, tá bom, daqui a pouquinho mandamos.
3: Tá frio.
0: Tá frio.
3: E amanhã você tem que trabalhar. Um abraço, Moisés Padilha.
0: É isso aí, amanhã é dia de pega. Todo dia é dia de pega, é dia de lida. São 7:16 nas ondas do rádio, são 7:16. A temperatura está, neste momento, aqui nos nossos estúdios de 10 graus. Cumbianeja, o ritmão aí do André Renner, Coração Bandido. Tá lá quando a FM tá pra lá de bom. 50 anos que eu vou.

Cúmbia Ninja, Coração Bandido, Bandido com André Renner. Alô, minha amiga Andressa, ótima noite, já mandou aí. Aí, ó, tomando um bitelinho de vinho, tá em casa, tá de boa. Tá valendo. E a trilha sonora de quem, de quem, de quem, de quem? A sua rádio preferida com a FM 50 anos.

0: Deu Doni Sampaio, versão remix do Guilherme Silva, Coração Sem Dono. Uma ótima noite pra você, que prazer estar na sua companhia, meu amigo Mauro Becker, ó. Beat Channel de vinho, mais tarde, agora café preto e pão de queijo. Aí tá bom demais, né, meu amigo Mauro Becker? Aquele abraço, meu amigo Antônio Carlos, já mandou aqui umas polenta brustolada com vinho, com queijo, com salame, com portaia. Que barbaridade, o povo hoje tá me provocando, hein? E tem mais por ali. São 7h23 agora, vamos às informações dos aeroportos? Tudo certinho? Tudo. Então vamos lá, vamos até a nossa estação de rádio. Comunicações Aeronáutica, Serviço de Proteção e Controle de Tráfego Aéreo, informações do nosso e também dos principais aeroportos pelo país. Vai falar para a grande audiência da Rádio Condá FM, controlador de voo Marcos de Freitas. Tudo bom, Marcos? Seja bem-vindo, boa noite.
1: Boa noite, amigo Moisés Padilha, amigas e amigos ouvintes da Super Noite da Condá FM. Aqui quem vos fala é Marcos, diretamente da área de proteção ao voo do nosso aeroporto de Chapecó, para passar as condições operacionais dos principais aeroportos do país. Começando pelo Rio Grande do Sul, Uruguaiana, operando em condições visuais 10 graus, Pelotas 0,8 graus, também condições visuais. Em Passo Fundo, 9 graus, condições visuais também. Em Porto Alegre, operação visual 11 graus a temperatura. Já no Paraná, Foz do Iguaçu, 16 graus, operação visual. Londrina, 21 graus, operando em condições visuais. Em Maringá, também condições visuais e temperatura de 18 graus. Na capital Curitiba, apresentando chuvisco leve, bastante nebulosidade. Visibilidade reduzida em 8 mil metros e temperatura de 11 graus. Em Campinas, São Paulo, apresentando chuva leve. Visibilidade reduzida em 6 mil metros, bastante nebulosidade, mas operação visual, 17 graus a temperatura. Em Congonhas, bastante nebulosidade, operando por instrumentos e 14 graus a temperatura. Em Guarulhos, visibilidade reduzida em 6 mil metros, chuva moderada, bastante nebulosidade, operação por instrumentos e 15 graus a temperatura. No Rio de Janeiro, Santos Dumont, apresentando chuva leve associada à névoa úmida, bastante nebulosidade, operação por instrumentos, visibilidade de 4.500 metros e 21 graus a temperatura. No Galeão, operando também por instrumentos, com chuva moderada e associada à névoa úmida, bastante nebulosidade. A visibilidade bastante restrita em 1.500 metros e 21 graus a temperatura. Em Brasília, operando em condições visuais, 25 graus. Joinville, aqui em Santa Catarina, operando em condições visuais e 15 graus. Navegantes, também condições visuais, 16 graus. Florianópolis, operando em condições visuais e 15 graus. Em Chapecó, aqui, estamos com operação visual. No momento, temperatura de 11 graus e umidade relativa do ar em 90%. Um grande abraço a todos, fiquem com Deus, tenham uma excelente noite e até amanhã. Tchau, tchau.
0: Obrigado, amigo Marcos, ótima noite, bom trabalho. 7h26, 10 graus a temperatura.
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0: Moisés Padilha. Nas ondas do rádio e da internet, a Rede Mundial de Computadores, abraçando você do sítio, da chácara, meus amigos das estâncias, lá na costa do Rio, lá no fundo dos rincões. Alô, seu Gumercindo Figueira, dona Nelci. Alô, amiga Simone, família Figueira aí na trilha do Pitoco, na linha São José do Capinzal. Alô, meu amigo Santolim, aquele abraço. Domingo provavelmente vamos nos encontrar, né? Porque domingo vai ter a grande festa na linha Serrinha. É, a festa do padroeiro São João Batista. Alô, seu Braulio. É, todo mundo está sendo convidado. É grande festa do padroeiro São João Batista. Próximo domingo, dia 21, tá, gente? 10h30 missa, 12 horas churrasco. É, 13 horas bingo, 14 horas matinê. É, 16 horas sorteio da rifa. Aqui, ó, tem as reservas de carne. Eu já reservei meu espetão de carne aqui, ó. O Adelcio no 999-15-7852. O Leomar no 999-64-6226. O Vilmar no 991-42-3569. E o que eu sou, o Pedro, né, Braulio, no 99106-6724. Extensa programação, tá, gente? Nesse próximo domingo. Deixa eu passar para você aqui o serviço, ó. Alcatra, 2,5 kg, R$150. Filé, é tudo padrão, né? Filé, 2,5 kg, R$150. 3 kg de costela ripa, R$150. E daí suíno, né? Porco, 2,5 kg, R$80. O espeto, é tudo padrão, né? Tudo padrão. Todo mundo convidado aí para participar então dessa grande festa nesse próximo domingo na linha Serrinha. Um espetáculo! Abraço para os meus amigos cuteleiros! Isso, esses são artistas de verdade, né? Os cuteleiros, pessoal das cutelarias. E o meu amigo Lucas Grejanin, né? E abraço, tá sempre com o seu rádio ligado, né? Aí nas facas artesanais, trabalhando, mexendo. É, organizando, é um trabalho, é uma labuta aí realmente minuciosa, né? Para se construir, para se confeccionar uma faca artesanal, vai dias e dias e dias e dias, né? E é um trabalho realmente que tem aí a criatividade do artista, o conhecimento, sobretudo, né? O conhecimento, sobretudo, conhecimento de técnicas para manuseio do aço. A temperatura para se manipular o aço, é uma série de coisas, né? É, para fazer facas lindas tem que ter música boa. Opa, agora estamos de boa. Obrigado, Lucas. Tudo de bom, meu irmão. Vamos em frente. 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Continuar conversando com o nosso povo aqui. O seu João aí já ouviu a música dele, Teodoro Sampaio. Tô recebendo aqui queijo e polenta. Oh, coisa boa! Vamos lá, ouvinte, participa conosco aqui no programa, aqui no show.
7: É hora de alô.
0: Oi, dona Maria, tudo bom? Seja bem-vinda. Boa noite.
8: Boa noite, Moisés. Acabei de fazer uma polenta, mais uma polenta.
0: Tô vendo.
8: Um queijinho colonial, vai muito bem.
0: Ah, que bom.
8: E vai muito bem também delícia. Aquela música assim. Ah. Quando você pianta a bela polenta.
0: La bela polenta.
8: Se puder rodar, roda pra mim, Moisés. Abraços, beijos.
0: Abraço, dona Maria, obrigado pela companhia. Tá todo mundo ligado, todo mundo ouvindo. La bela polenta. Vamos tocar daqui a pouquinho. O senhor Antônio também está por aqui. Fala, senhor Antônio.
9: Doutor Moisés, o Antônio. Escutando maravilhoso programa. Esperando fazer uma terceira cirurgia pelo SUS. E escutando maravilhoso programa. Parabéns, sou sempre ouvindo. Assido, nota 10.
0: Valeu, senhor Antônio. Obrigado pela companhia. Uma ótima noite. Quem está conosco aqui também é... Dona Sônia, é isso? Dona Sônia Maria Bertolo, Moisés... se possível, toca a música do Sidney Lima, Dois Errantes e Um Culpado. Uma ótima e abençoada semana para todos nós. Sônia Maria Bertolo, ótima semana também. Carolina Kingesse confirmando audiência. O amigo Mauro do Carmo está solicitando, indicando Carreiro e Carreirinho, Mandioqueiro. Aí foi lá no fundo do baú, né, seu Mauro? Foi lá no fundo do baú. O outro Mauro, que é o nosso parceiro, nosso colega aqui da rádio, está aí, por enquanto, no cafezinho preto e no pão de queijo. Daqui a pouquinho vem uma gastronomia, vem um bitelão de vinho, né? Boa noite, manda pras gurias, Carol, Day, Débora, Morena Misteriosa. Abraço, gurias. O seu parafuso, fala parafuso, diz aí.
10: Opa, boa noite, Moisés. Estamos aí trabalhando, escutando o amigo aí. Toca uma para nós do Gino e Geno aí, beleza? É isso aí, Moisés, nós também vamos estar lá embaixo na Serrinha, nós temos uma chácara lá, vamos almoçar lá na Serrinha também, domingo na festa.
0: Então vamos nos encontrar, vamos na Bela Polenta então, vamos ir na Bela Polenta, Ragazzi dei Monti, La Bella Polenta. Agora eu quero ver quem está degustando aquela polenta brustolada, ou aquela polenta com a galinha caipira, aquele molho delicioso. Aquele queijinho, hein? Delícia! Canta junto, então!

Alô, dona Sônia Maria Bertola aí que pediu, ó. Vamos ouvir então Sidney Lima, Dois Errantes e um Culpado. 7h45. 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

0: Morena Misteriosa do Céu e Cantos. Agora são 7h51, não perca a hora. Repete, locutor. 7h51. A temperatura está em 10 graus. 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

Agora são 7h55 na Condá FM. 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É um privilégio empunhando esse microfone, ensinando os mais importantes microfones da Radiofonia do Sul do Brasil. 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O jornalismo, somos a marca do jornalismo líder. E aqui você acompanha tudo o que acontece em nossos programas de jornalismo, jornalismo esportivo, nas informações, nas reportagens, tudo aqui na sua programação preferida. E nós seguimos com o programa Super Noite, são 7h56. 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Tô devendo música. Essa aqui, ó, já faz parte aqui do Cantinho do Caboclão. 7h56, Carreiro e Carreirinho Mandioqueiro. Oh,

0: Carreiro e Carreirinho, mandioqueiro. Carreiro e Carreirinho no cantinho do Caboclão, aqui no Super Noite. É sempre muito bom, é sempre bom a gente. A moda sertaneja raiz que tem cheiro de terra e gosto de café torrado. Coisa boa, né, gente? Bom demais, bom demais. É essa aí, tem cheiro de terra e gosto de café torrado. Ó, então, como estamos anunciando, próximo domingo, na festa do padroeiro São João Batista, na linha Serrinha, em Chapecó, ali às margens da 480. Meu amigo Braulio, alô, seu Pedro. Seu Pedro tá por aqui conosco, aqui, ó, mandou o print ali, tá nos ouvindo no aplicativo aqui da Rádio Condá FM. Ele acessou pela nossa rede digital Condá, o cliquerdc.com.br, que também você pode nos ouvir. Nossa rede digital Condá, o cliquerdc.com.br. Você pode ir lá no Play Store também, né, no Google Play, baixe o nosso aplicativo, baixe o aplicativo da Rádio Condá FM e você também nos ouve, tá? Tudo bom, seu Pedro? Seja bem-vindo, boa noite.
1: Boa noite, meu amigo Moisés Padilha, tudo certo? É o Pedro daqui da comunidade da Serrinha.
0: Tudo certo, amigo.
1: Passando e fazer um grande convite para a grandiosa festa padroeiro São João Batista, domingo agora. 10h30, Santa Missa, meio dia, grande churrascada. Às 13 horas, rodada de bingo. Às 14 horas, o matiné. Às 16 horas, sorteio da rifa. Os interessados a reservar carne pelo telefone 91-066-7724. Falar com o Pedro.
0: Ótimo, ótimo. Obrigado, obrigado, amigo. Obrigado. Esse trabalho, né? Esse é um. Né? Essa a comunidade da linha Serrinha, eu acompanhei. A gente acompanha, né, o esforço que. Melhor dizendo, né, a gente acompanha o esforço, o trabalho. É que esses abnegados aí, é um trabalho voluntário que eles fazem nas comunidades para manter a comunidade, para organizar uma festa grandiosa como essa. Eu vou aproveitar aqui, agora, vou passar novamente aqui os contatos. Nós estaremos durante a semana, né, repassando para os amigos aí os contatos. Para reserva de carne, tá bom, gente? Ó, com o seu Adelso no 999-15-7852, com o seu Leomar no 999-64-6326, 991-423-569 com o Vilmar e com o seu Pedro, que acabou de falar conosco aqui, no 991-06-6724, tá? E se você for, nos encontraremos lá, porque eu já reservei. Já garantiu o meu espeto, vou com a minha esposa, né? Já convidei alguns parentes para ir junto também, alguns amigos. Eu acho que o seu Valdemiro Garcia, a dona Mercedes também vão estar por lá. Eu acho que o meu amigo Vanduir Gaviati, dona Silvana, o casal vai estar por lá também. Vamos nos encontrar lá, se Deus quiser. Então, ó, é tudo padrão, né, gente? As comunidades, quem participa de festa de comunidade sabe como funciona, né? Os espetos são todos os espetos padrão e a qualidade da carne, do tempero, é algo realmente impressionante. É algo que impressiona realmente o capricho que esse povo tem no preparo do alimento, da carne, do churrasco, que é o carro-chefe, né, de uma promoção como essa. Alcatra, 2,5 kg, R$150. O filé, 2,5 kg, também R$150. A costela ripa, 3 quilos, R$150, e a carne suína, carne de porco, 2,5 kg, R$80, tá bom? Combinado, então, todos os caminhos, domingo, levam você até a comunidade da linha Serrinha. 8:03, daqui a pouquinho tem informações do jornalismo, daqui a pouquinho, né? Daqui a pouquinho, mas deixa eu atender aqui minha amiga Andressa, que já mandou ali o copão. Mandou um copão de vinho, tá escutando o programa. Tentei me proibir. E quer ouvir o Amado Batista com Gustavo Lima? Então vamos ouvir aí, ó. Alucinação 8:04.

0: grande Gustavo Lima, meu amigo. Tudo bem?
1: Obrigado, amado.
0: Que honra ter você aqui.
1: Que alegria estar com você, querido.
0: 50 anos de carreira.
1: 50 anos de carreira.
0: Você aqui, viu? Obrigado, viu?
1: Não é pra qualquer um, não. Eu espero que um dia eu possa fazer...
2: Música boa de verdade aqui.
1: Curta, seja lá. Deus abençoe. Muita salva de palmas. Amado Batista, o nome dele. Amado, Deus te abençoe. Paz, meu amigo.

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1: Panda Porcelanato, agora são 8h14, não perca a hora. A temperatura neste momento está em 9 graus, em declínio.
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5: Olá, Moisés Padilha e a você que acompanha o Super Noite na Condá. Esporte. Encerrou ontem a etapa regional oeste dos Joguinhos Abertos de Santa Catarina. A competição realizada em São Lourenço do Oeste garantiu a classificação de mais três modalidades de Chapecó para a etapa estadual. A primeira modalidade a assegurar vaga foi o futebol masculino, cujas disputas aconteceram entre os dias 13 e 7 de junho. Na estreia, Chapecó venceu Maravilha por 3-2. Na segunda rodada, a equipe foi superada por Piratuba por 2-1. Já na última partida da fase classificatória, o Chapecoense golearam São João do Oeste por 4-0, o que garantiu a classificação direta para as semifinais. Na disputa por uma vaga na final, Chapecó empatou em 2-2 com o Ceará e venceu nos pênaltis por 4-3. Na decisão, o adversário foi novamente São João do Oeste. Com mais uma vitória, desta vez por 2-0, Chapecó conquistou o título regional e a classificação para a etapa estadual. Entre sexta-feira e domingo, foram realizadas as disputas do voleibol. No feminino, Chapecó venceu Maravilha e Galvão na primeira fase, ambos os confrontos por 3-0. Nas quartas de final, nova vitória por 3-0, desta vez diante de Cunhaporã. Na semifinal, a equipe superou Caibi por 3-1. Na grande final, acabou derrotada por Guaraciaba por 3-0, mas garantiu a vaga para a etapa estadual com o vice-campeonato. No masculino, a campanha começou com vitórias sobre Caibi e São Miguel do Oeste, ambas por 3-0. Na semifinal, os chapecoenses venceram Concórdia pelo mesmo placar. Na decisão do título, a equipe foi superada por Palmitos por 3-0, mas também assegurou classificação para a etapa estadual. O basquete masculino ficou fora da etapa estadual, com duas vitórias e duas derrotas. Chapecó terminou a competição sem classificação por causa do critério de pontos average. A etapa estadual dos Joguinhos Abertos de Santa Catarina será realizada em Blumenau entre os dias 23 de julho e 2 de agosto. A AMOSC e o Sindicato Chapecó realizaram na sexta-feira uma capacitação voltada à gestão e fiscalização de contratos administrativos. O evento reuniu cerca de 50 participantes dos municípios da região da AMOSC, reforçando a importância da qualificação contínua para os profissionais que atuam na administração pública. Com carga horária de 8 horas presenciais, o curso trouxe ainda uma etapa complementar em formato online, agregando mais um período de formação aos participantes. A iniciativa é resultado da parceria entre a AMOSC e o Sindicato, que tem buscado ampliar as oportunidades de aperfeiçoamento técnico para os servidores municipais, contribuindo para uma gestão pública cada vez mais eficiente e alinhada às exigências da legislação. Mais informações amanhã às 7 da manhã no Primeira Hora, comigo, Gladir Zambuja e Eduardo Prato. Uma boa noite a todos do jornalismo da Condá FM, André De Lázari.
6: Obrigado, André, pelas informações. Informações sempre atualizadas direto do nosso jornalismo. 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São 8h20, teremos daqui a pouquinho, logo nessa sequência aqui, a Hora do Mate. Seu Dirceu Maróstica está confirmando audiência conosco aqui. Um abraço, seu Dirceu. O Mauro está solicitando Teixeirinha, música Figueira da Saudade. O nosso amigo, o nosso comandante, William Matheus Bueno, comandante, piloto da Azul, está mandando aquele abraço aqui. Boa noite, meu amigo Grande Moisés. É na escuta do seu programa aqui em Campinas, começando a peleia. Acabou a moleza das férias. Frio e chuva por aqui. Aquele abração. E faltou nosso pedal, né, meu comandante? E barbaridade, passou rápido, né? Essa época do ano é época de transição de uma estação para outra aí, realmente. E com esse advento aí do El Niño, né? Bastante chuva, frio, neblina, cerração. E é assim que foi, mas não vai faltar oportunidade, né, meu comandante? Não vai faltar oportunidade. Abraço ao amigo William Matheus Bueno, que está no trabalho, está na lida em Campinas, São Paulo. 8h21, bora para a Hora do Mate, gurizito. Já tô com meu mate aqui encilhadito no mais. E você por aí, tá bueno uma barbaridade também? Então vamos lá, vamos para a Hora do Mate, 8h21.

0: 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Alô, meu amigo Michel Bom. Grande abraço, meu irmão. Meu amigo Michel, tá saindo da academia, mas que tal, hein? Tá fit, Michel. É, o bicho velho é fortão. Ó, estou saindo da academia, Moisés, ouvindo o amigo, gostaria de ouvir, se possível, a canção Milonga Baixo de Mau Tempo. Nosso amigo Michel Bom, da equipe Nota 10. É, e o Gato Mestre tá por aí também, né? Gato Mestre. Abraço, amigo Michel. Tudo de bom, tudo de belo. Muito obrigado pelo carinho, pela parceria. E está conosco aqui também o amigo Antônio Carlos. Chegou atrasadinho hoje, meu amigo Antônio Carlos. Vou ficar devendo a sua canção hoje, tá? Mas amanhã me cobre. Amanhã me cobre que nós tocamos sim. Pode ter certeza. Vamos ouvir então? Vamos tocar com Walter. Tem vários artistas que cantam essa canção, Milonga Abaixo de Mau Tempo. Vamos ouvir com Walter Moraes então. Milonga Abaixo de Mau Tempo. Dona Guta Dondoni também está por aqui, ó. Dona Guta Dondoni também está por aqui. É que frio. Achei que era só eu que estava achando muito frio. Não, tá frio, nós estamos neste momento aqui. Bom, deixa eu dar uma atualizadinha. Pera aí, mas está uns 9, né? Está uns 9, 9 graus. 9 graus a temperatura neste momento. Em declínio. 8h32.
1: Hora

0: Juarez Pointa e Grupo. Consegui atender o amigo Antônio Carlos. Achei que não ia contei os minutos errado aqui, seu Antônio. Importante que deu certo, né? Conseguimos ouvir aí o grande sucesso, um dos grandes sucessos, uma das grandes músicas aí do nosso grupo musical Juarez Boita e Grupo. 8h40.
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0: Maria, Ivaneida e Romance. Meu amigo Zés Mendes, vozeirão do meu amigo Zés Mendes. E claro, também aí o nosso Eduardo Prado e companhia, né? Tornando-se nosso povo aí do Integração Galdéria. Chegou a hora de dizer tchau, chegou a hora de imitar o Tinky Winky. Seu Geraldo Colombelli também tá por aí, fala seu Geraldo.
1: Alô, alô, meu amigo Padilha, Colombelli Eldorado, aquele abraço, Deus abençoe o povo chapecoense.
0: Valeu, obrigado por ter chegado aí no finalzinho do programa. Sempre bom, é sempre importante você mandar o seu alô. É muito importante você confirmar a sua audiência. A gente sabe que a gente está mais inspirado, né? Eu digo nós, me colocando no lugar do ouvinte para participar de um programa de rádio. É, tem aquele dia que a gente só quer ficar ali fazendo as atividades e ouvindo rádio, né? Mas obrigado mesmo de coração. Fechou então? Fechou o pastel! Amanhã voltamos, se Deus quiser, né? Amanhã voltamos, se Deus quiser, mais um programa Super Noite no oferecimento da Rede Leve, da Agropecuária Chapecoense, da Ideias de Joalheria Ótica Dom Bosco, Despachante Magro, Super Bedim, Proteforte, Proteção Veicular, Molho Bom, Restaurante, Cozinha Industrial. Amanhã é Dia das Massas, no bairro Santa Maria, na Rua Condá e também em frente ao Colégio Irene Sonoga, no bairro Maria Goretti, tá? Mas nós vamos ficar ouvindo aí o Porca Véia Serrana. Nós fechamos o programa Super Noite de hoje. Na sequência tem o programa Momento Espírita e depois A Voz do Brasil. Que Deus te guarde, que Deus te proteja, que Deus te dê a paz. E até amanhã, se Deus quiser. Valeu, tchau pessoal.

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2: Vamos lá. Essa frase era utilizada por Todd Beamer para conseguir que os dois filhos se concentrassem em uma tarefa. E foi com essa frase que ele definiu o destino do voo 93 da Airlines, no dia 11 de setembro de 2001. Ele tinha 32 anos, era casado e pai de dois meninos. Uma filha estava a caminho. Usando um dos telefones da aeronave, conseguiu se comunicar com a supervisora telefônica Liza Jefferson. Sua voz estava serena, mas ela conseguia sentir o peso do que ele estava enfrentando. Contou do sequestro pelos terroristas. Ele falou da esposa, dos seus filhos, do bebê ainda não nascido, da sua fé em Deus. Liza ficou na linha com aquele estranho que se preparava para fazer algo impossível de imaginar. Ele encorajou os outros passageiros, pessoas comuns, trabalhadores, estudantes, tripulantes, que entenderam que eles eram os únicos que podiam impedir que aquele avião atingisse seu alvo, fosse qual fosse, na capital americana. Eles fizeram suas orações e decidiram lutar. As últimas palavras de Todd Beamer, ouvida por Liza, foram para os outros passageiros. Estão prontos? Então veio a frase memorável. Vamos lá. Os passageiros se lançaram para a cabine. Eles não tinham treino, não tinham um plano, além da recusa de que os sequestradores usassem o avião para matar mais inocentes. A gravação da cabine captou o caos. O barulho dos passageiros abrindo caminho, os terroristas entrando em pânico, gritos de confusão quando seu plano cuidadosamente preparado começou a desmoronar. Eles perderam o controle do avião, que caiu em um campo perto de Shanksville, na Pensilvânia. Todos a bordo morreram. Eram 33 passageiros e 7 tripulantes. Vamos lá! Tornou-se um grito de união para uma nação ferida. Apareceu em distintivos, em memoriais, em autocolantes, em discursos. Nunca foi apenas uma palavra de ordem. Foi o último grito de batalha de pessoas comuns que fizeram algo extraordinário. Todd Beamer não era soldado. Não estava treinado para o combate. Era um gerente de contas da Oracle. Amava a família e jogava softball nos fins de semana. Porém, quando o momento o exigiu, quando a escolha foi entre deixar o terror vencer ou resistir, levantou-se. Não lutou pela glória. Não lutou por reconhecimento. Lutou para que seus filhos crescessem em um mundo onde o mal não se impusesse. Para nos lembrar que a coragem não exige uniforme, apenas um coração disposto a agir. Porque os heróis, às vezes, são apenas pais querendo voltar para casa, para a família. Num campo silencioso, nomes estão gravados em pedra, não como vítimas apenas. Mais do que tudo, como pessoas que no momento mais escuro, escolhiam a luz. Vamos lá. Duas palavras simples, mas que carregam um peso imenso. O de levantar-se quando tudo parece perdido. O de fazer o que é certo, mesmo quando custa tudo. Todd Beamer entrou num avião esperando um dia comum. Entrou para a história como alguém que escolheu ser extraordinário quando mais importava.

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Hoje, segunda-feira, 15 de junho de 2026. 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
3: Boa noite.
4: Boa noite para você que nos acompanha em todo o país.
3: Segunda-feira, 15 de junho de 2026.
4: Vamos ao destaque do dia: transporte público coletivo.
3: Novo marco regulatório é sancionado pelo presidente Lula.
4: Ele muda as formas de financiamento do sistema e moderniza a regulação sobre as empresas que operam para melhorar a qualidade do serviço.
3: Na nossa entrevista do dia, nós conversamos com o secretário nacional de mobilidade urbana, Marcos Daniel dos Santos.
5: A gente tem nessa norma, ela abarca desde uma linha de trem ao metrô, a um corredor de ônibus, a um ônibus convencional, a um micro-ônibus, a serviços de barca. Então, precisa de diretrizes nacionais para que a população possa ser atendida com a qualidade que merece.
4: Você vai ouvir também: presidente Lula chega à França para participar da reunião do G7.
3: O presidente já teve hoje reuniões com os presidentes da Suíça e da França.
4: E vai discutir nos próximos dias a reforma de organismos como a OMC, regulação da inteligência artificial e regras para exploração de minerais raros.
3: E ainda, educação.
4: Estão abertas as inscrições para o Sisu Mais, uma nova oportunidade para quem fez o Enem e não foi selecionado na etapa regular. Gabriela Noronha.
6: Será uma espécie de repescagem das vagas que não foram preenchidas na etapa regular. Estão sendo ofertadas 9.436 vagas em 532 cursos.
3: E desenrola FIES, já renegociou 5 bilhões e 300 milhões em dívidas de ex-estudantes, com descontos de até 99%.
4: Hoje, na apresentação da Voz do Brasil, Mariana Jungmann e Luciano Seixas.
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4: O presidente Lula já está na França, onde participa como convidado do encontro do G7, formado por Alemanha, Canadá, Estados Unidos, França, Itália, Japão e Reino Unido, principais economias desenvolvidas do mundo.
3: Além de reuniões bilaterais, o presidente vai levar a contribuição brasileira para